0: Trilha de Copa.
1: Noite Educativa rolando por aqui e você já sabe que a trilha sonora é por nossa conta no seu rádio. Agora eu te deixo com essa parceria boa entre Nando Reis e João. Sim,

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1: Os cantores e compositores Guilé Silveira e Gerry Espíndola se apresentam nos dias 25 e 26 de julho no Teatro Paiol. O espetáculo Dois Lados de um Rio reúne composições autorais inspiradas nas paisagens e na cultura do Mato Grosso do Sul, promovendo um encontro entre gerações da música popular brasileira. Gerry Espíndola é um dos principais nomes da música sul-mato-grossense, com mais de 40 anos de carreira. Já Guilé Silveira, mineiro radicado no Paraná, desenvolveu parte de sua trajetória artística no Centro-Oeste. Os ingressos estão à venda pela plataforma Compre no Zete. Sheila Pessoa para a Noite Educativa.

0: Continue sintonizado, porque daqui a pouco tem Amy Winehouse. É um instante só.
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0: 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Em casa, na estrada ou no trabalho, obrigada por deixar a gente fazer parte da sua noite. Agora você fica com Amy Winehouse, Our Day Will Come.

0: Para fechar a minha participação de hoje, você ouviu Roberta Campos, Grande Otel. Eu sou Marilena Chociai e esta foi a sua Noite Educativa. Continue com a gente porque tem mais música boa chegando com a Patrícia Armentano e o nosso samba. Eu volto amanhã, fique bem, uma boa noite.
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5: Boa noite, seja muito bem-vindo, seja muito bem-vinda ao nosso samba aqui na Educativa FM. E aí, tudo bem com você? Por aqui sou eu, Patrícia Armentano, e a partir de agora eu faço companhia para você com uma hora de muito samba sem intervalo e samba daquele que aquece a alma, sabe? E faz qualquer noite de inverno ficar mais leve. Se lá fora o frio aperta, aqui dentro quem esquenta o ambiente é o cavaquinho, é o pandeiro e as grandes vozes da nossa música. Então, chega mais aqui comigo, aumente o volume, prepara aí o seu café, seu chá, seu achocolatado ou aquele cobertor bem bom e vem comigo em Educativa, sua rádio, seu momento. A nossa primeira parada desta noite é com um dos grandes mestres do samba de raiz, viu? Almir Guineto, que revolucionou o gênero. Ele popularizou o banjo adaptado ao samba e ele deixou um legado de sucessos que atravessam gerações. Abrimos esta noite com um clássico cheio de romantismo. Vem aí, Mel na Boca.

0: E essa foi a primeira parte, né? A primeira seleção caprichada que a gente escolheu para você curtir essa uma hora do nosso samba. Acabamos de ouvir Zélia Duncan com Boca de Siri.
1: A atriz Angela Dipp traz a Curitiba nos dias 25 e 26 o espetáculo Da Puberdade à Menopausa no Teatro Guairinha. Escrito e estrelado pela própria artista, o monólogo mistura humor, relatos pessoais para retratar as diferentes fases da vida da mulher, da adolescência à menopausa. Atriz, bailarina e escritora, Angela Dipp já trabalhou com diretores como João Falcão, Cacá Rossetti e Gabriel Vilela. As apresentações acontecem no sábado, às 8 horas da noite, e no domingo, às 7 horas da noite. Os ingressos estão à venda pela plataforma Disque Ingressos. Sheila Pessoa para a Noite Educativa.
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0: O samba tem esse poder, né? Ele transforma o silêncio da noite, ele transforma aquele cansaço de um dia todo em uma boa companhia. E claro, deixa a gente mais relax, não é? Tem muito mais vindo por aí. Você vai ouvir agora Dudu Nobre, A Grande Família.

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3: Olha, enquanto o frio toma conta aí das ruas de Curitiba, o samba segue aquecendo os nossos corações por aqui. Vem junto com a gente até às 11 da noite. A Educativa, sua melhor companhia, traz muito samba pra você. Agora, Partideiros do Cacique, vamos ouvir Loucuras de uma Paixão.

0: fechando muito bem essa sequência, Brejeiras. Mas quem disse que eu te esqueço? 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
2: O secretário-geral da Organização das Nações Unidas, Antônio Guterres, fez um alerta sobre o avanço da inteligência artificial. Segundo Guterres, a tecnologia evolui em ritmo acelerado e precisa de regras globais para garantir um desenvolvimento seguro e responsável. Ele também chamou atenção para os riscos da exposição de crianças às ferramentas de IA. O tema é debatido no Diálogo Global da ONU sobre Governança da Inteligência Artificial, que reúne especialistas e autoridades para discutir formas de reduzir os riscos e ampliar os benefícios da tecnologia. Guterres destacou que, se bem utilizada, a inteligência artificial pode acelerar o desenvolvimento e reduzir desigualdades. Sheila Pessoa para a Noite Educativa.
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0: E roda de samba boa é assim, igual a que a gente está fazendo, né? Quando a gente percebe, o tempo voou. Ainda temos música da melhor qualidade, até daqui a pouco, hein? Às 11 da noite. Curte aí, Toninho Gerais, Mais Feliz.

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0: E assim a gente chega ao fim de mais uma edição do nosso samba. Acabamos de curtir Tereza Cristina, nem ouro, nem prata. Muito obrigada, viu, pela sua companhia nessa noite. Espero que essa seleção, né, de grandes nomes clássicos do samba tenha deixado aí o seu restinho de terça mais leve, mais acolhedor e mais tranquilo. Na próxima terça, às 10 da noite, tem novo encontro marcado aqui comigo, tá? Cuide-se aí. Até lá, né? Aqueça o seu coração. Tá frio, é inverno. A boa música da Educativa ajuda a aquecer. E que não falte um bom samba na sua vida. Bom descanso aí, hein? Bom meio da semana que tá chegando aí pra gente, tá? Tchau.
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4: Bom dia, que bom lhe encontrar aqui coladinho na Educativa 97.1 FM. Você que é a pessoa mais importante, pois é pensando em você que o nosso programador escolhe com todo carinho as músicas que vão tocar mentes e corações na madrugada da Educativa. Eu sou Tobias de Santana, espero que esteja tudo bem com você, agradeço a sua nobre companhia e juntos vamos passear nas ondas do rádio, esse nosso parceiro de todas as horas. Vamos iniciar nossa caminhada com ele, Lobão. Essa noite não.

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1: Quem chega agora é Kleb Nori com Ligeiro.

0: Você curtiu Como 2 e 2 com Alexandra Scott.
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0: Agora é a vez de Planta e Raiz, a dois passos do paraíso.

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0: Relembramos o clássico Pintura Íntima com a banda Kid Abelha.
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0: Agora é a vez de Roberta Sá com Pelas Tabelas.

0: Esse foi Orlando Moraes, Cruzando Raios. 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
0: Madrugada Educativa, música boa na madrugada. Eu sou o Tobias de Santana, seguindo com você até às 7 da manhã. Agora vamos com Leone, Garotos 2.

0: Madrugada Educativa trouxe Gilberto Gil, a novidade.
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0: Você fica agora com o Baile de Ilusão, Céu.

0: Você curtiu Agudo Grave com Zélia Duncan.
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0: Madrugada Educativa trazendo o voo do besouro com pouca vogal.

0: Esse foi Beto Guedes com Lágrimas de Amor.
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0: O filme Os Três Porquinhos, em que aparece o Lobo Mau como grande vilão, é de 1933. Mas, muito antes do filme, a historinha já existia. O clássico Chapeuzinho Vermelho também é muito antigo, anterior à publicação de Charles Perrault em 1697. E o Lobo Mau, famoso em tantas tramas, apareceu muito também nas produções da Disney, como nas revistas em quadrinhos do Mickey, mantendo sempre a sua fama de mal. Mais antigo ainda é o assédio, a provocação, o bullying. Numa escola carioca, um menino que, por ter crescido muito, usava apenas uma das alças do macacão, semelhante ao malvadão das revistinhas, logo foi comparado ao vilão e não teve jeito. O apelido pegou no Lobão, nossa boa lembrança de hoje. João Luiz Vurdenberg, filho, o nosso Lobão, começou a tocar numa bateria de um primo seu, na casa da avó, com apenas 3 anos de idade. Depois, conheceu o violão. Sua mãe tocava piano e seu pai tocava a vida como mecânico, honrando a tradição automobilística da família. Ambos rechaçavam a hipótese do filho ser músico. Desejavam que ele, através de um pistolão, se tornasse funcionário público, o que soava como insulto para Lobão, cuja proposta lhe enchia de vergonha. Com 14 anos, foi sondado pelo produtor Rick Ferreira, quando Secos e Molhados gravava o segundo disco, para ser baterista da banda, mas a mãe do jovem Lobão não autorizou. Com 16 anos, não teve mãe que impedisse. Foi baterista da atriz e cantora Marília Pêra, tendo Nelson Motta como tutor. Na sequência, muita coisa aconteceu, com destaque para a banda Vímana, que Lobão integrou com Lulu Santos, Hit, Paulo Simas e Fernando Gama, além da participação do ex-Yes, Patrick Moraes. Teve também a banda Blitz, da qual é fundador e deu o nome, até pintar o seu primeiro disco, Cena de Cinema. Depois, seguindo na luta, veio Ronaldo Foi pra Guerra, trazendo as canções Corações Psicodélicos e Me Chama. O álbum Rock Errou revelou os sucessos Revanche e Noite e Dia. Vida Bandida trouxe o hit homônimo Vida Louca Vida e Rádio Blá. E outros tantos sucessos vieram nos álbuns e trabalhos seguintes. Lobão é atento, tem memória privilegiada, por vezes polêmico, costuma ter opinião sobre todos os temas e paisagens que observa na caminhada da sua frenética vida. Também por isso, concede ótimas entrevistas, não economizando nas respostas. Aliás, muito ao contrário, responde com generosidade às indagações, mas mesmo assim fica a impressão de que muito mais existe para ser dito, para ser revelado. A constatação vem, por exemplo, das entrevistas que ele concedeu ao jornalista André Molina para o livro O Divã do Rock Brasileiro. Ao Papo Educativa, da 97.1, que tive a honra de participar com Molina e Cris Castilho, e em outras que assisti, como a do canal Ticaracati Cast, Inteligência e Papo com Clê, fontes importantes para esse registro. Lobão domina o palco, envolve o público e coleciona apresentações memoráveis, como a que marcou o Festival Hollywood Rock de 1990. Além dos ótimos shows, teve o prazer de ver músicas suas interpretadas por grandes artistas como Cazuza, de quem foi amigo, Marina Lima, com quem tocou no início da carreira, e João Gilberto, grande gênio da bossa nova. Sua arte e competência resultaram em reconhecimento como Grammy Latino, conquistado com o acústico ao vivo MTV. A vida de Lobão rende alguns filmes, de gêneros variados. Policial, drama, mistério, ação, terror, comédia, romance. Mas o melhor de todos seria, sem dúvida, um musical. Diagnosticado com nefrose, passou por um rigoroso tratamento e sobreviveu. Mas os cuidados obsessivos de sua mãe, as limitações, proibições, tudo deixou marcas e consequências. Assim como as turbulências familiares e as trágicas perdas dos pais. Muitos dos seus posicionamentos desagradam, ora uns, ora outros. Algumas declarações de tão sinceras costumam expor um Lobão sem cortes, sem censura. No programa Provocações, TV Cultura de São Paulo, em 2001, do saudoso Antônio Abujamra, Lobão esclareceu que o artista existe para provocar sensações e reflexões, sendo uma espécie de traidor. E que isso não deixa de ser um processo doloroso, isso de dar a cara à tapa. Mas afirmou que esse é o seu

0: presença marcante de Paulinho Mosca interpretando a sua criação Quantas Vidas Você Tem.
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2: Observe estes tropeços da língua. Haviam muitas pessoas, em vez de havia muitas pessoas. Fazem 3 semanas, em vez de faz 3 semanas. Passou-me desapercebido, em vez de passou-me despercebido. Prefiro mais chá do que café, em vez de prefiro chá a café. Sabe como se chama esse erro tão comum na língua falada e escrita? Chama-se solecismo. A propósito, evite estes solecismos. Não lhe conheço, em vez de não o ou a conheço. A gente vamos embora, em vez de a gente vai embora. Nós demos tudo de si, em vez de nós demos tudo de nós. Tu escrevestes a carta, em vez de tu escreveste a carta. Aluga-se casas, em vez de alugam-se casas. Vendas a prazo, com crase, em vez de vendas a prazo, sem crase. Pretendemos agora prosseguirmos em nossa luta, em vez de pretendemos agora prosseguir em nossa luta.
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0: Madrugada Educativa, música boa na madrugada. Eu sou o Tobias de Santana, seguindo com você até às 7 da manhã. Agora quem chega é Alexandre Carlo. Deixa que o amor envolve.

0: Você ouviu Da Cor do Pecado, com Luciana Mello.
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0: Hora e vez de Zizi Posse com Asa Morena.

0: Você ouviu A Noite Sonhei Contigo, com Paula Toller.
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0: Madrugada Educativa trazendo chocolate com Criolo.

0: Essa foi a participação de Ana Vilela, Trem Bala.
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0: Agora quem chega é Leila Pinheiro com Bessame.

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0: Você ouviu o Compasso da Contradição com Ana Carolina.
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0: Bela recordação, agora quem chega é Amelinha com Espumas ao Vento.

0: Essa foi Gal Costa, Palavras no Corpo.
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0: Agora você ouve Acho, com Carlos Careca.
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0: Madrugada Educativa, com a presença de Gilberto Gil, que interpretou Esperando na Janela. E assim, finalizamos o nosso passeio pela madrugada na Educativa 97.1 FM. Sempre um prazer ter a sua nobre companhia para curtir música de qualidade aqui na Educativa. Eu sou Tobias de Santana, deixando você sempre em ótima companhia. Vem aí Eureka e logo a seguir, não dá para perder, o Jornal Paraná Agora, primeira edição. Temos um encontro marcado hoje à meia-noite para um novo passeio musical na madrugada. Um ótimo dia para você e um fraterno abraço.
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4: Olá, chegamos! Eureka no Rádio, sempre tratando de questões ligadas ao ensino. Senhores, hoje quarta-feira, dia 8 de julho. Professor Toniolo, você sabe quantos dias se passaram?
5: Desde o início do ano? Não sei. Sabe, né? Mas já passamos da metade do ano.
4: Não, faz tempo. 28ª semana, mas eu quero saber quantos dias, professor Osvaldo. Você me pergunta?
5: Mas é você que nos dá
6: essa
5: informação.
6: Não, eu te pergunto para você dizer, não é agora eu ficar dizendo. Qual é a tua? E olá, antes de tudo. Olá. Muito bem, cidadão. Muito bem, cidadão. Muito bem. Por falar em olá, em não estar aqui, em estar lá ou acolá, né? Tá faltando alguém?
4: Não.
6: Não, realmente também não percebi. Meu diretor, percebeu a falta de alguém, meu diretor? Sim, então, pô, diretor, brincadeira.
4: Senhores, deixa eu só fazer um comentário rápido aqui de uma coisa que me aconteceu em sala. Semana anterior, e eu esqueci desse relato, mas é importante para os pais isso. Eu sempre faço questão de levar um livro para mostrar para os alunos em cada aula. Pelo menos no terceirão eu faço isso. E na semana passada eu levei um jornal dizendo, olha, essa matéria do jornal aqui ela é importante... Até pensando numa redação, porque tem argumentos de autoridade. E eu fiquei espantado que ninguém naquela sala tinha um dia folhado o jornal. E uma pessoa ainda, não vou dizer se é aluna ou aluna, ela falou assim, nossa, como é grande essa folha, não é ruim de mexer nisso para ler. Eles nunca tinham folhado um jornal.
6: Quer dizer, o jornal impresso virou um bicho estranho.
4: Muito estranho.
6: Muito estranho. Pô,
5: alunos de 16, 15 anos.
6: Sim, porque hoje o jornal impresso, onde é que você encontra o jornal impresso?
4: Não, realmente
6: você
4: não tem.
6: Você tem hoje ele ali na
4: mas
6: mídia
4: me
6: e tal.
4: O gap, mas, né, na, o buraco na... que tem nesse sentido aí.
5: É, mas o... hoje os jornais impressos são jornais menores mesmo,
4: sim.
5: Né?
4: Sim. Não, eu levei a Folha de São Paulo. Ele está ainda no formato...
5: antigo.
4: No formato antigo e...
6: Mas é muito
4: para eles foi
6: jornal
4: estranho.
6: Que ainda sobrou.
4: Isso me assustou. Eu não sei no... qual o resultado não,
6: além
4: vai
6: do
4: ser.
6: Que, mesmo que ainda tenha, muito poucos deles pegam para olhar.
5: Exato.
6: Pouquíssimos não, deles pegam para olhar. Acho que nenhum.
5: O que me impressiona também é por ser em Curitiba. Por tratar-se de alunos que nasceram, a grande maioria em Curitiba.
4: Uma
5: em
4: cidade Curitiba... que já teve jornais, né? Hoje não tem nenhum mais.
5: Não, o Curitiba é uma das capitais com mais... maior número de jornais impressos em circulação. Por, lembre aqui quantos jornais
4: tem jornal do ônibus, por exemplo. Né?
5: Jornal do ônibus, daí tinha a Tribuna, o Estado.
6: Tem jornal de bairro, jornal de bairro.
5: Olha, né? A indústria
6: tem comércio. Agora o jornal do ônibus.
5: É, mas esse jornalzinho pequeno. Agora, aqueles jornais tradicionais, existiam em circulação um grande número de jornais. E assinava-se, né? Eu me lembro, no colégio a gente assinava justamente para deixar...
4: E ficava lá embaixo, para não nos folhear. Mas então, me assustou essa cena. Fiquei pensando que ela estava brincando comigo. Não, eu nunca tinha pego o jornal. Falei, então tá bom. Para mim foi uma situação do tamanho do buraco que está existindo entre
6: exato.
4: Essa
6: e se vocês pensarem, senhores, em pouquíssimo tempo. Em pouquíssimo tempo.
4: Do nada.
6: As coisas estão... Bom, né, essa sociedade em que a gente está vivendo, né, esses tempos líquidos, como coloca o Bauman, né, quer dizer, esses tempos líquidos em que tudo é muito rápido, tudo se deixa passar muito rápido, nada permanece, né, quer dizer, tudo isso é extremamente interessante.
5: Mas acho que vocês devem ter passado por isso numa pesquisa, vocês moravam em Toledo, mas aqui nós precisávamos de uma pesquisa em jornal. Para não ter que comprar o jornal, nós íamos à biblioteca pública.
4: Sim,
5: e
4: sim.
5: E aí tinha uma sala com todos os jornais, mas eram muitos jornais. Eram vários jornais aqui em Curitiba.
4: Não, ainda tem na biblioteca pública. Tem. Você vai lá para você folhear jornais. Tem, mas não naquele ritmo que nós tínhamos antes.
5: Nossa.
4: Porque não tem mais tantos jornais impressos. Mas para mim foi um susto. Eu fiquei olhando
6: para aquilo, surpreendente.
4: Falei, caramba.
6: E a gente não para para pensar nisso.
4: Em outras salas tinha um outro aluno que tinha já folheado um jornal. Mas dela pegar e ler a manchete foi bem estranho. Falando em testemunho ocular da história, você usou um ponto nessa data.
6: Senhores, nesta data, em 1947, vamos ver a música que o nosso diretor vai colocar. Olha, lá vem o Brasil descendo a ladeira. Nesta
4: não,
6: data...
4: foi semana passada.
6: Em 1947... né? Nasceu Moraes Moreira, grande músico brasileiro, né? Cantava maravilhosamente bem também, né? E ele fazia uma mistura nas músicas dele de rock and roll, samba, choro, frevo e baião. Como músicas como essa, Lá Vem o Brasil, Descendo a Ladeira, né, que parece interessante. Bom, deixa pra lá. Vamos esquecer o jogo, né? Vamos esquecer o jogo. Preta Pretinha, O Mistério do Planeta. E aí vai algumas das músicas sensacionais desse nosso compatriota Moraes Moreira.
5: Entrou na história da música, né?

0: Grande personagem que deve ser lembrado, e suas músicas sim podem ser cobradas em Enem, vestibular e tudo mais. Senhores, fechamos a conta?
1: Fechamos.
0: Vamos ver se amanhã o professor Marlos participa por telefone.
1: Vamos tentar, né?
0: Grande abraço a todos, Eureka no Rádio.
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0: Olá, um bom dia para você que já está com a gente aqui na TV Paraná Turismo.
1: E bom dia para você também que nos acompanha pela Rádio Educativa 97.1 FM e 630 AM.
0: Bom, você que já está sintonizado com a gente aqui já sabe, né? Hoje amanheceu bem gelado o clima em todo o Paraná. E a gente vai fazer contato com o repórter André Molina. Ô Molina, conta pra gente onde que você está e fale como está a temperatura e a movimentação por aí. Olha, dá pra ver que tá bem frio, inclusive o lago do Parque Barigui atrás de você, né? A gente percebe um nevoeiro aí atrás. Bom dia!
2: Bom dia, Patrícia, a todos que nos acompanham aqui no Paraná Agora, primeira edição. Pois é, muito frio aqui no Parque Barigui, agora 2 graus, a temperatura bem baixa. A sensação, eu vou dizer que parece que está bem mais baixa a temperatura, estou com as mãos tremendo aqui, bastante frio, mas olha que mesmo com frio, o curitibano ele vem para o Parque Barigui, vem caminhar, vem fazer exercício, tem até gente aqui que está com shorts curto, mas está com um casaco, está com uma blusa e as capivaras aqui do meu lado encolhidas, realmente muito frio aqui no Parque Barigui e que pegou as pessoas de surpresa, né? Houve uma mudança brusca de temperatura, quem guardou o casaco achando que os dias mais a menos fossem continuar, teve que tirar do guarda-roupa os agasalhos, né? E tem que tomar algumas precauções aí, né? As pessoas devem se agasalhar, né? Às vezes a gente acha que não tá tanto frio, porque começou a semana com um pouquinho de calor, mas a temperatura hoje durante o dia deve permanecer assim, podendo chegar até no meio da manhã, que vai esquentar um pouquinho, até uns 7 graus. E se estiver ventando, as pessoas que estão andando realmente têm que estar bem agasalhadas. E vale dizer que aqui em Curitiba, nesta noite, a Fundação de Ação Social, com a chegada de mais essa frente fria, reforçou os serviços de abordagem e acolhimento de pessoas em situação de rua, serviço que deverá se manter esta noite. E onde tiver neblina, vale também os motoristas terem muita atenção para os riscos de trânsito, diminuir a velocidade e também é preciso tomar cuidado com a saúde. Os médicos aí alertam, é bom se agasalhar. Então é isso, né, Patrícia? Bastante frio aqui no Parque Barigui, eu com as minhas mãos tremendo, as capivaras encolhidas, mas as pessoas que estão se exercitando, dá para ver aí que tem alguns até que estão de shorts, né? Fazendo exercício e se aquecendo. Eu deixo com você aí, Patrícia, eu espero que esquente um pouquinho durante o dia, porque realmente está muito frio.
0: É isso aí, Molina, vai tomar um cafezinho aí para você se esquentar. Quanta gente ali no Parque Barigui aproveitando essa manhã gelada, né, gente? Olha só, bom dia para você que está chegando agora aqui. Que gelo que está nessa quarta-feira, né? Vamos já falar do tempo, então? Já que o Molina trouxe aí, né, o frio que está lá fora no Parque Barigui, vamos saber como fica o nosso clima. Bom, hoje tem um frio para cada município, viu? E para cada um dos paranaenses. Em algumas cidades, os termômetros podem ter atingido mínimas próximas ou igual a 0 grau, gente. Isso mesmo. A gente vai acompanhar ao longo do dia nos boletins do CIMEPAR e trazer aqui na TV Paraná Turismo. O sol aparece e os termômetros podem até subir. Haja imunidade, hein? Haja saúde para nós aqui. Vamos conferir mais detalhes desta quarta-feira em nosso mapa. Vamos ver então como está o meio da semana. A gente percebe a presença do sol, né, em todo o estado. Olha só, vamos começar pela região norte. Londrina e Maringá estão aí com o mesmo cenário nesta manhã de quarta-feira. Temperatura mínima de 7 graus nas duas cidades, a máxima vai chegar aos 21 graus. Percebe aí, a amplitude térmica é bem grande, né? Por quê? Porque tem sol, então o sol vai ajudar a aquecer aí né, as duas cidades. Londrina terá um dia ensolarado. Que bom, né? Pelo menos aquela aquecida. Vamos já descer do norte para o centro-sul, que a gente tem aí, normalmente, né, essa região aqui do centro-sul, do sul aqui, que faz fronteira com Santa Catarina, que são regiões mais frias aqui do estado do Paraná. Guarapuava também terá um dia de sol, temperatura mínima na casa dos 3 graus. E com o sol vai esquentando, então, ao longo do dia e vai chegar na máxima de 19 graus. Também não tá ruim, né? Vai esquentar por lá. Vamos pegar aqui o extremo do nosso estado, região oeste, Cascavel, um dia com bastante sol, e essa permanência do sol também vai ajudar, então, a esquentar o dia. Cascavel com temperatura mínima de 5, máxima 18 graus na região de fronteira. Foz do Iguaçu não é muito diferente, vai estar um pouquinho mais aquecida hoje. Mínima de 6, máxima de 19 graus. Do oeste, vamos para o outro canto aqui, região leste. Olha a capital paranaense aqui, ó, Curitiba, com possibilidade de bastante sol. O amanhecer, apesar de gelado, começou bem bonito, viu? Se você for dar uma espiadinha aí na janela, a gente já vai fazer, inclusive, nosso giro de câmeras para você acompanhar. Tá um amanhecer bem bonito. E já diz aqui, ó, o CIMEPAR, temperatura mínima de 6, máxima vai chegar aos 19. Ponta Grossa, pouquinho mais fria, mínima de 5, máxima de 18. Também um dia com bastante sol. E o litoral também não será diferente. Sol iluminando Paranaguá, temperatura mínima de 9, máxima de 19 graus. Já deu uma olhadinha aí na sua janela? Então vem junto com a gente. Vamos dar aquele giro para você conferir como está a temperatura neste momento, às 7 horas e 8 minutos, em algumas cidades paranaenses. A gente já mostra aqui na tela da TV Paraná Turismo, Foz do Iguaçu. Você vê aí Foz já correndo o dia por lá, hein, às 7 e 8. Temperatura está bem baixinha, está frio, 5 graus, mas a gente percebe lá no fundo do horizonte, ó, o céu já aberto e indícios já do sol querendo aparecer. Aí é a avenida que está chegando, é bem na aduana, então o trânsito já está parando, ó. Pessoal que vai pela BR-277 já cai aí na avenida que leva à aduana, e aí nesse bairro onde está a aduana, ó, tá assim nesse momento. Os caminhões ali parados, aguardando para atravessar aí a fronteira, mesma coisa, os carros também, né, gente? É economia, turismo de compras em Foz. Do oeste, vamos para o outro ponto do Paraná, leste, você vê agora aí que belo amanhecer em Guaratuba. É, não se engane, tá frio, 10 graus em Guaratuba, mas olha que dia lindo que tá começando por lá também, o sol já dando as caras, iluminando lá no fundo o Morro do Cristo, a bela Guaratuba, né? Saímos de Guaratuba, vamos para o norte do estado, aonde a gente já percebe mais quentinho, ou pelo menos com o sol já mais forte, viu? Londrina, neste momento, já tem um céu numa mistura de laranjado com amarelo, tá bem bonito, é o sol ditando aí a letra desta quarta-feira, 8 graus, tá friozinho, na bela Londrina. Quero aproveitar e mandar, então, um abraço para você que é aí da região norte de Londrina. Obrigada pela sua audiência, pela sua companhia. É sempre um privilégio.
1: E com as temperaturas baixas, a preocupação também é com os animais. Em São José dos Pinhais, uma campanha está arrecadando roupas e cobertores para aquecer cães e gatos em situação de vulnerabilidade.
3: Estiloso com a roupinha que acaba de receber. Este cãozinho já está todo quentinho e mais preparado para as baixas temperaturas. Fernandinho é um dos animais resgatados pela Ivana, que é protetora independente. Ele foi contemplado com a doação da campanha Aquece Pet, da Secretaria do Meio Ambiente de São José dos Pinhais.
4: O custo é muito caro de colocar roupa em todos os animais, principalmente os de rua, que a gente não pode recorrer, né? E eles estão vulneráveis a tudo. Então, a campanha ajuda bastante a protegê-los do frio, da fome.
3: A campanha deve beneficiar ONGs, protetores independentes e animais em situação de vulnerabilidade. As doações podem ser feitas na sede da Secretaria Municipal do Meio Ambiente de São José dos Pinhais até o dia 31 de agosto.
5: A gente pede ajuda da população, tanto para fazer a doação aqui para a gente, e também se vê algum animalzinho na rua que está passando frio, né? Se sensibilize com a situação e vai lá dar uma cobertinha, aquecer, né, o inverno deles também, que é bem importante.
0: Olha aí, bacana participar, hein? ajudar aí o pessoal, né, de São José dos Pinhais a cuidar dos cães e gatos, principalmente aqueles que não têm uma casinha, né? Normalmente são cuidados aí pela comunidade, tem que ajudar. Eles também sentem muito frio. E você aí, me conta aí, que achou dessa reportagem? Quero saber sua opinião, seu alô aqui pra gente. Registre a sua participação no nosso WhatsApp. O WhatsApp aqui da TV Paraná Turismo, você pode mandar fotos, pode comentar, pode mandar um alô aí da sua região. Como é que tá o amanhecer por aí? Manda pra gente no 41-3331-7551, se preferir, e também é bem fácil, tá? É, o QR Code, você aponta ali, ó, aí no canto esquerdo da sua tela, abre a câmera do celular e coloca ali, já vai captar, você vai cair com a nossa produção, inclusive, nossa produção que já está trazendo mensagem aqui pra gente, né? Temos mensagem por aqui? É, nesse momento o pessoal está separando ali as mensagens, não deu agora, mas assim que der tudo certo ali, né? Com o pessoal lá da técnica, lá dos bastidores, a gente traz aqui. 41-3331-7551. Tô aguardando o seu registro e quero saber aí, ó, tá tomando um cafezinho? Continue com a gente. Nós vamos até as 8 horas da manhã ao vivo, até as 7h30 aqui na TV Paraná Turismo. E após, em 97.1 FM.
1: As inscrições para o programa Universidade para Todos, o ProUni, do segundo semestre, seguem abertas até a próxima sexta-feira, dia 10 de julho. O repórter Vinícius Carrasco tem os detalhes.
3: O ProUni oferece bolsas de estudo integrais e parciais e de cursos de graduação sequenciais e de formação específica em instituições privadas de ensino superior. Para se inscrever, é necessário que o estudante tenha completado o ensino médio integralmente em escola da rede pública ou ter feito o ensino médio como bolsista integral ou bolsista parcial em instituição privada ou ainda mesclado o ensino médio entre escola pública e privada. Ter participado das edições do Enem, o Exame Nacional do Ensino Médio, de 2024 ou 2025. Obtido no mínimo 450 pontos na média das 5 provas do Enem e não ter zerado na redação. Quem participou do Enem na condição de treineiro, antes mesmo, né, de ter concluído o ensino médio, não pode se inscrever para o ProUni deste ano. O resultado da primeira chamada será divulgado no dia 15 de julho na página do ProUni. A segunda chamada sai no dia 5 de agosto. Depois disso, os selecionados na primeira chamada precisam comprovar as informações de 15 a 24 de julho. Os da segunda chamada devem confirmar os seus dados entre os dias 5 e 14 de agosto. As inscrições devem ser feitas exclusivamente pelo site acessounico.mec.gov.br do Ministério da Educação.
0: A gente segue com o nosso giro de câmeras. Quero te mostrar essa imagem. Olha só que lindeza. Direto aí de Paranaguá. Exatamente. Você está vendo Paranaguá aí na sua tela. Neste momento, 11 graus. E olha que interessante essa imagem. Lá no fundo, no horizonte, a gente já vê um céu amarelo com tons de laranja. E o sol, minha gente, já ali iluminando os prédios mais altos. Então, tem sol em Paranaguá. Nesta quarta-feira, são 7 horas. 15 minutos.
1: Do leste vamos para o oeste. Agora vemos imagens de Cascavel. Cascavel vai amanhecendo, trânsito tranquilo nesse momento. A cidade que vai despertando no oeste do estado do Paraná. Este que é um oeste com uma força econômica pujante. Neste momento, 6 graus.
0: É, BR-277 ali movimentada, né? Em Cascavel. Agora o assunto é oportunidade e a gente faz conexão com o repórter Vinícius Carrasco, que está na cidade industrial de Curitiba. Ô, Vini, conta pra gente que iniciativa vai ser realizada com o início da manhã desta quarta-feira por aí. Bom dia!
6: Oi, Patrícia, bom dia a você, bom dia a todos que nos acompanham. Olha só, tem uma feira de empregos do setor da logística que vai ser realizada aqui na Rua da Cidadania, da Cidade Industrial de Curitiba, das 9 da manhã até as 2 da tarde. São 250 vagas oferecidas aí por 5 empresas, empresas de entregas, da área supermercadista, da área de distribuição de peças automotivas, do setor de alimentação corporativa, de recepção e construção, empresas também da área de mão de obra,
3: terceirizada e limpeza, viu? Os candidatos podem participar de entrevistas de emprego direto aqui no local e já serem encaminhados aí para o processo seletivo de forma mais ágil, para ter chances maiores de contratação. Entre as principais oportunidades estão vagas para operador de empilhadeira, auxiliar de produção e auxiliar de logística. O atendimento vai ser realizado por ordem de chegada, mediante a distribuição de senha, mas olha só, quem quiser se candidatar tem que ficar atento, porque as senhas vão ser distribuídas até 1 hora da tarde, ou seja, 1 hora antes do encerramento das atividades desse processo seletivo, dessa grande feira de oportunidades. Os candidatos devem trazer os documentos pessoais, né, com foto, preferencialmente, currículo atualizado. Então, a gente reforça, né? O Emprega Curitiba, com feiras de emprego no setor de logística, está sendo realizado hoje, das 9 da manhã às 2 da tarde, aqui na Rua da Cidadania, da Cidade Industrial de Curitiba. A distribuição de senha vai até 1 da tarde, né? Essa feira de emprego está sendo realizada na sala da Cine, aqui, né? Do serviço do Cine, o Serviço Nacional de Emprego. E a Rua da Cidadania fica na Rua Orlando Luiz Lamarca, número 438. Quem quiser mais informações pode consultar o site da Prefeitura aqui da capital, curitiba.pr.gov.br, para ter mais detalhes. Patrícia.
0: Tina. Obrigada, viu, Vini, pelas informações. Aí você também vai tomar um cafezinho aí para se esquentar, pessoal que está na rua, né? Cafezinho sempre ajuda, né, gente? Agora são 7h17.
1: A noite dessa terça-feira foi histórica. A Catedral de Curitiba recebeu o coro oficial das celebrações litúrgicas do Papa. A reportagem é da Ana Lima e do Ivan Marcos.
7: As belas vozes que vieram da Itália trouxeram a música sacra à Catedral Basílica de Curitiba, aproximando os fiéis da tradição musical do Vaticano. Musical Pontifícia Sistina, o coro oficial das celebrações litúrgicas do Papa, teve a primeira formação no ano de 1471. O grupo que está no Brasil é composto por 19 homens, sendo 13 tenores e 6 baixos, além de 29 crianças. A regência do Monsenhor Marcos Pavan, nomeado em 2020 pelo Papa Francisco e mantido no cargo pelo Papa Leão XIV. O repertório apresentado reúne mais de 1.400 anos de tradição da música litúrgica da Igreja.
8: Nosso repertório é justamente esse das músicas que foram compostas para as celebrações do Papa, que vem desde a monodia litúrgica, o canto gregoriano dos primeiros séculos, até a música contemporânea, mas que, mesmo na evolução dos estilos, mantém uma coisa em comum, uma continuidade, que é aquela de servir a palavra de Deus e ser também um veículo de oração para os fiéis.
7: A missa, presidida pelo arcebispo de Curitiba, Dom José Antônio Peruso, faz parte das comemorações do centenário da Arquidiocese.
9: Cântico litúrgico nunca é canto de moda, mas sempre faz parte da linguagem de quem quer ir ao encontro daquelas expressões humanas e pessoais que conjugam esperanças, dores, amores, até temores.
10: Marca toda a comunidade católica desta arquidiocese, da cidade também, assim por dizer, no dom da vida, da graça e o sopro do Espírito Santo, do amor de Deus também que paira nessas pairagens acesas de Nossa Senhora da Luz, o dom da vida, o dom da graça e o apelo a todos à santidade. Em tempos difíceis como estamos vivendo, como os nossos, dilacerado por tantas coisas, a arte e a fé se unem e brindam a vida.
7: A catedral ficou lotada. Mais de 2 mil fiéis acompanharam a missa especial com participação da Capela Sistina.
11: É uma bênção estar aqui nesse momento e fazer parte de algo único aqui em Curitiba. Eu não sou daqui, eu sou de Uberlândia, então vou ver essa experiência, é muito especial. Principalmente quando a gente entende o tanto que a arte representa no espaço litúrgico e como ela colabora para a nossa experiência aqui.
7: O início da celebração estava marcado para as 18h30, mas Raquel chegou às 16h30 para garantir um lugar bem em frente ao altar e não perder nenhum detalhe.
12: A gente está sempre acompanhando o nosso Papa, né? E a gente assiste às missas, o Ângelus, né? A gente está sempre acompanhando. E a gente adora assistir o coro, é muito lindo, né? E ter essa oportunidade de assistir ao vivo é sensacional, né? Então a gente não podia perder essa oportunidade.
1: Essa foi a primeira vez que o coro oficial das celebrações litúrgicas do Papa se apresentou na América Latina. 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
0: E a Copa do Mundo, hein, gente? Segue, né? Mas hoje o Atlético Paranaense enfrenta um time argentino na Argentina. Assunto para o Edson Tomás.
13: Esporte.
0: Bom dia, Edson.
14: Tudo bem, Patrícia?
0: Tudo bem?
14: Bom dia a todos.
0: Frio?
14: Frio, bastante frio. E assim o Atlético vai encontrar um ambiente não propício, né? Porque futebol brasileiro em baixa e a Argentina, que daqui a pouco a gente fala aí de Copa do Mundo, né? Passando para a próxima fase da competição. E, normalmente, né, Brasil e Argentina, a gente nem fala que tem amistoso, né? Porque vai ser um jogo pegado, é de fato...
0: A única coisa que não é amistoso, né?
14: É tudo menos amistoso, né? Então, assim, é um jogo em que o Atlético também busca ganhar um pouquinho de ritmo, porque daqui poucos dias volta a jogar pelo Campeonato Brasileiro. A partida acontece lá em Salta, na Argentina, dá mais ou menos aí 100 e alguma coisa de Buenos Aires, mas é um local em que o Atlético já jogou e já enfrentou o Boca Juniors em outras oportunidades. Talvez a mais emblemática de todas foi a vitória do Atlético em 2019, 3-0 na Arena da Baixada, com 3 gols do Marco Rubem, argentino, que joga inclusive lá no Rosário Central. Neste treinamento aí, o Atlético viajou ontem lá para a Argentina, com 26 jogadores, o Viveiros, atacante, e o Benavides, lateral direito, eles foram poupados, ficaram em Curitiba para ficar um pouquinho mais, um pouquinho melhor condicionado para voltar no Campeonato Brasileiro. No restante aí, o técnico Odair Helma vai poder contar com todos os jogadores, inclusive os contratados, o lateral direito Gilberto e também o Jorge Rivaldo, atacante colombiano. Então o Atlético vai com força máxima, exceção a esses dois que eu falei, o Benavides e também o Kevin Viveiros. Um bom teste, Atlético e Boca Juniors, 9 da noite hoje.
0: Pois é, hein? Jogão, né? Bom, todos os caminhos nos levam, então, para a Argentina. E é claro, não tem como a gente passar em branco e não falar do Messi ontem, né?
14: Pois é, o Messi ontem foi decisivo mais uma vez, embora, assim, tenha perdido mais um pênalti, né? E bateu muito mal o pênalti, bateu do mesmo jeito que ele errou contra a Áustria. Ele errou ontem contra o Egito, né? Bateu cruzado do lado esquerdo do goleiro, a meia altura, mais ou menos o que o Bruno Guimarães fez contra a Noruega. E aí tem o choro do Messi no final da partida.
0: Emocionado, né?
14: Bastante emocionado pelo contexto do jogo, né? O Egito chega a fazer 2-0, tem a chance de matar a partida. E aí a Argentina volta para o jogo, um jogo também de muita reclamação de arbitragem. E contextualizando aqui, teve um gol anulado do Egito quando a partida estava 1-0, né? O Egito faz um contra-ataque, o VAR pinça lá uma falta no início da jogada, acaba marcando a falta para a Argentina, e anulando o gol. Aí depois o Egito faz 2-0, e tem algumas situações de faltas que não são dadas para a equipe do Egito, e sim para a Argentina. E aí a Argentina volta para o jogo no cruzamento do Messi, gol do Romero de cabeça, depois o belo gol do Messi também, fazendo 2-2. E aí sim a jogada que tem mais polêmica, que é um possível pênalti no atacante do Egito e depois um outro pênalti no Salah. E no contra-ataque desta jogada saiu o terceiro gol da seleção argentina. Enfim, um jogo em que teve todo o desdobramento aí de uma arbitragem um pouco ruim, mas mérito para a Argentina, que não desistiu do jogo, né? Diferente do Brasil, por exemplo, que dormiu depois do 2-0 da Noruega. A Argentina, a gente tem aí todas as questões, né, de muita rivalidade, mas a gente não pode deixar de dizer que eles não deixam de lutar até o último minuto. E foi o que aconteceu, embora o mundo torcendo contra a Argentina, mas a Argentina avançou, passou pelo Egito por 3-2 na partida de ontem.
1: E a gente tem que falar também da Suíça, né? Que era a tua análise também, Edson.
14: Pois é, a Suíça, Gustavo, teve muita dificuldade com a Colômbia, hein? Acho que o adversário mais duro para a seleção da Argentina seria a Colômbia no confronto aí de quartas de final. Mas a Suíça sustentou o placar, principalmente na prorrogação, no jogo, no tempo normal, teve muito equilíbrio das duas equipes, muitas chances, mas a Colômbia muito próximo de fazer o seu gol. E depois do tempo normal, prorrogação de um jogo também bastante arrastado, e aí nos pênaltis brilhou o goleiro da Suíça, também competência ali dos jogadores da equipe da Colômbia. E, lamentavelmente, para nós sul-americanos, apenas a Argentina avançando na competição. A Colômbia fica de fora. Teríamos Colômbia e Argentina. Agora teremos Suíça e Argentina. Mas também foi um jogo bem disputado. A Colômbia e Suíça, um jogo bem disputado, onde a Suíça teve aí a competência, principalmente do seu goleiro, para conseguir a vitória e passar também de fase nessa competição.
1: Fica mais fácil para a Argentina agora,
14: você acha? Eu acho que o adversário, como eu disse, seria mais difícil se fosse a Colômbia, né? Pela rivalidade sul-americana, pelo entender do futebol colombiano em relação à Argentina, e acho que a Colômbia seria um adversário um pouco mais difícil, sim, para a seleção da Argentina, mas nesta Copa do Mundo tudo pode acontecer e pode também a Suíça ser uma seleção que dificulte aí para os argentinos nesta fase tão importante da competição.
0: Maravilha, hein, Edson? Bom, a gente segue acompanhando o Mundial hoje e, claro, também o jogo à noite, né, do rubro-negro contra o Boca Juniors.
14: Pois é, só para deixar claro, então, as quartas de final ficaram assim, né, os jogos. A França vai enfrentar Marrocos. Já tem jogo amanhã. Amanhã a gente fala um pouquinho mais da Copa do Mundo. França e Marrocos, a Inglaterra vai enfrentar a Noruega, a Inglaterra que passou pelo México, a Noruega que ganhou do Brasil. No outro confronto teremos, então, Argentina e Suíça, né? São esses os três jogos. E a outra partida, né, que define também Espanha e Bélgica. Espanha e Bélgica, tá aí, ó, para você. França e Marrocos, Espanha e Bélgica, e o uso do outro lado, Noruega e Inglaterra, Argentina e Suíça. São as oito seleções que ficaram aí para seguir na competição. São mais três jogos, hein, para conquistar o título daqui para frente. Quem ganhar três jogos será campeão do mundo de 2026. Lamentavelmente, o nosso ciclo começa em setembro, mas só daqui a 4 anos para a gente ainda brigar por alguma coisa.
0: Isso aí, a gente segue de olho por aqui, né? Bom, vamos ficar de olho também no jogo hoje do Atlético. Claro, a gente quer puxar a sardinha aqui pro nosso lado, né? Entre Atlético e Boca Juniors.
14: Brasil e Argentina.
0: É, Brasil e Argentina em campo hoje, nesse amistoso. Obrigada, Edson.
14: Valeu, gente. Um abraço. Até amanhã.
0: Obrigada a você também, viu, que tá aí do outro lado. Começou essa manhã de quarta-feira gelada com a gente. Aqui o Paraná Agora, primeira edição, vai ficando por aqui, mas a informação, você sabe, é como o tempo e ela não para, e que bom, né?
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0: E você fica com imagens agora do Parque Barigui, um dos cartões postais aqui de Curitiba. Olha só, essas imagens aí, ó, acabaram de ser feitas pelo nosso repórter cinematográfico, o Ivan Marcos. Olha o lago aí. Isso aí é um nevoeiro, é uma evaporação aí, né? Tá gelado por lá, das águas ali do lago. Olha que coisa linda as imagens, hein, Ivan? Parabéns aí pelo seu trabalho e suas imagens, viu? 3 graus! Tá frio, gente! Se agasalhe! Tchau! Ótima quarta-feira!

existem lugares que não cabem apenas no mapa. 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E é assim.

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0: Bom dia. Estamos no meio da semana. Ótima quarta-feira para você. Muito obrigada pela companhia. Por aqui sou eu, Patrícia Armentano, em 97.1, junto com o Gustavo Cruz, que também já está aqui tomando um cafezinho, né, Gustavo?
1: Também na 630M.
0: E na 630, exatamente. Olha quem acompanha a gente desde cedo, às 7 horas da manhã pela TV Paranaturismo, né? E vem junto das 7 até as 7h30. A gente segue no nosso canal da TV, da Paranaturismo. Você pode acompanhar a gente. Depois, quando a gente chama o intervalo e despede ali na TV, a gente atravessa aqui o corredor e já cai aqui no estúdio de 97.1 FM, com transmissão também pela AM630. Tá entrando no carro agora? Tá saindo para trabalhar? É, não se engane, tá frio, né? Tá 3 graus agora. Quando a nossa equipe saiu de madrugada de casa, tava 1 grau, gente. Agora tá um pouquinho mais quentinho, né? Por quê? Porque tem sol, faz um dia lindaço lá fora. E mais bonito ainda é ter a sua companhia, saber que você tá aqui com a gente. Então, 4133317516 é o WhatsApp aqui da Educativa. Manda um alô aqui pra gente, registra sua participação, dê sua opinião, comenta, pode continuar, inclusive, mandando fotos e vídeos, viu? O que que acontece? Nós estamos, desde o dia 4, que foi aí no fim de semana, no sábado, nós estamos cumprindo com o defeso eleitoral, a lei eleitoral. Estamos em ano eleitoral, né? Daqui a pouquinho a gente tem eleição. Então, desde 4 de julho, nós não podemos mais, como TV e rádio, estatal, a gente não pode mais utilizar as redes sociais, tá? Isso

0: Mas depois de tudo resolvido aí, né, nesse ano político, aí volta tudo ao normal. Por enquanto, você tem que assistir a gente ao vivaço mesmo, ou ali pela TV, ou acompanhar ao vivo aqui, como você está fazendo agora na rádio. São 7h36, é mês de julho, além de ano eleitoral, julho, que remete também, né? São as férias aí do meio do ano, as férias escolares, e sobre este assunto a gente tem entrevista a partir de agora. Olha só, as férias escolares, claro, aumentam o movimento de famílias, né? A gente vê em rodovias, em aeroportos e nas rodoviárias também. Mas quem vai viajar com crianças e adolescentes precisa ficar atento às regras bem antes, viu? Não pode deixar para a última hora. Tem que estar atento para evitar problemas na hora do embarque. Chegou lá para embarcar, imagine, passagens aéreas compradas, malas prontas, chega lá para embarcar e, opa, não está atento às regras. Você vai ter problema, viu?
1: É isso mesmo. E dependendo da idade da criança, do destino e de quem vai acompanhá-la, pode ser necessária a autorização para a viagem. Em alguns casos, o documento precisa até de autorização judicial e deve ser solicitado com antecedência.
0: É isso aí. Agora meu computador caiu aqui, a gente volta com o texto aqui. Por quê? Para explicar melhor quais são as regras para viagens nacionais e internacionais, será que tem diferença? As regras aí dos menores de idade, também orientar os pais sobre como evitar transtornos. Nós recebemos aqui a advogada especialista em direito de família, a Mariana Anjos, aqui com a gente. Obrigada pela disponibilidade. Bom dia, seja bem-vinda aqui ao Primeira Edição, Mariana.
2: Bom dia a todos. Realmente é um assunto que agora, né, no mês de julho, vem bastante em alta. O pessoal tem muita dúvida sobre isso.
0: Pois é, então vamos já, né, ao ponto certo. Quais são as principais regras para viagens de crianças e adolescentes durante as férias? Viagens dentro do próprio estado, viagem para fora do estado, dentro do Brasil, internacional. É tudo diferente? Cada uma tem uma situação?
2: Olha, exatamente. Cada localidade vai ter uma diferença. Então, vamos começar falando viagens nacionais e internacionais. As viagens nacionais são um pouco mais tranquilas. Por quê? Então, para viagens nacionais, maiores de 16 anos já não precisam estar acompanhados e também não precisam de nenhum tipo de autorização. Então, maiores de 16 em viagem nacional. Agora, o menor de 16 anos, ele pode viajar acompanhado somente de um responsável. Esse responsável pode ser o pai, pode ser a mãe, pode ser um irmão, por exemplo. Então, isso também dispensa a qualquer tipo de autorização. Seja essa autorização judicial, essa autorização mais prática, né? Que até vou comentar daqui a pouquinho. Mas dispensa autorização. Então, se estiver acompanhado de um responsável legal.
1: Ele pode ser tio, padrinho, avô, avó?
2: Pode ser avô, pode ser avó e pode ser tio. Tá? Então,
0: para
2: até
0: menor de 16 anos.
2: Isso, para
0: menor
2: de 16
0: anos. Mas aí não precisa
2: de
0: autorização nem do pai, nem da mãe?
2: Não precisa. Se estiver acompanhado de um responsável legal, não precisa. Tá? É importante, né? A gente sempre fala, é importante que essa pessoa seja maior de 18 anos, certo? Para que ela já tenha essa responsabilidade sobre esse menor que está viajando. Agora, viagens internacionais, aí nós temos alguns critérios mais específicos. Então, para viagens internacionais, não basta estar viajando somente com um dos pais. Então, o menor de 18 anos, ele precisa estar acompanhado dos dois pais. Então, do pai e da mãe. Não basta, por exemplo, estar viajando com um irmão. Isso não supre, né, a exigência legal. Então, precisa, caso esteja viajando, por exemplo, somente com um genitor, está viajando somente com a mãe, precisa da autorização do outro genitor. Agora, o que dispensaria essa autorização? Se já estiver expresso no passaporte, né, desse menor, que ele pode viajar desacompanhado. Aí, tudo bem, não terá problema. Mas é importante sempre se atentar, porque isso pode gerar um grande problema se não tiver essa autorização. Agora, um caso muito comum em que um dos pais quer viajar com, né, com a criança, com o filho, porém não tem autorização do outro pai. Então, às vezes tem um litígio, tem uma briga judicial, algo do gênero, aí vai precisar ir para o judiciário. vai precisar de uma autorização judicial quando o outro genitor, o outro pai, não concorda.

0: com essa viagem.
1: Quer dizer que na hora do passaporte os pais podem indicar essa vontade deles de, sendo uma viagem individual, né, com o pai ou com o genitor ou com a genitora, pode ir sozinho, mas daí no momento da... do passaporte.
0: Isso, exato. Lá na receita...
1: Do visto, não. Do passaporte.
0: Do passaporte. Quando vai realizar o passaporte, lá junto à receita, dá para fazer essa manifestação, mas precisa do acordo dos pais. Então, os dois precisam estar de acordo. Se não estiver, aí nós temos uma outra questão, que pode ser ou a autorização judicial, caso não concorde realmente no ato da viagem. Às vezes não concordou ali em colocar no passaporte, mas aí lá na frente já está tudo certo, concorda, tudo bem. Aí nós temos a autorização de viagem eletrônica. Antes nós até tínhamos somente a versão física, né? Então tinha que ir lá no cartório, preencher manualmente, todo aquele procedimento padrão. Agora nós temos também essa autorização eletrônica.
2: Pode ser feita de casa, então?
0: Exato, através do site e-notariado, os pais conseguem realizar essa autorização, porém, precisará fazer a firma reconhecida, né? Então pode ser através... por agendamento eletrônico junto a um cartório. Então, consegue fazer todo o procedimento de forma online, muito prático, muito mais rápido do que pedir autorização judicial. Agora, caso um dos pais não concorde com esse procedimento, aí tem que ser judicial.
2: Aí a coisa muda de figura, né? Aí, quando acontece isso, né? É preciso recorrer à justiça. De que maneira o pai ou a mãe pode fazer isso, doutora?
0: Então, tudo vai depender da situação. Então, por exemplo, digamos que nós temos um processo ali de guarda rolando, um processo de guarda que está acontecendo. Isso pode ser levado ao processo que já existe. Agora, digamos que já é algo pacificado, algo que já está tudo certo, tudo organizado, está no período, por exemplo, de convivência ali com a mãe ou com o pai, aí ele pode entrar com uma medida judicial pedindo essa autorização de viagem. E aí precisa de um advogado, precisa de todo um trâmite judicial. Por isso que demora. É algo que vai precisar aí de muitos meses para ser resolvido. Então não dá para deixar para fazer em cima da hora.
1: Uma declaração do pai assinada e ali anexada aquele carimbo digital, de assinatura digital do GOV, por exemplo. Pode ser?
0: Não.
1: Não tem validade.
0: Precisa ser a autorização padrão, certo? Por quê? Até também temos que se atentar, principalmente, essa questão da viagem internacional. Às vezes, a pessoa até faz a autorização, mas esquece um ponto muito importante, a tradução. Então, esse documento, se vai viajar para fora, é importante também levar o documento traduzido para que não tenha problemas lá fora, se precisar em algum momento apresentar este documento em outros países também. É importante ter a tradução deste documento para a língua do país que está se viajando.
2: Isso vale também para quem está pegando o carro, por exemplo, está indo em família, mas o pai está aqui, por exemplo. A pessoa vai lá para Foz do Iguaçu de carro e lá vai tentar atravessar a aduana, lá a fronteira entre Brasil e Argentina, com criança dentro do carro. É bem rígido também para fazer essa atravessar a fronteira ali na Argentina, por exemplo?
0: Olha, o primeiro ponto que nós temos que ver é a idade dessa criança que está no carro. É importante uma atenção redobrada em menores de 12 anos. Então, menores de 12 anos precisam estar acompanhados dos pais. Então, não dá, por exemplo, também para colocar uma criança de 11 anos no ônibus, porque é Foz do Iguaçu, consegue ir nacional. Não, tem que ter esse cuidado, não vai conseguir embarcar. Agora, para atravessar a fronteira, é importante sempre estar com um dos pais, pelo menos um dos pais, porque pode ser que tenha problema, tá? Então, nós temos algumas questões específicas, claro que cada país tem a sua... as suas especificidades legais, né? Então, por exemplo, até em viagens internacionais, pode ser que a criança consiga chegar até o local, né? Ir tranquilamente, mas lá, às vezes, tem algum problema de acesso, alguma informação, até dependendo da idade, né, da criança. Então, é importante sempre, por precaução, sempre ter uma autorização. Essa autorização é eletrônica, ela é prática e não é uma autorização cara. Para você emiti-la, será necessário pagar somente as assinaturas, certo? Então, você não vai depender de custas judiciais, de procedimentos mais burocráticos, de ir até um cartório, toda aquela burocracia envolvida. Não, é um procedimento simples, então é melhor sempre precaver.
1: E você disse assim, bom, eletrônico, a gente imagina que é rápido, ainda mais esses pagamentos. E às vezes você está lá na boca para ir embora, está faltando só esse documento. É possível resolver essa autorização da viagem em cima da hora? Ou é ideal providenciar tudo com antecedência?
0: Olha, a autorização, ela hoje é mais rápida, então nós conseguimos até emitir de uma forma um pouco mais rápida. Porém, nós sempre aconselhamos os nossos clientes assim, olha, pelo menos uma semana de antecedência, faça a autorização. Por quê? Porque por mais que a autorização seja rápida, o ato de fazer ali na internet, mas você precisa de um horário do cartório para assinar. Então, vai precisar fazer um agendamento em um cartório, por exemplo.
1: Ah, você faz online, mas tem que assinar presencialmente no cartório?
0: Não. Pode ser assinatura online
1: mas
0: também.
1: Mas tem que estar dentro do horário.
0: Exato, você precisa online. Ter a agenda ali do cartório, né, que vai estar disponível. E aí você agenda ali para fazer essa assinatura de forma virtual, né, telepresencial, digamos assim. Claro que também é possível pegar esse documento e levar até o cartório e assinar da forma padrão. Agora, se precisar, por exemplo, de uma tradução, aí a gente já tem um tempo maior, porque vai depender da disponibilidade do tradutor. Às vezes, dependendo do país, tem uma pouca variedade, digamos assim, de tradutores em Curitiba ou em outros estados, no Brasil inteiro, tem línguas um pouco mais difíceis. Então, é importante que isso tudo seja feito com antecedência, porque algumas coisinhas ali, alguns empecilhos podem acontecer.
2: Agora, aquele pai ou aquela mãe que vai precisar recorrer à justiça, que já sabe, né, que o outro pai, às vezes separados, às vezes já sabe que o pai não está querendo deixar viajar, a viagem nem é agora em julho, é mais para frente, por exemplo, como uma viagem num cruzeiro de navio, que a gente sabe que os cruzeiros começam a chegar aí, os navios, né, por volta de outubro, novembro, o pai ou a mãe já está pensando nessa viagem aí, que também, para fazer um cruzeiro de navio dentro do Brasil, também precisa, né, dessa autorização. É bom que o pai já comece, ou aquela mãe que quer, já comece, se for recorrer à justiça, pode pensar nisso agora já?
0: Com certeza. Nós sempre falamos que é importante o quanto antes. Por quê? Porque muitas pessoas acabam fazendo o mesmo procedimento, solicitando, recorrendo à justiça pelo mesmo fator. Então, é sempre importante fazer o quanto antes. Então, se vai fazer uma viagem em outubro, por exemplo, de cruzeiro, vai ser necessária essa autorização. Já é importante ir atrás do judiciário, ir atrás de um advogado para já entrar com o pedido quanto antes. Porque quando nós falamos de qualquer coisa que envolva criança, adolescente, nós temos prazos aí muito específicos e é um procedimento um pouco mais burocrático. Então, principalmente se um dos lados, né, um dos pais não quiser cooperar, tiver alguma questão ali, né, algum impedimento, é importante ir o quanto antes ver essa questão na justiça.
1: E... então, de documentos, o que ele precisa? Da autorização e a certidão de nascimento, ainda é necessário, RG, quais outros documentos além da autorização?
2: Olha, até lembrando, doutora, se a senhora falar, hoje toda a documentação também está no celular.
1: Online,
2: precisa,
1: né?
2: Da original. Digital. Também, aproveitando a pergunta dele,
1: sim,
2: né?
1: Uhum.
2: Precisa da documentação original, no papel, ou pode ser o que já tem no celular?
0: Olha, considerando a criança, é importante ter pelo menos uma cópia oficial do documento, tá? Então, por exemplo, da certidão de nascimento para comprovar ali. Às vezes a criança ainda... hoje é um pouco difícil, mas às vezes vai que não tem ainda um documento, o RG, né?
1: Mas o RG substitui tranquilamente a certidão de nascimento.
0: Isso, substitui. Uhum, ah, tá. Ele pode utilizar, se já tiver, pode utilizar.
2: Não precisa da certidão daí.
0: Isso, não precisa. Mas às vezes, né, não tem, extraviou, alguma questão assim. E nós sempre recomendamos levar cópias extras. Porque... vai que por algum motivo isso seja retido, né? Ou até mesmo, tratando-se
1: perdido,
0: de criança,
1: né?
0: E adolescente, né? Um adolescente ali, 15 anos, pode perder facilmente esse documento. Nós já vimos muito isso acontecer. Então, realmente, a gente sempre aconselha, leve uma cópia oficial. Não basta aquela cópia ali, né, da sua impressora. Tem que ser uma cópia do cartório mesmo, em que emitiu o documento. Isso também pode ser solicitado pela internet, algo bem, bem tranquilo hoje em dia de se fazer, mas é importante sempre levar qualquer documento que tenha de identificação para que fique um com o responsável e outro com a criança ou com o adolescente.
2: Quais são os maiores problemas que chegam normalmente, né, que nem para a senhora as demandas? São viagens internacionais que muitas vezes um pai não concorda, ou a mãe, o pai, né, uma das partes não concorda com a viagem?
0: Exato. Principalmente quando ainda se está discutindo guarda. Então, quando nós temos um processo judicial já correndo para discutir a guarda de uma criança, de um adolescente, aí que começam essas questões e aí que surgem essas problemáticas, né? Até recentemente tivemos uma cliente que falou: ah, eu quero viajar agora em dezembro, no final do ano. Então, já vamos entrar com isso, porque a gente sabe que o procedimento é demorado e o procedimento é burocrático, nesses casos de briga. Agora, claro, se os pais estão de acordo, é sempre o melhor caminho, tanto para os pais, para as crianças principalmente, e aí fica tudo muito mais fácil.
2: É isso aí, gente, pacificação também, né? Vamos pensar nos filhos, quantas vezes está aguardando aquela viagem, né, com uma das partes, está em processo de separação, de guarda, e ver com antecedência, né, doutora? Muito obrigada, doutora Mariana.
0: Fico muito feliz de estar falando novamente aqui. E é um assunto que realmente sempre tem pergunta, o pessoal sempre tem dúvida, porque sabemos que agora, férias escolares, isso fica bem movimentado.
2: É verdade, viu? Fique atento então aí, viu? Vai viajar? Tá? Precisa tirar autorização? Aliás, eu abri aqui, ó, a página do e-notariado. É e-tracinho notariado. Você consegue fazer ali como a doutora indicou. Isso, né? Está tudo bem entre as partes, né? Você não precisa ir para a justiça. Doutora Mariana Anjos, advogada especialista em direito de família, que falou aqui com essas dicas, as regras, né? E como resolver com antecedência, com calma, para as viagens aí de crianças e adolescentes e a documentação exigida, hein? Fique atento. Agora faltam 8 minutos para as 8 da manhã.
1: A rede estadual do Paraná, começa recesso de julho na próxima segunda-feira. Quem tem mais informações é o repórter Vitor Luiz.
3: Mais de 1 milhão de estudantes da rede estadual de ensino do Paraná entram em recesso escolar a partir da próxima segunda-feira. O retorno às aulas está previsto para 27 de julho, conforme o calendário letivo de 2026 da Secretaria de Estado da Educação, dividido em 2 semestres. No primeiro semestre letivo, entre fevereiro e julho, foram cumpridos 101 dias de aula. Já o segundo semestre, que começa após o recesso, vai contar com mais 100 dias letivos, totalizando 201 dias de atividades escolares ao longo do ano. O calendário da rede estadual atende à legislação educacional vigente, que estabelece a obrigatoriedade do cumprimento do mínimo de dias letivos para a educação básica. O período de recesso é destinado à pausa das atividades pedagógicas para estudantes e professores antes do início da segunda etapa. Durante o segundo semestre, as escolas darão continuidade ao conteúdo programático previsto para este ano. Repórter Vitor Luiz.
2: E a gente vai falar agora do frio que tá, pessoal. Aliás, 3 graus nesta manhã de quarta-feira, faltando 7 minutos para as 8, 3 graus, mas tá um dia lindo lá fora, viu? Com a chegada de uma nova frente fria, a Fundação de Ação Social reforça o atendimento à população em situação de rua aqui em Curitiba. A ação, ela ocorre hoje e amanhã com 19 equipes de abordagem social. E essas equipes, elas atuam das 6 da tarde até a 1 da manhã em todas as regionais da cidade. A previsão é de temperaturas mínimas de até 6 graus, o que aumenta o risco para quem está exposto ao frio, né, gente? Temos que pensar nessas pessoas que estão ali no frio. Por isso, a FAS reforça, sim, essas equipes de atendimento. As pessoas acolhidas nas ruas, nas calçadas ali, elas são encaminhadas para unidades onde recebem, quando chegam, alimentação, local para higiene e para pernoitar, para dormir ali. Tem gente que recusa o atendimento, sim. Você vê ali na rua e fala: ah, a prefeitura não está fazendo nada. Muitas vezes a FAS já passou por ali e a pessoa recusou o acolhimento. Quando isso acontece, ela recebe, no momento que ela recusa, né, esse encaminhamento, ela recebe cobertores e mantas térmicas. A população, você aí pode ajudar, tá? Acionando a central 156. Tá vendo alguém na esquina da sua casa, do outro lado da rua, né? Alguém que você vê que tá passando frio. Gente, muitas pessoas morrem muitas vezes, né? Em diversos locais do mundo aí, de hipotermia, de frio. Você tá vendo alguém, uma situação bem vulnerável? Liga lá pra central 156 e você vai dar ali os detalhes e daí uma das equipes de abordagem vai até o local tentar recolher essa pessoa para que ela tenha aí, né, uma noite digna. Se ela não aceitar, daí é outro problema. Como eu falei, ela recebe mantas e cobertores para passar, aturar o frio, né, Gustavo?
1: Puxa vida, e tanta gente precisando, né, Patrícia? E é legal que Curitiba é uma cidade de muita caridade, de muito amor ao próximo.
2: De empatia, né?
1: Além de ser uma cidade maravilhosa, ainda o povo maravilhoso.
2: É empático.
1: É verdade. E isso se comprova nos números. A campanha do Agasalho, por exemplo, Agasalho de Curitiba, que é essa campanha maravilhosa, chega à marca de 100 mil peças arrecadadas.
2: Coisa boa.
1: A ação, coordenada pela Fundação de Ação Social, recebe roupas, calçados, cobertores e itens de cama para atender pessoas e famílias em situação de vulnerabilidade durante este inverno. Mesmo com esse resultado, a campanha continua e a maior necessidade agora é de roupas masculinas para adultos. A orientação é doar peças limpas e de bom estado. Hoje a cidade conta com 334 pontos de coleta e também promove drive-thru solidário nas regionais. As doações ajudam a reforçar o atendimento da Operação Inverno e garante mais proteção a quem enfrenta as baixas temperaturas.
2: Olha, um abraço para o pessoal aí de São José dos Pinhais, coladinho aqui com Curitiba. A gente tem muitos ouvintes, né, que nos acompanham. O pessoal que está saindo de casa agora falando em campanha do Agasalho. São José dos Pinhais está com uma campanha bem bacana, que é arrecadar roupinhas, cobertores, casinhas, caminhas para os pets que vivem em situação aí de rua, viu? Então tem uma campanha rolando muito bacana. Quem quiser ir de São José, participe, procure aí a Prefeitura de São José. E a gente vai falar do trânsito também aí em São José. Quem usa o transporte coletivo em São José precisa estar atento. A linha 304 Zaniolo está com o itinerário alterado por causa das obras na rua Antônio Zaramela, que segue interditada. Se você usa essa rua, saiba que ela continua interditada. É Antônio Zaramela. Com essa mudança, um ponto de ônibus lá do local foi bloqueado, tá? No trecho, foi desativado temporariamente. E os passageiros, então, desse ponto de ônibus, dessa linha, devem utilizar pontos alternativos indicados pela Prefeitura Municipal. Ainda não há previsão de data para a liberação da via e para o retorno do trajeto normal. A orientação, então, é que o usuário confira aí o desvio antes de sair de casa para evitar transtornos no deslocamento. Um frio desse, a pessoa costuma pegar o ônibus, vai chegar lá no ponto, o ponto continua, né, desativado. Então, se informe antes para não ficar andando aí nessa friagem, né, até encontrar o ponto aí, o desvio necessário.
1: Curitiba também tem obras. Os motoristas que passam pelo Centro Cívico precisam redobrar a atenção. Hoje começa o bloqueio de um trecho da rua Aristides Teixeira, entre a Matheus Leme e a Avenida Cândido de Abreu, para obras de drenagem e pavimentação do projeto Novo Inter 2. A interdição é total e acontece das 8 da manhã até as 5 da tarde. Nos demais horários, uma faixa de via continua bloqueada. A previsão é que as obras durem cerca de 3 meses, dependendo das condições do tempo. Agentes de trânsito orientam o fluxo de veículos nos primeiros dias e a recomendação é que os motoristas utilizem os desvios sinalizados para evitar congestionamentos.
2: 8:01, vamos mudar de assunto, porque a gente vai falar de oportunidade agora no finzinho do jornal, hein? Polícia Civil do Paraná oferta 86 vagas de estágio em 28 cidades do estado. Gabriel Ramos tem mais detalhes.
4: Polícia Civil do Paraná oferta 86 vagas de estágio para estudantes dos ensinos médio, técnico e superior em 28 municípios. O período de inscrições vai até o próximo dia 14. Do total de vagas, 61 são de nível superior para ampla concorrência. 14 são destinadas a pessoas com deficiência, sendo 2 de nível médio regular e 12 de nível superior, além de 6 vagas de nível médio regular para ampla concorrência e 5 de nível técnico integrado para ampla concorrência. As vagas de nível superior são voltadas a estudantes de Direito, Jornalismo e Ciências Contábeis. Já para o nível médio técnico, contemplam as áreas de Administração e de Informática. Os interessados devem preencher o formulário disponível no site da Polícia Civil e se inscrever na vaga ofertada no site da Central de Estágios do Paraná. Os candidatos inscritos terão o histórico escolar analisado. Para cada uma das vagas, vagas, os três mais bem classificados pela média acadêmica e aprovados em análise curricular serão chamados para entrevista pessoal em uma unidade da corporação. São requisitos para a candidatura a idade mínima de 16 anos, possuir cadastro ativo e atualizado no site da Central de Estágios, não prestar estágio simultaneamente em mais de um órgão estadual, pertencer a uma das instituições de ensino conveniadas e não ter realizado estágio de nível médio, técnico ou superior vinculado à central de estágio no prazo máximo de 2 anos. Repórter Gabriel Ramos.
1: E assim vamos terminar nosso Jornal da Manhã. 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
2: Isso aí, 4 graus, esquentou um pouquinho agora. Data importante hoje, hein? Hoje é o Dia Nacional da Ciência, Dia Nacional do Pesquisador Científico. Vamos celebrar, né? Importantes profissionais e a ciência que é tão importante pra gente, né? E um abraço lá pro José Francisco, Marcelo Dorico e o Luiz Guilherme. Pessoal, bom dia. Um abraço também lá pro pessoal do Fazendinha, a Rua da Cidadania do Fazendinha, comemora hoje 30 anos e com uma programação especial. Começa a partir das 10 da manhã. Um beijo aí para todo o pessoal, hein, da Fazendinha. Tchau, gente. Boa quarta-feira. Até amanhã, né?
1: Até amanhã.

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6: Bom dia, Curitiba. Uma linda quarta-feira pra você. Está começando a Manhã Educativa aqui em 97.1. Eu sou a Helen Andrade, muito prazer e tenho a alegria de estar com você até o meio-dia. Isso mesmo, nessa quarta-feira linda que começa aqui em Curitiba. O céu está completamente azul, o sol já apareceu, mas não se engane que é aquele famoso sol de geladeira. Ele ilumina a cidade, deixa o visual incrível, mas o frio continua firme. Nesse momento, os termômetros estão marcando 5 graus. A geada cobriu vários pontos aqui da capital paranaense. Se você já saiu de casa, deixa eu te falar, né? Um bom café, aquele café quentinho e um bom agasalho são indispensáveis para o dia de hoje. Se você ainda está começando o seu dia, já aproveita para fazer companhia para a gente, que até o meio-dia eu vou por aqui levando informação, dicas e as principais, as melhores músicas para juntos aquecermos essa manhã gelada na capital paranaense. Começamos assim, ó, relembrando esse sucesso de 1984 de Titãs com Sonífera Ilha. 8:06, bom dia.

Nath Roots, quero ser feliz também. E quem que não quer ser feliz, né? Nós precisamos só lembrar que a felicidade está aí no caminho, nós precisamos ir aproveitando e agradecendo tudo aquilo que vai acontecendo no decorrer do nosso dia a dia, né? Eu sempre falo assim que as grandes coisas acontecem no ordinário do nosso dia a dia, que você tenha esse dia extraordinário hoje. 8h13 tem Fernanda Abreu e Fausto Facete com Paisagem de Amor.

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marcando presença na Manhã da Educativa, sua rádio, seu momento com Olha Pra Mim. 8h23, bom dia pra você, uma excelente quarta-feira, linda, gelada e linda, não é verdade? Mas é claro que nós conseguimos melhorar ainda mais, a gente consegue aquecer essa manhã com um bom cafezinho e uma boa companhia e E a trilha sonora perfeita pro seu dia você já encontrou aqui em 97.1, por isso quero te convidar a interagir comigo nessa manhã, mandar a sua interação, a sua sugestão musical. Conta pra mim onde que você ouve a nossa programação. Tá em Curitiba? Tá na região metropolitana? Tá ouvindo mais distante através da internet? Participe no 41-3331-7516. Você que tá aí na correria, se preparando pro trabalho, você que já está no trabalho, você que está no caminho pro seu trabalho. Muita gente em home office também, né? Muita gente já administrando tudo aí, o que traz as férias escolares, né? Muita gente nessa correria, mas sempre ao som da Educativa, sua rádio, seu estilo. Então registre sua audiência no 41-3331-7516.

0: Dalto cantando Anjo aqui na Educativa, sua rádio, seu momento, 8h31.
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Dunay com sintonia na Educativa, sua rádio, seu momento. 8h39, agora tem ele, Emílio Santiago, e a sua linda voz cantando Saigon.

Que delícia de música, que delícia nesta manhã gelada e linda de quarta-feira a gente ter essa novidade que se chama Melhor Notícia. E quer melhor notícia do que saber que ela, Lineker, ataca de novo com uma música incrível. Gente, você prestou atenção nessa música maravilhosa que a gente acabou de ouvir? Porque a Lineker acabou de lançar essa música. E o melhor, hein? Sem nenhum aviso, ela pegou todo mundo de surpresa e liberou o single Melhor Notícia que nós acabamos de ouvir e você pode sempre pedir aqui na programação da Educativa, gente. E que música, né? Uma balada romântica, super confessional, daquelas que tocam direto na nossa alma. Na letra, a Lineker contou aí com uma parceria incrível, tá? De quem? De gigantes como Fejuca e Nave. E é claro que ela que traz na sua voz, né, toda essa sensibilidade, né, uma sensibilidade absurda. Ela realmente nos encantou com esse novo sucesso que abre oficialmente a despedida da era Caju e abre os caminhos aí para a nova turnê mundial Bye Bye Caju, que vai rodar os quatro cantos do país. Novidade você também ouve aqui em 97.1.

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3: Olá, eu sou Vanessa Brolo e trago para você mais uma inspiração do blog Partiu Plano B. Antes de entrar na história de hoje, deixa eu te fazer uma pergunta. Você acredita que dá para criar um negócio de sucesso começando com apenas R$500? Pois foi exatamente isso que fez o empreendedor Vitor Silvestre. Em 2018, ele parcelou R$500 no cartão de crédito para comprar os ingredientes e os equipamentos básicos para começar a fazer cookies na cozinha de casa. Na época, trabalhava como fotógrafo, mas queria construir um negócio que pudesse crescer. Ele mesmo preparava massa, testava novos recheios, embalava os pedidos, atendia os clientes e fazia as entregas. O risco era grande. Segundo ele, não existia um plano B para pagar as próximas faturas do cartão. O negócio precisava dar certo. A aposta funcionou. Em apenas 4 meses, já vendia cerca de 100 cookies por dia. O crescimento permitiu contratar um entregador, ampliar a produção e montar uma equipe. No fim de 2019, abriu a primeira cafeteria da marca. Durante a pandemia, enquanto muitos estabelecimentos enfrentavam dificuldades, as vendas por delivery cresceram bastante. Em 2021, veio outro passo importante, a primeira franquia. Hoje, 7 anos depois, a More Cookies tem 16 unidades, vende cerca de 60 mil cookies por mês e faturou mais de R$9 milhões. E para quem sonha em empreender, Vitor deixa 4 dicas importantes. A primeira é não olhar apenas para o faturamento. O que realmente importa é o lucro. A segunda é cuidar muito bem do caixa. Uma empresa pode vender bastante, mas se faltar dinheiro para pagar as contas, ela terá problemas. A terceira é investir em marketing e vendas. Não adianta ter um ótimo produto se ninguém conhece. E por fim, evitar trabalhar com margens muito apertadas. Ter uma boa margem dá mais segurança para investir, enfrentar imprevistos e continuar crescendo. Para mais dicas e muita inspiração, entra no blog partiuplanob.com.br. Até a próxima! 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
4: 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Depois da euforia do pentacampeonato do Brasil na Ásia, o mundo do futebol voltava ao coração da Europa. Em 2006, a Alemanha abria os braços para o mundo sob o lema Tempo de Fazer Amigos. E para embalar o Mundial, a FIFA deixou de lado as batidas eletrônicas e apostou em certo drama e na elegância. A trilha daquele ano reuniu as vozes potentes do quarteto de ópera Il Divo ao talento da cantora Toni Braxton, na emocionante The Time of Our Lives. Com uma melodia digna de trilha de filme, a música traduzia a grandiosidade de um espetáculo que, para o Brasil, tinha sabor de favoritismo absoluto. Afinal, era o ano do quadrado mágico, com Kaká, Ronaldo, Adriano Imperador e Ronaldinho Gaúcho, que chegava como o então melhor jogador do mundo. Mas foi tudo fumaça. Paramos nas quartas diante da França de Zinedine Zidane, o mesmo Zidane que, semanas depois, perderia a cabeça. Ou melhor, daria uma cabeçada no peito do italiano Materazzi, deixando o gramado expulso antes da Itália erguer a taça de tetracampeã. The Time of Our Lives capturou perfeitamente o sentimento de orgulho de cada jogador ao entrar em campo e a paixão das torcidas que lotaram os estádios alemães. Uma música que marcou época pela sua beleza e imponência. É a vez dela, The Time of Our Lives, com Il Divo e Toni Braxton.

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tinha suspirado, tinha beijado o papel devotamente. Era a primeira vez que lhe escreviam aquelas sentimentalidades, e o seu orgulho dilatava-se ao calor amoroso que saía delas, como um corpo ressequido que se estira num banho tépido. Sentia um acréscimo de estima por si mesma e parecia-lhe que entrava, enfim, numa existência superiormente interessante, onde cada hora tinha o seu encanto diferente, cada passo conduzia a um êxtase e a alma se cobria

Ana Canhas, na manhã da Educativa, sua rádio, seu momento 9h20 para essa manhã ficar melhor. Tá faltando você. Vem participar, te espero no nosso WhatsApp 41-3331-7516. Bom dia, Rodrigo Zanetti, meu amigo querido. Frio, né? Mas tá aí, confirmando a audiência, me dando aquela carona nesse dia de hoje. Bom trabalho pra você, Rodrigo. Beijinhos pra Janaína, ela falou assim, Ellen, realmente esse novo trabalho da Lineker tá incrível. Obrigada, Educativa, por trazer essas belezuras pra gente em primeira mão. Bom dia, gelado, galera. Bem isso, vamos aquecer juntos, né, Janaína? Um beijo pra você, ótima quarta-feira. A Ana Marilis, minha querida, mandou uma mensagem linda, gente, porque eu falei logo no comecinho do programa. O dia tá lindo demais, né? Com aquele sol que engana, né? Não aquece, mas deixa assim uma pintura. E ela falou, Ellen, nenhum pintor ia pintar um dia como hoje, né? Não ia conseguir pintar um dia tão maravilhoso. Por isso que nós temos que agradecer a Deus por essa bênção. Agradecer e viver intensamente esse dia. Sim, precisamos. Eu sempre falo assim, Ana, agradecer faz parte da oração, né? E é tão bom a gente ter essa gratidão, faz toda a diferença, né? Parece clichê porque todo mundo fala em gratidão, mas não, nós precisamos transbordar isso para que as coisas boas realmente possam seguir acontecendo. Um beijo especial para você, Ana Marília, sempre com a gente aqui na Manhã da Educativa. Minha amiga Carla tá lá em Colombo, ela falou, Ellen, tô no cafezinho, mas tá difícil de aquecer, hein? Ai, se a gente pudesse fazer aquilo que o paranaense bem gosta, né? De lagartear, sabe o que é isso? É buscar um solzinho e ficar ali seria perfeito, né, Carla? Mas já que a gente tá escondidinho do sol, a gente traz as melhores músicas para ajudar a aquecer esse dia. Pode ser, Carlinha? Um beijo para você. Já, já vai ter Fábio Júnior, que eu sei que você é fã. Vai participando igual essa galera no nosso WhatsApp, que é o 41-3331-7516.

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1: Fábio Júnior, o que é que há aqui na manhã da Educativa, 9h31.
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Zizi Posse, per amore, na manhã da Educativa, sua rádio, seu momento, 9h39. Bom dia pra você. A melhor trilha sonora segue agora, ao som de Ney Matogrosso cantando poema.

Bom demais ouvir Roupa Nova aqui na Manhã da Educativa, diretamente de 1984. Tímida aqui na nossa manhã, 9h47. Bom dia para você, uma excelente quarta-feira que a gente está tentando aquecer da maneira que dá, não é verdade, gente? Deixa eu te contar que estão abertas as inscrições para a terceira Bienal do Teatro Lambi Lambi, que vai ser realizada de 14 a 19 de outubro em espaços públicos de Curitiba. Artistas, companhias e produtoras podem se inscrever até o dia 11, até às 11h59 da noite do dia 18 de julho. Criado na Bahia em 1989, o Teatro Lambi Lambi é uma linguagem brasileira encenada em miniatura. As inscrições são feitas por formulário disponível no Instagram, @bienal.lambi. Mais informações você também encontra no e-mail bienallambilambi@gmail.com.

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0: Claudinucci com um sapato velho aqui na Educativa, sua rádio, seu momento, 9h57. Bom dia para você.
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0: E o vulcão Etna entrou em erupção nesse fim de semana na ilha da Sicília e provocou o fechamento parcial do espaço aéreo no aeroporto de Catânia, na Itália. A atividade lançou uma nuvem de cinza que se espalhou pela região e levou as autoridades a interromper pousos e decolagens por segurança. Apesar do susto, não há registro de vítimas nem de danos graves até o momento. Rios de lava foram observados nas encostas do vulcão, um dos mais ativos da Europa. O Etna é monitorado constantemente por especialistas. A operação no aeroporto deve ser retomada gradualmente, conforme a evolução da atividade vulcânica. E depois de 6 meses de aulas, os estudantes da rede estadual do Paraná entram em férias na próxima segunda-feira, dia 13. O recesso de inverno segue até 2 de agosto, com o retorno às salas de aula marcado para segunda-feira, dia 3. Para muitos alunos, o período é uma oportunidade para descansar, colocar a leitura em dia e aproveitar as atividades de lazer antes do início do segundo semestre letivo.
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0: 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Até o meio-dia. Eu, Ellen Andrade, vou com você por aqui, hein? 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Ai, agora é momento nostálgico, né, gente? Sucesso de 1989 de Legião Urbana, Monte Castelo. Música.

De 1979, a cor do som com Abrir a Porta aqui na Educativa, sua rádio, seu momento, 10 e 16, excelente quarta-feira para você e como é bom estarmos juntos com a melhor trilha sonora e muitas, muitas dicas. Conta para mim, você é fã de Ivan Lins? Gente, eu acho impossível não gostar de pelo menos uma música do Ivan Lins. Ele realmente é um dos grandes nomes da música popular brasileira, não é verdade? Deixa eu te contar que ele chega a Curitiba para nos presentear. Olha que notícia maravilhosa! Isso mesmo, Ivan Lins vem a Curitiba com a turnê Ivan Lins 80 anos. O espetáculo celebra as 8 décadas da vida e os 55 anos de carreira do cantor e compositor que reúne sucessos que marcaram gerações. Com direção de Cláudio Lins, filho do artista, o show acontece no dia 8 de agosto no Teatro Positivo. A apresentação começa às 9 da noite e os ingressos estão disponíveis no site do Disque Ingressos.

0: Feira Moderna é sucesso de Beto Guedes aqui na Educativa, sua rádio, seu momento, 10h29.
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1: O filme Os Três Porquinhos, em que aparece o Lobo Mau como grande vilão, é de 1933. Mas, muito antes do filme, a historinha já existia. O clássico Chapeuzinho Vermelho também é muito antigo, anterior à publicação de Charles Perrault em 1697. E o Lobo Mau, famoso em tantas tramas, apareceu muito também nas produções da Disney, como nas revistas em quadrinhos do Mickey, mantendo sempre a sua fama de mal. Mais antigo ainda é o assédio, a provocação, o bullying. Numa escola carioca, um menino que, por ter crescido muito, usava apenas uma das alças do macacão, semelhante ao malvadão das revistinhas, logo foi comparado ao vilão e não teve jeito. O apelido pegou no Lobão, nossa boa lembrança de hoje. João Luiz Vurdenberg, filho, o nosso Lobão, começou a tocar numa bateria de um primo seu, na casa da avó, com apenas 3 anos de idade. Depois, conheceu o violão. Sua mãe tocava piano e seu pai tocava a vida como mecânico, honrando a tradição automobilística da família. Ambos rechaçavam a hipótese do filho ser músico. Desejavam que ele, através de um pistolão, se tornasse funcionário público, o que soava como insulto para Lobão, cuja proposta lhe enchia de vergonha. Com 14 anos, foi sondado pelo produtor Rick Ferreira, quando Secos e Molhados gravava o segundo disco, para ser baterista da banda, mas a mãe do jovem Lobão não autorizou. Com 16 anos, não teve mãe que impedisse. Foi baterista da atriz e cantora Marília Pêra, tendo Nelson Motta como tutor. Na sequência, muita coisa aconteceu, com destaque para a banda Vímana, que Lobão integrou com Lulu Santos, Hit, Paulo Simas e Fernando Gama, além da participação do ex-IES Patrick Moraes. Teve também a banda Blitz, da qual é fundador e deu o nome, até pintar o seu primeiro disco, Cena de Cinema. Depois, seguindo na luta, veio Ronaldo Foi pra Guerra, trazendo as canções Corações Psicodélicos e Me Chama. O álbum Rock Errou revelou os sucessos Revanche e Noite e Dia. Vida Bandida trouxe o hit homônimo Vida Louca Vida e Rádio Blá. E outros tantos sucessos vieram nos álbuns e trabalhos seguintes. Lobão é atento, tem memória privilegiada, por vezes polêmico, costuma ter opinião sobre todos os temas e paisagens que observa na caminhada da sua frenética vida. Também por isso, concede ótimas entrevistas, não economizando nas respostas. Aliás, muito ao contrário, responde com generosidade às indagações, mas mesmo assim fica a impressão de que muito mais existe para ser dito, para ser revelado. A constatação vem, por exemplo, das entrevistas que ele concedeu ao jornalista André Molina para o livro O Divã do Rock Brasileiro. Ao Papo Educativa, da 97.1, que tive a honra de participar com Molina e Cris Castilho, e em outras que assisti, como a do canal Ticaracati Cast, Inteligência e Papo com Clê, fontes importantes para esse registro. Lobão domina o palco, envolve o público e coleciona apresentações memoráveis como a que marcou o Festival Hollywood Rock de 1990. Além dos ótimos shows, teve o prazer de ver músicas suas interpretadas por grandes artistas como Cazuza, de quem foi amigo, Marina Lima, com quem tocou no início da carreira, e João Gilberto, grande gênio da bossa nova. Sua arte e competência resultaram em reconhecimento como Grammy Latino, conquistado com o acústico ao vivo MTV. A vida de Lobão rende alguns filmes, de gêneros variados. Policial, drama, mistério, ação, terror, comédia, romance. Mas o melhor de todos seria, sem dúvida, um musical. Diagnosticado com nefrose, passou por um rigoroso tratamento e sobreviveu. Mas os cuidados obsessivos de sua mãe, as limitações, proibições, tudo deixou marcas e consequências. Assim como as turbulências familiares e as trágicas perdas dos pais. Muitos dos seus posicionamentos desagradam, ora uns, ora outros. Algumas declarações de tão sinceras costumam expor um Lobão sem cortes, sem censura. No programa Provocações, TV Cultura de São Paulo, em 2001, do saudoso Antônio Abujamra, Lobão esclareceu que o artista existe para provocar sensações e reflexões, sendo uma espécie de traidor. E que isso não deixa de ser um processo doloroso, isso de dar a cara à tapa. Mas afirmou que esse é o seu habitat. No mundo da fantasia, a função do lobo é fundamental para a compreensão da moral das histórias. No mundo real, se o próprio Lobão revela as intenções, tudo fica mais fácil de se compreender. Eu sou Tobias de Santana, vamos ouvir Lobão e uma música sua criada numa fase difícil que atravessou sem telefone, sem a mãe, sem luz. Me Chama, Lobão.
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Camaleoa, Rapting Me Camaleoa, né? Caetano Veloso aqui na Educativa, sua rádio, seu momento, 10h52. Tá na hora de registrar sua participação. Olha só quanta gente chegando aqui. Bom dia, Vinícius. Bom saber que você tá curtindo a nossa manhã. A Luciene tá sempre aqui comigo. Bom dia, Luciene. Excelente quarta-feira para você, minha querida. A Denise acompanhando a nossa programação no Pinheirinho. Bom trabalho, Denise. Ela falou que na sala dela tá dando para curtir música com um restiquinho de sol, né? Que entra um pouquinho de sol pela manhã. Ô, coisa boa, Denise. Excelente quarta-feira para você. Quem também tá aqui participando é a Bianca, que ouve a gente no Bigorrilho. Olha só, quantos bairros na sintonia, né? O pessoal da região metropolitana. A Jéssica tá lá em Pinhais ouvindo a Manhã da Educativa. Faz igual essa galera, vem participar, me conta onde você está ouvindo a nossa programação, faz parte de tudo isso, vem? 41 33317516.

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0: E a Polícia Civil do Paraná publicou o edital do novo concurso público para a formação de cadastro de reserva nos cargos de delegado, agente de polícia judiciária e papiloscopista, com vagas para Curitiba e no interior do estado. As inscrições começam às 4 da tarde do dia 14 e seguem até o dia 12 de agosto. As provas estão marcadas para o dia 11 de outubro e as inscrições e o edital completo podem ser consultados no site da Fundação Getúlio Vargas, conhecimento.fgv.br. E o presidente dos Estados Unidos, Donald Trump, voltou a defender que a Groenlândia seja controlada pelos norte-americanos. Durante reunião antes da cúpula da OTAN, o republicano afirmou que a ilha tem importância estratégica para a segurança dos Estados Unidos e criticou a administração da Dinamarca sobre o território. Trump reconheceu que a proposta pode desgastar a relação com a aliança militar, mas alegou que a crescente presença da China e da Rússia no Ártico reforça o interesse americano pela região.
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0: A companhia perfeita que deixa o seu dia ainda melhor. 11:02, bom dia para você.

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1: O Paraná Sessions é muito especial, não é verdade? Afinal de contas, nós destacamos aqui na nossa programação aquele som que nasce no nosso estado, que é paranaense, assim como você e eu. Por isso, agora, nessa dose de Paraná Sessions na nossa manhã, eu vou trazer para você uma dose caprichada de energia positiva e autoastral com a banda Voraz, uma banda que nasceu aqui em Curitiba e faz um som pop bem gostoso, e eles mesmos se definem como good vibes, misturando um reggae com umas pitadas de rock. Por isso, eles não podem deixar de aparecer aqui no Paraná Sessions. Vamos de Voraz com Astro Rei.

Que parceria, hein? Jorge Aragão e Jorge Versilo, Encontro das Águas, na manhã da Educativa. 11h22. Bom demais esse som aqui, hein? Lá de 1994, Cidade Negra, onde você mora?

0: delícia esse som de Paula Lima, o universo que habita em mim aqui na Educativa, sua rádio, seu momento. 11h31, bom dia pra você.
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0: Sempre bom estarmos juntos aqui em 97.1. 11h32, momento de sabermos o que está rolando no mundo dos esportes. Bom dia, Edson Tomás.
5: Muito bom dia, Ellen, a todos que nos acompanham aqui na Educativa nesta manhã de quarta-feira. O Atlético já está na Argentina, onde hoje às 9 da noite enfrenta em Salta a equipe do Boca Juniors, amistoso internacional de preparação para o Atlético, que volta a jogar no próximo dia 22 pelo Campeonato Brasileiro, depois do término da Copa do Mundo. Na delegação do Atlético, Gastón Benavides, lateral direito, e o atacante Kevin Viveiros foram poupados e permanecem em Curitiba. No restante, o técnico Odair Hellmann levou 26 jogadores, podendo contar inclusive com os contratados, lateral direito Gilberto e o atacante colombiano Jorge Rivaldo. O time atleticano deve ter boa parte da base que terminou a primeira fase do Campeonato Brasileiro antes da Copa do Mundo com a vitória diante do Mirassol por 1-0 na Arena da Baixada. O Atlético, que acabou anunciando ontem a renovação de contrato do lateral esquerdo Claudinho até 2030 e também do atacante Leozinho até 2028. Já o Coritiba faz um jogo treino depois de amanhã, sexta-feira, contra a Chapecoense no CT da Graciosa. No último sábado, o Coritiba fez um jogo treino contra o Inter em Porto Alegre e acabou perdendo por 1-0. Técnico Fernando Seabra deve manter a base do jogo treino em Porto Alegre, podendo utilizar novamente Keno, que, recuperado de uma lesão grave, voltou a ser utilizado nos últimos treinamentos. Edson Tomás, Esportes Educativa.
0: Valeu, Edson Tomás, pelas informações da Educativa, do esporte aqui na manhã da Educativa.

Linda essa versão do Outro Eu para o sucesso Velha Infância, que passa aqui na Manhã da Educativa, 11h41. Bom demais estarmos juntos. E é claro que eu sigo trazendo boas dicas para você. Se liga, porque a partir de amanhã, a Caixa Cultural Curitiba recebe o musical infantil Ombela, A Origem das Chuvas, inspirado no livro do escritor angolano Ondiaki. O espetáculo conta a história de uma deusa menina africana que descobre que suas lágrimas dão origem às chuvas, aos rios e aos mares. A montagem reúne teatro, música, dança, circo, bonecos e máscaras, com figurinos confeccionados em tecidos africanos. As apresentações seguem até o dia 19 desse mês, de quarta a domingo, sempre às 5 da tarde. Os ingressos estão disponíveis pela plataforma Bilheteria Digital ou na Bilheteria do Teatro.

Mariana Idarte, faço um cafuné aqui na manhã da Educativa, sua rádio, seu momento, faltando 10 para o meio-dia. Gente, você gosta de um bom festival? E um festival típico, que eu amo, sou fã demais da cultura japonesa. E a cultura japonesa vai voltar a ganhar destaque aqui em Curitiba, porque acontece a 34ª edição do Imatsuri, Festival dos Imigrantes Japoneses, celebrando os 80 anos do Nikkei Curitiba. O evento reúne gastronomia típica, oficinas culturais e apresentações artísticas que valorizam as tradições do Japão. O festival será realizado nesse sábado e domingo, dias 11 e 12, no Centro de Eventos Positivo, no Parque Barigui. A programação completa está disponível no guia.curitiba.pr.gov.br.

Os Paralamas do Sucesso, cuide bem do seu amor. Sucesso de 2002 para fechar a manhã da educativa dessa linda quarta-feira. Gelada, porém linda, né, gente? Assim, eu, Ellen Andrade, vou me despedindo de você, te deixando em excelente companhia. Já já tem papo educativo e você não pode perder. Hoje o papo é com o ex-jogador do Coritiba, Paraná, Grêmio e Corinthians e atual técnico do Paraná Clube. Tcheco.com, o Tcheco, treinador do Paraná Clube, vai estar aqui com a gente hoje no nosso Papo Educativa. Não perca, já já, ao meio-dia, aqui em 97.1. Eu, Ellen Andrade, tô indo nessa, deixo você em excelente companhia e já tenho um encontro marcado com você, porque eu volto amanhã e espero por você às 8 da manhã. Até lá!

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0: meu Paraná, meu tricolor. É hoje. Opa! É. Uma ótima quarta-feira pra você, salve, salve, bem-vindo, bem-vindo. Eu sou o Cristiano Castilho e juntinhos começamos mais um papo ao vivo na sua 97.fm Rádio Educativa, também na TV Paranaturismo e lá no site, né, Beto?
1: Isso.
0: Vou lembrar, comunicacau.pr.gov.br, né? Enquanto nossas contas de YouTube, devido à legislação eleitoral, estão ocultas, você pode comprar por lá também, claro, na sua rádio e na TV também. Dia super especial pra mim, especialmente, um paranista desde sempre, receber aqui o nosso querido Tcheco, treinador do Tricolão, Tricolaço, uma história linda no futebol paranaense, não só Coritiba, Grêmio, Santos, Corinthians, é isso, treinador do Paraná do acesso desse último campanha invicta, perdemos o título, é verdade, mas conseguimos muitos bons resultados, médias históricas, menor média de gols sofridos da história do clube, desde 89,
2: como é que 0.4
0: por jogo. Tcheco, deixa eu dar um abraço aqui. Obrigado.
2: Como é que você falava? O Paranacelona?
0: Paranacelona,
2: é.
0: Paranacelona do Tcheco, é verdade, dele é
2: verdade. Deixar passar essa oportunidade.
0: Durante a campanha, os jogos, eu ia nos jogos e falei, para Barcelona, não leva gol, né? Só goleada, tudo bem. Beto Pacheco, hoje é o dia da nossa coluna Quem Fala também. Vamos
2: também
0: descobrir
2: é.
0: Quem está com a gente nesses 900 e lá vai
2: pedrada. Quase 920, acho, episódios. Indo ao rumo ao mil, episódio mil.
0: Primeiro do treinador de futebol que a gente tem.
2: Será que a gente chega no mil antes do Messi e do Cristiano Ronaldo?
0: Eu acho que não. Do não. Messi eu já não sei, rapaz.
2: É, então.
0: Essa eu não sei. Ontem aprontou das suas também. A gente fala do jogo da Argentina, que deu pinta de campeã, né? Pra mim, esses jogos assim dão uma garra, uma vontade. Eu acho que eles vão chegar longe. E atualizar o nosso bolão.
2: Ah, é?
0: Vamos ver quem ganhou dos jogos do Brasil, né? É, tem um palpite?
2: Não tinha um regulamento que só valia se fosse o Brasil até o final?
0: Bolão?
2: Não. Tinha, sim. Tava
0: e
2: lá.
0: E quem ganhar o bolão leva uma camisa do Coritiba.
2: Ah, é?
0: Final da Copa do Brasil de 2012. É, oferecimento de Álvaro Sampaio Shirts. Não é isso? Olha aí, ó.
2: Muito que lindo.
0: É, triângulos amorosos, Beto Pacheco.
2: Ah,
0: teve a Folha...
2: Inspirado em quem?
0: Compartilhou uma notícia datada, digamos,
2: sim,
0: de 10 anos, sobre o relacionamento entre De Bruyne, a Caroline Lidling e o Courtois. Não os três ao mesmo tempo, mas um triângulo que se rolou. Quer dizer, não sei, né? Que se rolou esses belgas. Se contar.
2: Ai,
0: e aí, a gente fez o levantamento junto com o nosso Alan Martins, que adora essas fofoquitas. Sim. E você também, que é o Beto Fofoca.
2: É, eu sou apenas um detentor da... eu sou a pessoa que leva essa informação.
0: O mensageiro.
2: Isso, o mensageiro.
0: Não matem o mensageiro.
2: Eu sou um mensageiro.
0: É isso?
2: Tudo bem. Seria da maratona, não fosse o mensageiro.
0: Fomos em alguns jogos do Paraná, também tá emocionado.
2: Exatamente, fomos. Fui com meu pai, último jogo, meu pai ainda em vida, foi no Paraná Clube.
0: Paraná e Nacional de Rolândia, campeonato Série B de 2024.
2: Isso.
0: Foi a estreia.
2: Foi.
0: Na Arena, né?
2: Papai já tava naquela dificuldade de se locomover, mas fomos até lá, foi muito legal, grandes momentos. Isso, eu falo, né? Ultimamente eu ando meio ateu futebolístico, assim. Mas eu tive meus momentos de invadir Vila Olímpica. Já num título do Paraná Clube na Vila Olímpica. Eu já fui. Viviar os tempos. Existia um Paraná e Matsubara também, acho que 3-0, 3-1. João Antônio, na época, acabou com o jogo. Grandes momentos, muito, muito, muito legal.
0: Vamos relembrar alguma dessas histórias aqui com o Tcheco e você participa.
3: Provavelmente eu tava no banco.
0: Tava no banco? Nem entrou.
3: Provavelmente.
0: Tá ok, eu sou o som do Tcheco aí? Tá bom?
2: Tá bom.
0: Participe pelo nosso WhatsApp, tem perguntas pra ele, manda 413-331-7516, 313-331-7516. Porque, ó, poucos personagens conhecem tão bem a história do futebol paranaense quanto Anderson Simas Luciano. Revelado pelo Paraná, o Tcheco iniciou a carreira profissional em 96, conquistou dois títulos paranaenses naquela época mágica para o Tricolor e depois brilhou por clubes como Coritiba, chegando a duas finais da Copa do Brasil e Grêmio, onde viveu um dos grandes momentos da carreira ao ser vice-campeão da Libertadores em 2007, aquela final com o Boca Juniors, sofrida. Também defendeu o Corinthians, Santos, daquele jeito... Meio 8, meio 10, entre um armador habilidoso e meio campo raçudo, que faz muita falta
2: saudade,
0: hoje na seleção. E depois de pendurar as chuteiras, iniciou uma nova caminhada à beira do gramado. Passou por Cascavel, Chapecoense, Caxias, Rio Branco e de volta ao clube que o revelou, comandou o Paraná na campanha do acesso em 24. Retornou ao Tricolor no fim de 25, depois de mais um rebaixamento. E neste ano levou novamente a equipe ao acesso para a primeira divisão de forma invicta. porém sem o título, né? A gente sabe, dando sequência ao projeto de reconstrução do Tricolor da Vila do Povo. Tcheco, meu querido, que prazer, que emoção ter aqui você no papo, tudo bem?
1: Tudo bem, bom dia, boa tarde a todos já, né? Cristiano, Beto, prazer estar com vocês aqui, poder desfrutar um pouquinho da nossa história e contar um pouquinho do nosso trabalho sobre o Paraná. Enfim, estamos muito entusiasmados com a sequência que o clube tem pela frente e é desafiador, mas a gente se sente preparado para isso.
0: Por falar nisso, né, ontem teve uma virada épica da Argentina, que está com pinta de campeã.
2: Você viu a fala do Marcos, goleiro pentacampeão do mundo? Ele falou que se soltasse um cachorro no campo ontem, os argentinos mordiam o cachorro.
0: Tava com sangue nos olhos, né? Coitado. É coisa de time campeão, cara. O Tcheco vai poder falar muito mais sobre isso. Tem quarto de final a partir de amanhã. Aliás, hoje, o único jogo, o dia sem jogo desde o início do Mundial, né?
2: Dá um vazio, né?
0: Dá um vazio no peito, uma coisa ruim. Tem o França e Marrocos, tá chegando aí, mas a gente vai falar do que realmente interessa, que é a preparação do Paraná para a Série A do ano que vem, né? Como é que tá? E uma preocupação aí particular de torcedor, o elenco, parte do elenco se mantém, diferentemente do que aconteceu no último acesso?
1: É, diferente também sobre a questão de quando foi o campeonato em 24, que foi na reta final do ano. Agora esse terminou no meio do ano e a gente tem a Copa do Paraná para começar a elaborar o elenco para o estadual, né? Com a permissão da diretoria, instituição e da SAF, a gente vai fazer desse campeonato não um vestibular, porque quando você veste a camisa do Paraná, você tem muito compromisso com o torcedor, com a história do clube, e nós vamos competir, lógico, para tentar buscar o objetivo maior, que é o título, a vaga que a gente, quem for campeão pode escolher, que é a Copa do Brasil, a Sul-Sudeste. Mas fazer desse campeonato aí, primeiro, um estudo que não vale a pena você gastar o seu financeiro agora, porque o mais importante vai ser a Série A do ano que vem, você investir sim aí se num time mais qualificado para buscar a vaga na Série D. E eu acho que a gente tem essa condição, porque você conquistando a vaga na Série D num primeiro momento, automaticamente você vai brigar por coisas maiores também dentro do estadual. Que você entrando no mata-mata é praticamente tudo 50-50%, né? Então a gente está fazendo o que o nosso processo e projeto? É dar oportunidade para os jogadores mais novos nesse primeiro momento, com alguma base de alguns jogadores da Série B que já tem alguns contratos prorrogados automaticamente, o Elvis, o Thiaguinho, o Daniel Cruz, entre outros, o Salazar, enfim, para dar uma sustentação para esses jogadores mais novos e a gente tentar trazer um ou outro jogador que possa incrementar para observação também se tem uma condição maior de permanecer no estadual. Então é um projeto realmente, né? E oportunidade para eles. E aí a gente conseguir concretizar com jogadores mais graúdos para a Série A. Enfim, é um processo que a gente resolveu fazer dessa maneira, porque você gasta menos, otimizando esse financeiro para gastar no estadual e a gente conseguiu o nosso objetivo maior.
0: Posso só complementar
2: rapidinho? Claro.
0: Como é que chega o Paraná para a Série A do ano que vem? É pensando em permanência, quer dizer, dando um passo atrás em sentido mais humilde ou para brigar mesmo por título e com Coritiba Atlético? Enfim, como é que chega emocionalmente e estruturalmente o clube?
1: Cristiano, eu acho que a gente tem que ir passar a mensagem para o torcedor, você é um torcedor paranista, que a gente tem que acabar com um pouquinho daquela cultura de achar que a gente, o clube, e hoje nós estamos falando do Paraná, né? Ele é grande para você chegar e peitar, não, vamos brigar pelo título. Acho que a gente tem que entender o momento que nós estamos. Eu acho que o clube ele tem que entender o patamar que está. Ele é grande? É. Dentro do cenário paranaense. Porém, pelo momento de reconstrução, nós temos que entender como o cenário primordial é conseguir a vaga da Série D para em 28 você ter esse calendário que a gente perdeu de uma hora para outra e literalmente chegamos no fundo do poço. Então, se a gente conseguir esse objetivo da Série D, que eu acho que é viável, tá? Porque está tendo uma programação, está tendo um projeto para isso.
0: É classificar entre os quatro da Série D? É isso? Não.
1: Se a gente partir do princípio que o Atlético Coxa, Londrina e Operário e Maringá já têm os seus calendários com a Série A, B e C, você tem três vagas para concorrer para a Série D. Uhum. Partindo do princípio também que essas equipes irão classificar, você tem que classificar entre os oito praticamente. Então ela é viável. Mas em 25, todo mundo achava isso. Mas não se teve uma organização, talvez, para que isso acontecesse. E aí eu vou abrir um parênteses. Não sei se houve uma soberba ou não por achar que o Paraná subiu e aí vai conquistar de qualquer maneira. E hoje você não conquista nada de qualquer maneira. A Copa do Mundo é uma prova disso. Onde que, pegando um exemplo bem peculiar, Cabo Verde não perdendo uma partida nos 90 minutos, o Brasil perdeu. É, e Cabo Verde não tem história em Copas do Mundo, né? O Brasil não precisa nem dizer.
2: E jogou com Espanha e Argentina.
3: E Uruguai.
1: Espanha, Argentina e Uruguai, exatamente. Gigantes do nosso futebol mundial. Então, onde que eu quero chegar? É exatamente com esses exemplos. A gente vai disputar a Série A, ela é viável a Série D, mas com planejamento, com cuidado e tudo mais. A partir do momento que a gente consegue, aí tudo é possível. Então, acho que a gente tem que ir por etapas. Acho que o torcedor tem que comprar esse tipo de ideia. Vamos humildemente, pensando degrau a degrau, para que a gente possa conseguir os objetivos.
2: Gosto. Muito bem. Lembrando, já vou aproveitar o gancho aqui. Amanhã a gente entrevista o Roberto Pinto da Silva Júnior, brasileiro que acompanhou a delegação de Cabo Verde dentro do campo.
3: Legal demais.
1: Vai ter história.
2: Ele vai ter muita história, vai ser muito legal. Ele esteve lá no estádio, no campo, no vestiário, junto com todo o time de Cabo Verde, vai contar essas histórias pra gente direto dos Estados Unidos. Vai ser muito legal. Tenho duas perguntas aqui pro Tcheco. A primeira é a seguinte. A gente aqui no nosso programa, especialmente, Tcheco, a gente fala de inúmeros assuntos, certo, né? Por exemplo, a gente trata aqui muitas vezes de festivais de cinema, festivais de música, e uma das perguntas que a gente faz é assim, quando a pessoa vai fazer a curadoria, se eles estão vendo alguma tendência, né? Os cinemas que vão ser montados para aquele festival têm uma tendência? O festival de música tem uma tendência? E eu acho que a Copa do Mundo, se tem um momento do futebol que pode mostrar tendências, é a Copa do Mundo. Você, como treinador, observando com esse olhar, tem visto alguma tendência nova no futebol mundial? É a primeira pergunta. E a segunda, eu quero saber se você fazia parte daquele Camões do início dos anos 90 que me trouxe tantos traumas nos jogos escolares.
1: Respondendo pela segunda, fazia sim.
2: Rapaz, foi tanta goleada que eu passei, meu Deus.
1: Foi uma época que o colégio quis ganhar todos os campeonatos escolares e tudo mais, né? E acabou fazendo as suas seleções aí em seus respectivos esportes.
2: É um negócio inacreditável.
1: As aulas eram legal porque tinha todos os esportes, então a gente podia encontrar mais o pessoal de outros atletas, enfim, e aí virou aquelas coisas que você deve ter sofrido, então.
2: Não, era um negócio, a gente não pegava na bola, cara, não tinha como, era um time inacreditável aquele futsal do Camões.
1: Foi legal. E sobre a tendência na Copa do Mundo, ela sempre traz alguma coisa para nós, né? Eu quero trazer, sim, um exemplo muito específico, tá? E uma análise, comparando, mas ao mesmo tempo cada um no seu mundo. Uhum. Para deixar bem explícito a situação. O que eu mais cobrava dos jogadores aqui nessa Série B? Que o Paraná era uma camisa de peso, porém, quando você entra em campo, você tem que corresponder desde que você esteja preparado. Então, a gente não podia, pela torcida que a gente tinha, com os estádios lotados, deixar que o time adversário viesse tomar conta do jogo dentro da nossa casa. Mas para tal, a gente se preparava. E a exigência era muito grande. Eu acho que, de certa forma, os jogadores responderam essa expectativa nos jogos. Eu acho que os números traduzem muito isso, né? Mas era muito intenso, era um volume muito grande de jogo.
3: 82% de aproveitamento, 15 partidas, 11 vitórias, 4 empates em uma derrota, 27 gols a favor, 6 contra.
1: Mas assim, Cristiano, cada jogo ele representava em números, em distâncias percorridas, posse de bola, e tudo isso era grande. O Brasil, aí é o outro mundo, mas só para a gente ter esse comparativo. De 48 países que disputaram a Copa do Mundo, o Brasil ficou em último em distância percorrida. Vocês podem começar a fazer uma análise, então, por que que o Brasil, por exemplo, não conseguia ter a posse de bola contra a Noruega, porque não tinha força, talvez, porque não tinha alguns dados importantes ali sobre idade, sobre várias outras valências que o futebol exige. Sobre ritmo de jogo, sobre volume e tudo mais. O Brasil também tem um dado que de dribles a gente ficou, acho que em 22º, mais ou menos. ficou abaixo também da metade dos países que participaram. E o drible é uma essência nossa. Uhum. E a gente não teve isso também.
2: A gente teve Garrincha, né?
1: Se a gente for falar aqui nos jogadores, a gente vai perder algum tempo. Mas é um dado, parece que é tão pequeno, mas ele é tão importante para a nossa essência, é que a gente ficou devendo nesse sentido também. E para mim, o pior de tudo, em relação ao Brasil, e eu tento trazer isso para os meus trabalhos, que o Brasil nunca foi previsível. Se um jogador tivesse mal naquele respectivo jogo da Copa do Mundo, tinha 2-3 para resolver. Se dois tivessem mal, tinha outras situações como bola paradas e jogadores com falta para bater. Hoje o Brasil está ao contrário. Ele está previsível. Se nós formos aqui uma comissão técnica e eu relatar para vocês que talvez a grande válvula de escape do Brasil é o Vini Júnior, talvez a gente mata mais de 50%, 60% da parte ofensiva do jogo do Brasil. Porque o Brasil não tem um cobrador de falta. Ou vocês sabem quem é o cobrador de falta do Brasil?
3: Nem de pênalti.
2: Pênalti, tá difícil.
1: Então, você vê a seriedade que chega nesse ponto, né? Eu, para mim, e isso para mim, tá? Uma coisa absurda numa seleção brasileira. Se não me engano, foi no primeiro ou segundo jogo. O Matheus Cunha, ele tava com a camisa 9. Ele tava batendo os escanteios.
3: Achei bizarro
1: isso. E isso não existe na nossa essência, sendo que o camisa 9 é para fazer o gol. Ele foi bater o escanteio. Então, aonde que eu quero chegar novamente sobre a sua pergunta nesses aspectos aí? Uhum. Que é importante manter a intensidade de jogo, é importante você manter a sua essência. É lógico que o jogo está se desenvolvendo bastante para blocos defensivos nessa Copa do Mundo, para mim. Blocos com uma linha de 5, uma linha de 6, basicamente nos blocos mais baixos. Na última Copa não teve tanto isso. E é lógico, as transições ofensivo está sendo muito, muito grande, né? Então eu acredito que sempre vai trazer alguma coisa, alguma valência para a gente estudar e aprimorizar no sentido tático. E a gente está de olho, principalmente depois que acabar a Copa do Mundo, a FIFA acaba liberando essas questões, esses dados, certo, que a gente acaba analisando mais friamente.
3: Que legal. Grande Tcheco aqui com a gente, legal, né? Aquele tipo de entrevista que também vai te abrindo várias caixinhas, muita coisa para falar. Já que entramos em seleção, você falou da questão de posse de bola, né? O que me preocupa, ou assim, me deixa meio surpreso, é que talvez, pelo que eu entendi do jogo, do histórico do Ancelotti e das entrevistas, é que se desfazer da bola foi uma opção. Não foi por conta do jogo, né? Ele queria jogar dessa forma para jogar em transição. 34% foi a posse de bola do Brasil no jogo contra a Noruega, o menor número desde 66 num jogo de Copa. 66. Como é que foi? Existe um risco em você, de uma hora para outra, mudar o DNA de se jogar bola aqui no Brasil? Isso é possível de alguma forma? Pode dar certo ou é muito arriscado?
1: Eu acho que é muito arriscado, porque a gente perde a nossa essência. A gente nunca vai dar a bola para os outros, para a gente jogar em contra-ataque. Esse não é o nosso DNA, falando especificamente. Isso pode acontecer em jogos grandes. Você vai pegar uma Alemanha, uma Argentina, você vai pegar uma Inglaterra, uma França. E isso é um pouco mais comum. Não que você vai dar a bola para eles.
3: Tem momentos
1: do jogo, né? Exatamente. Agora, com todo o respeito que se tem com a Noruega, você não pode, no meu modo de ver, deixar eles ficar com a bola para a gente jogar em transição. Mas quando se contratou o treinador, sabia que ele jogava de seus moldes. Sabia que os laterais deles raramente sobem. E a gente tem como essência em Copa do Mundo, é laterais que ultrapassam. Roberto Carlos e Cafu, Jorginho Branco ou Leonardo em 94, quando a gente foi campeão. Nem vou falar de 82 e 86.
3: Mas hoje tem esses laterais ainda disponíveis?
1: Cara, o Brasil tem. É que eu particularmente acho. E aí é meia culpa, não só dos treinadores, no modo geral, imprensa, quando quer colocar que não se tem jogadores ou se tem que dar essas, não é oportunidades, mas essas condições só para quem joga na Europa. Eu não entendo dessa maneira relativamente, tá? Uhum. Outro histórico nosso é que a gente, por exemplo, teve quando foi campeão mundial, 94, meio de campo, Dunga e Mauro Silva, em 2002, Edmilson, quando saía da linha de 3, com o Kleberson. Eram jogadores que marcavam, mas sabiam jogar também. nessa Copa a gente tinha o Bruno Guimarães um pouquinho sobrecarregado nessa condição, e o Casemiro, para mim, grande jogador tudo, mas ele já não tem mais o torque, ele já não tem mais a pressão que é necessário para manter um ritmo grande. E aí o Paquetá, no meu entendimento, nesses jogos, ele não ajudava nem marcar e nem armar. É, e aí sobrecarregava mais ainda o meio de campo. Então, quando você abaixava a linha por uma obrigação, pelos dados que eu dei aí, que o Brasil foi o último em distância percorrida. Quando não tem o drible, você tem que abaixar a marcação, automaticamente os seus dois extremos, que no primeiro momento era o Rafinha e o Vini, depois com o Rayan, tem que abaixar para marcar também. Aí ele ficava longe do gol, que não é a nossa essência. Principalmente no jogo da Noruega. Aí compromete ainda mais quando a gente não tem o camisa 10, que é a nossa maior essência, e principalmente quando você não tem um matador.
0: Nem o 9, né?
1: Então vai se comprometendo em cada posição, vai se comprometendo em cada ações, que nos levaram o quê? A sucumbir umas oitavas contra o Noruega.
0: Não temos o 2, o 8, o 9, o 10 e o 5, é isso?
1: Mas isso é um pouco, tá? Isso eu quero dizer que é um pouco sobre a maneira que o treinador joga, e assim, a gente não, eu não quero longe, quem sou eu para falar que o culpado é o Ancelotti. Essa é a maneira que ele joga. Uhum. O cara é multicampeão jogando dessa maneira.
0: E quem contratou sabia disso.
1: É, mas não é a nossa essência. Uhum. Não é a nossa essência. Eu, agora, uma coisa eu tenho a maior certeza. Se o Ancelotti é paulistano, carioca, mineiro, com certeza ele já não está mais na seleção. E era muito difícil sustentar mais um trabalho com ele. Eu, particularmente, tenho dúvida se tem que sustentar ele ou não. Por quê? A França... O treinador está lá há 12 anos. O Scaloni está há 8 anos, se não me engano.
0: Mas de Marrocos está há 3 meses.
1: Mas são, como é que eu vou te falar, esses asteriscos do futebol. Uhum. Eu vou dar um exemplo bem específico meu. Eu sou campeão em 24, subo o clube e saio. Agora, eu sou vice-campeão, subo e continuo. Não tem lógica. Uhum. E como o Marrocos não tem lógica agora também. Mas são aquelas fora da, exceções que, sim, o futebol sempre tem. Mas raramente as exceções é o certo.
2: Eu vou pegar aqui uma palavra que você também tem falado bastante, Tcheco, que é a essência, a característica, uhum, a identidade, né, do futebol. A gente tem uma máxima no Brasil que eu discordo completamente, que as pessoas falam assim: ah, política, religião e futebol não se discute. Eu falei, gente, se não for discutir no Brasil política, religião e futebol, você vai entregar a tua vida a quem, né? Porque são questões que são inerentes a essa
1: nação. Mas isso é frase, né? Tanto se discute que o Brasil tá dividido, né?
2: Exatamente, tem toda essa questão. E eu queria aproveitar, puxa, um papo tão bom com você, tão legal a sua maneira esclarecida de pensar o futebol, que eu queria expandir ele além do campo, no seguinte sentido, de pensar o jogador brasileiro em essência, né, que tá, muitas vezes pensa o futebol dentro de campo, mas não está faltando um pouquinho esse jogador pensando também expandir esse olhar para o Brasil como um todo, né? Eu queria que você falasse um pouco sobre esse olhar para o jogador no dia a dia, no cotidiano e na representatividade dele para a sociedade.
1: Vou tentar fracionar, porque é um assunto bem complexo, mas, sim, muito importante, né? Por exemplo, eu acho que tem muitas dificuldades que estão ocorrendo há muito tempo. Jogadores novos, com a ajuda do pai, só pensam no financeiro. Essa é uma parte. Segunda situação fracionada que eu quero colocar aqui. Eu acho que os jogadores novos estão indo muito cedo para o campo. Acho que tem que se fazer uma escola mais de futsal ou no máximo sintético, porque hoje o sintético tomou conta de tudo, né? Eu digo as dimensões do sintético, porque o jogador novo, até com 13 anos mais ou menos, ele pega mais a bola, ele vai errar mais, ele vai acertar mais, o treinador vai corrigir mais ele. Então está indo-se muito cedo nesse sentido. Pela questão contratuais, os clubes têm que fazer contratos mais cedo com os atletas. Uhum. Você fazendo o contrato mais cedo, volto a dizer, tem o lado financeiro que parece que é mais importante do que o sonho. Com isso, está saindo jogadores mais cedo para a Europa também. Então tudo isso vai descaracterizando tudo aquilo que foi o nosso passado. E não é questão de ser saudosismo. Eu acho que a gente só tem que corrigir o momento nosso. O momento com essas ações. E para terminar essa questão fracionada da sua pergunta, porque ela é muito complexa, eu particularmente acho que um erro muito grande que está acontecendo no nosso futebol é abrir as portas para 8 estrangeiros jogarem na Série A, Série B. O que que isso acontece? Acontece o que aconteceu com a Inglaterra, que não é campeão e não ganha nada desde 66, quando abriu-se as portas só para estrangeiros na Premier League. Você fecha a porta para os atletas ingleses, tem menos oportunidade para eles também, menos jogadores para o treinador inglês ver, automaticamente, quando se tem campeonatos mundiais ou Eurocopa, vai ter mais dificuldade. Então a gente conseguiu ter um campeonato mais vistoso ao ponto dos estrangeiros da primeira prateleira estarem aqui nos principais equipes, que é Palmeiras, Flamengo, Atlético Mineiro, alguns no Grêmio, Inter.
2: Corinthians tem o Depay.
1: O Corinthians, mas desses 8 estrangeiros, as demais equipes pegam uma fatia da segunda prateleira, uhum. Da América do Sul, principalmente, né? Venezuela, Equador, Peru, enfim, que são equipes, Chile, que são equipes que, quando você pega da segunda prateleira, você acaba diminuindo um pouquinho a nossa qualidade nesse sentido, mas tira os espaços dos jogadores brasileiros. E aí vem com a questão das categorias de base, dentro daquilo que eu falei sobre jogadores novos que não tem uma sequência num trabalho mais bem realizado como futsal ou um sintético até os 13, 14 anos. Se tem a prepotência dos pais que os filhos têm que ganhar dinheiro, tira o sonho de um menino que é da rua, no sentido de você buscar uma coisa viável para ele e aí para o futebol brasileiro, e aí com essa consequência de não ter a possibilidade de jogar pela invasão dos estrangeiros como atletas, as coisas acabam desandando. Uhum. Eu tenho um pouquinho essa preocupação, porque vai se perdendo totalmente a nossa essência dentro desse sentido, né? Eu estou tentando ser bem prático no resumo aqui, mas ela é um assunto bem complexo.
0: É complexo. Se permite um contraponto, o nível do campeonato inglês, muita gente considera o melhor do mundo, melhorou com essa mudança, né?
1: Mudou.
0: E o brasileiro também.
1: Também.
0: Ele ficou mais disputado.
1: Sim.
0: Então tem um...
1: Tem os dois viés, né?
2: É um dilema.
0: Mas, o produto em si.
1: Exatamente.
0: Também,
1: né? É o dilema. Mas daí, o que que a gente vai querer para o nosso futuro? É um campeonato brasileiro bem equilibrado, como é a Premier League e tal, campeonato brasileiro, dentro desse sentido, mas pagando um preço muito caro na seleção. Aí vai ter esse dilema.
2: Ajuste. Mensagem chegando, Cristiano Castilho.
0: Só paganista hoje, hein?
2: Olha só. Estamos ligados aqui no programa. Um abraço para o Tcheco, excelente profissional e pessoa que tive o prazer de trabalhar com ele no Coritiba, o Luiz Alexandre.
1: Ô, Luizão, goleiro.
2: Mandando beijo. Ele e os filhos estão lá, o Gustavo
1: Observador,
2: e Amanda.
1: Analista de mercado. Baita profissional.
2: Acompanhando o programa aqui com a gente.
0: Antônio Colucci também, lá de São Paulo, vê a gente todo dia. Parabéns ao Tcheco pelo acesso. Ele é tcheco da Tchecoslováquia? De onde vem esse apelido? Pergunta o Colucci.
1: Bem rapidinho também, tcheco, quando meus pais iam trabalhar e eu era bebezinho, ficava com meus avós. Sou 7'6", né? Não tinha esse negócio de creche. Cultura era ficar com os avós, né? E segundo meus avós, que viviam com gaúcho, vizinho gaúcho, dentro da casa, foram minhas primeiras palavras tchê, de tcheco. E aí, de tanto eu falar tcheco, aí acabou ficando, me conheço de tcheco desde
0: pequeno. Viu só, Alan Martins? Tem um gaúcho de três passos.
1: Relacionado aos gaúchos, mas...
0: Torcedor do... Zé Colorado, o Alan.
2: Esse é Colorado.
1: Colorado?
0: Colorado. Esse é Colorado.
1: Sentiu um clima um pouco pesado.
2: O corte, a imagem não tá, ele não tá cortando direito, né? Ele tá...
0: Né?
2: O Álvaro tinha. O Alan e o. Acho que foi o Álvaro que mandou essa foto, né? E o Alan tinha colocado. A gente tava falando de seleção?
0: Sim.
2: Será que a gente tava falando de seleção? Tinha uma seleção
0: futsal
2: aqui.
0: Aí,
2: o Ricardinho ali.
0: Batatinha.
1: Marcelo Patinho, eu e o goleiro era o PG.
0: PG, olha aí, rapaz. Que legal no futsal. Isso
1: aí deve ter sido 91 por aí.
2: 91.
1: Mais ou menos. Por aí. Olha, ó. Você falou do Camões, ó, na camisa do Paraná. Ali,
2: sim, então. É porque tinha essa parceria, Paraná Clube e Camões.
0: Camões, Paraná.
2: O Colégio Camões.
0: Que seleção, hein?
2: Era muito, eu lembro disso, era muito engraçado.
0: Um esporte favorito do brasileiro, né? Principalmente quando a gente é eliminado, é apontar culpados. Né? Isso. Normalmente quem aponta também é culpado, né?
2: Gosta disso, sim,
0: assim, não é isso? É culpado. E aí muito se falou, né? A porcentagem de culpa. Eu acho que tem, um momento para apontar mesmo, né? A gente discutir.
1: Faz parte.
0: Você teria levado o Neymar para a Copa, Tiago? Na atual condição, né? Física, mental e tal.
1: O Neymar, o pessoal do clube lá não me deixa mentir o que eu vou falar aqui agora. Eu teria levado se chegasse em janeiro. Eu, como membro da comissão técnica, chamaria ele e faria um projeto de trabalho físico até chegar à Copa do Mundo. Porque daí, sim, fisicamente, ele poderia render muito mais tecnicamente. Da forma como ele chegou, eu não levaria. Apesar que ele sempre vai ser um cara para desequilibrar. Mas por quanto tempo dentro de um jogo? E aí tem todos os outros detalhes internos que é importante saber que ele poderia ajudar ou não. Então eu em janeiro já conversaria com o Santos e falar, cara, vai ser tua última Copa? Então vamos fazer uma preparação adequada para ti. Tem certos jogos que você não precisa jogar, vamos fechar um acordo isso com o Santos. Vamos cuidar de você para você chegar e fazer a tua Copa do Mundo. Se dedicar para isso. Cara, aí falta 2 meses para ir para uma Copa do Mundo. O cara tá batendo pênalti lá naquele, não sei o que, League lá. Que
3: Kings ele... League. Kings League.
1: É. E aí,
3: jogando
1: fazendo...
3: contra o Recoleta. Né?
1: Então, aí tem umas coisas que para mim não faz sentido sobre o teu comprometimento, a tua importância, pro teu maior desejo. Então, eu só teria levado com essas pequenas condições, sabe? Da maneira como ele chegou... Não, é difícil de ajudar, porque aí vem a valência física, tudo isso que a gente está falando aqui, que compromete muito dentro de campo, e compromete demais. Enfim, mas eu levaria com essas questões.
2: E só... tem um fator que é aquela coisa do jogo de xadrez, né? Você tem que pensar 3 movimentos à frente. Você tem que pensar que se levar um jogador machucado, que pode um titular machucar, e aí você vai ter um machucado no banco. Perfeito. Como é que você vai usar um machucado para substituir um machucado?
3: É isso.
2: Então tem uma coisa que não faz muito sentido.
3: E a gente mostrou ontem aqui, várias
2: emissoras, né,
3: também, como o rendimento do Brasil caiu a partir do momento que ele fez a alteração com o Neymar e o... Quem mais que entrou? O Danilo, né? Meio campista, e alterou o Hendrick. O rendimento caiu, agora fez os gols.
1: Mas eu vou deixar bem claro que ele, para mim,
3: é o
1: maior jogador na nossa geração. A gente não pode ser... como é que eu vou falar? Difícil usar uma palavra aqui. Que se ele, por exemplo, tá naquela Copa de 2002... Cara, ele ia ser um fenômeno, porque ia ter muita gente para ajudar ele. Em 2006, com certeza. Acho que hoje, literalmente, ele está muito só pela condição que é a tradição do Brasil, né? E ele fez muito milagre para ainda levar o Brasil a uma Copa América, uma Copa das Confederações.
2: Campeão Olímpico.
1: Olímpico, enfim. Acho que parte muito da premissa dele, especificamente. Mas chegou nesse ponto, uma reta final de carreira, que precisava um pouquinho mais de cuidado nesse sentido, né? Eu digo só nesse sentido. Porque, e assim, falei com meu pai ontem até isso. Falei, pai, eu e você, com certeza, nós não vamos ver o Brasil mais ser campeão. Porque, cara, não tem... você não vê à frente, nas próximas 2 Copas, alguma geração ou algum jogador que vai fazer esse diferencial. Eu vou te fazer uma pergunta, Cristiano. Ontem, se o Messi está em campo, você acha que a Argentina virava?
3: Acho que não.
1: Porque provavelmente o time da Argentina ia ser similar ao do Brasil.
3: As pessoas falam que, putz, Messi dependência, mas que bom ter uma dependência de alguém que resolve o negócio.
1: Eu acho que nesse ponto. E o único que eu quero chegar é que eu particularmente não vejo no Brasil alguma perspectiva de algum atleta nesse sentido, sabe? Eu acho que o Brasil vai estar equilibrado tanto quanto alguns, só que vai ter 2 ou 3 países sempre se saindo na frente, porque vai ter vários jogadores, como a França... e outros mais que ainda vão ter suas gerações na frente um pouco grande.
2: O Mbappé tem umas 2 Copas ainda pela frente, se ele se mantiver.
1: O Mbappé, né, com a equipe que ele tem, o time reserva da França é titular em vários países.
3: Ele ser bom, ótimo jogador em todas as posições, né? Um negócio bizarro. E só a título de informação e não de opinião, vale sempre lembrar que o Santos e o próprio Neymar e seu staff mentiram ou omitiram sobre a condição física dele, né? Porque a lesão era de grau 2 e chegou-se outra informação a partir de lá, enfim.
2: Aí agora começa a aparecer.
3: Não, isso já faz tempo.
2: Não, eu digo assim, e aí começa a aparecer depois, quando... Se a coisa dá certo...
3: Esquece, né?
2: Agora, passou. Quando não dá certo é que o problema acontece. Você falou de Cabo Verde, né? A gente teve outras seleções que fizeram, tão muito legal, né? Egito, você vê chegando, maior campeão africano chegando longe, Marrocos, já foi 4º colocado na Copa anterior, assim. Ainda tem bobo no futebol de hoje?
1: Não, com certeza não. Até porque, já de alguns anos para cá, o que se profissionalizou muito foram as comissões técnicas, né? E não é especificamente o treinador, tá? É em seus respectivos departamentos. Desde a parte da fisioterapia, para uma recuperação rápida, até mesmo da parte física, que é mais importante. O futebol se exige muita potência, muita força nas academias, e aí abriu-se mais espaço para isso também, aguentar o tranco dos jogos. Então, e aí, lógico, com as análises que tem para você fazer dos adversários, você consegue, como a gente deu um exemplo aqui bem, bem raso, ah, se a gente for jogar contra o Brasil, se a gente fechar ali o bloco do Vini Júnior, praticamente a gente consegue sanar bastante problemas para jogar contra o Brasil. Sim. E aí essas análises hoje são muito bem dessecadas pelos times adversários. É lógico que ainda a individualidade dos jogadores vai fazer diferença, mas se está diminuindo bastante isso, e o equilíbrio mostra muito isso, porque os departamentos cresceram muito.
0: No primeiro jogo, ou após o primeiro jogo, muito se falou sobre a ansiedade, né? No primeiro tempo foi horrível, espero os primeiros tempos que eu já vi a seleção jogar, erro de passe de 5 metros, você via que alguma coisa estava acontecendo, né? E a gente até discutiu aqui, né, a ansiedade de um pessoal tão tarimbado, alguns com 3 Copas do Mundo, decisões na Europa.
2: 2 zagueiros que foram finalistas de Champions.
0: Exatamente. Como é que isso é tratado, Tchek? Você que tem essa trajetória longa, a gente pode dizer, mudou um pouco essa atenção à parte mental do jogador? Como é que você, em específico, trata isso num jogo, por exemplo, decisivo, né? De classificar ou não aqui no Paranaense da Série B?
1: Eu também quero dividir essa minha resposta, tá? Uhum. Primeiro, pegando o gancho da estreia do Brasil. E eu vi muita declaração dos jogadores, é estreia, nervosismo. Só que para quem ganhou, não, ninguém falou sobre isso. E aí vem toda essa experiência que vocês estão falando dos jogadores que saíram recentemente numa final de Champions League ou das suas respectivas Copas da Inglaterra ou Copa do Brasil, Copa da Itália, seja de onde for. É desculpa porque o resultado especificamente não veio. E aí se coloca isso com uma certa desculpa para tirar os holofotes um pouquinho da responsabilidade. Agora, a questão mental realmente eu falo nos meus respectivos trabalhos com a comissão técnica que para mim é um fator talvez mais importante. E aí eu fraciono assim: se você estiver bem, Cristiano, bem fisicamente, bem

0: Às vezes as coisas podem não funcionar bem, mas ali você consegue resolver na sua individualidade. Então, o mental, para mim, talvez ele seja mais importante do que essas duas. O equilíbrio disso tudo é o essencial.
1: Uhum.
0: É uma maravilha, né? Mas o mental, com certeza, é. E eu fiz, junto com a comissão técnica, o trabalho mental para esses jogadores, porque são jogadores que não estavam acostumados a assumir a responsabilidade com uma torcida a favor. Que você tem que propor o jogo, que você tem que corresponder, porque tem a expectativa dentro da camisa que nós estamos defendendo. Ela partiu muito do princípio mental. E ela, acho que ela foi essencial, porque no jogo contra o Araucária na Vila Capanema, quando a gente está perdendo de 1-0...
2: Estava lá.
0: O primeiro tempo ele foi tão desastroso nesse sentido, que a gente estava perdendo o jogo, a gente não estava bem taticamente, não era questão física, porque era o primeiro tempo, mas emocionalmente nós estava derrubado. Porque quando a gente leva o gol, a gente fica contra as paredes. No intervalo, a gente faz uma ação com eles, que a gente conseguiu uma resposta muito imediata, e aquilo ali foi uma sobrevida para nós, que foi o gol.
2: Você pode dar um exemplo do que você fala nesse momento? Só para a gente ter uma ideia.
0: Tá. Assim. E aí também, usar bem as palavras aqui para não desmerecer o adversário, tá?
2: Tá.
0: Mas eu provoquei os jogadores em qual sentido? Por que está vestindo a camisa do Paraná? Você vai levar a tua voz... Porque você está num momento ali... Uhum.
2: Fala um palavrão, outro...
0: Com certeza. Aí, claro. Mas quem está defendendo a camisa do Paraná? Eu mostro para os caras o símbolo, né? Quantos mil estão a favor da gente? É possível que você vai perder uma dividida para o teu adversário, ou numa lateral, ou no meio de campo, ou no setor defensivo? É possível que você vai temer o quê? Se está tudo a nosso favor. Então a gente não tem que temer esse sentido agora. Agora vai lá e só corresponde. Eu uso um determinado exemplo que é o seguinte, você ter coragem. Uhum. Coragem, Cristiano, não é você se atirar na frente de alguém quando alguém atira ou quando você vai fazer um ato. Coragem é, se você dividir a palavra, é cor de coração, agem de agir. É agir com o coração. Então simplesmente vai lá e age com o teu coração. É ter coragem para você sair jogando, para você definir uma bola, para você fazer um cruzamento. E aí dentro desse sentido que eu tentei provocar eles, que ali a camisa tem que pesar nesse momento, né? É fazer o que a gente trabalhou e fazer o que está pré-determinado. Simplesmente isso. A gente conseguiu fazer o gol logo no começo e isso deu uma estabilidade, tudo, mas daí o segundo tempo a gente tomou mais conta porque a gente teve principalmente a atitude, uhum, e a coragem de fazer as coisas. E eles entenderam literalmente que ali a camisa tinha que fazer essa diferença e particularmente ela fez. E aí a gente não quer usar isso como clichê, mas daí a torcida faz muita diferença.
2: Claro.
0: Ela faz muita diferença porque foi o nosso diferencial novamente nesse campeonato e foi um peso que foi imensurável para a gente subir.
3: Acho legal, que cara. Legal. Eu adoro os nossos programas porque eles são sempre inesperados aqui. O xerife já tá mandando DVD aqui do filho dele pro Tcheco.
2: Ainda dá para contratar, Tcheco?
0: Já
3: mandou o link.
0: Não perco uma oportunidade.
3: Já mandou o link. A Laís nos ouve de Ponta Grossa hoje. Foi trabalhar por lá, tá acompanhando o programa. E falou o seguinte. Oi, bom dia.
2: Oi.
3: É só colocar o time do Flamengo no lugar da seleção, segundo ela. Torcedor é outro.
2: Com um monte de estrangeiro.
3: Torcedor é maravilhoso.
2: Tá certo.
3: Torcedor é maravilhoso. Ô, Tcheco, quem foi a pessoa que você acha que mais acrescentou na sua vida profissional? Não tô dizendo um ídolo, necessariamente. Com quem você aprendeu? Quem que é a pessoa que você poderia... É lógico que deve ter tido várias. Mas se você pudesse pensar alguém e falar assim, cara, esse cara foi muito importante na minha carreira por esse motivo.
0: O Zico, meu ídolo. Como atleta, o Zico, com certeza. E eu, na minha infância, eu era flamenguista por causa do Zico. E por causa daquele time do Flamengo, né?
3: Uhum.
0: E até porque, no início dos anos 80, se passava os jogos à quarta-feira, final de semana, só do Centro-Rio ou São Paulo, né? E Flamengo sempre estava passando. E aí peguei aquela geração que a gente consegue até escalar aqui o time campeão de 81. E aí os comportamentos dele fora de campo também. Sempre também foi uma coisa muito louvável o que o Zico fazia. Então era uma referência. Daí ele lançou a fita VHS, né?
3: Uhum.
0: Que ele começou a fazer. Daí você compra e aí você quer imitar o cara. Você quer fazer tudo que literalmente o que você tem como ídolo você quer fazer.
3: Sim.
0: Então ele foi uma referência muito grande para mim como atleta e como pessoa também.
2: Escute, vamos falar também... Pedidos... Não, tô brincando. Falar do Coritiba, né?
3: Ah, a carreira tá.
2: do

0: Tcheco.
1: Tem outros, né?
0: Temos algumas imagens. E antes, só eu lembrei aqui de uma coisa importante, não coincidentemente, o Tcheco falou da saúde mental, desse preparo, né? Na fachada do nosso querido Vila Capanema, está lá, mens sana in corpore sano, não é isso? É. Mente sã em corpo são. Teve... o seu coração se divide assim, Tcheco? O Coritiba e Paraná, tem a mesma... Você tem a mesma idolatria, certamente, dos torcedores, né? Qual que é a sua relação com, digamos, com o adversário do Paraná Clube hoje?
2: Hoje é muito simples essa situação comigo. Quando você é torcedor na infância, você torce pela paixão que você tem, no caso eu, pelo Zico, né? E na questão do Flamengo. Quando você entra no mundo do futebol, você perde essa magia de torcedor. E aí você passa a torcer e a respeitar as equipes que você foi bem e a torcida também te respeita, né? E o Coritiba, o Paraná e o Grêmio aqui no Brasil são nesse nível comigo, né? Uhum. Então eu tive essa... eu acho que isso é até uma gratidão, porque as equipes que abriram as portas para mim, né? O Paraná, o futsal e depois pelo campo, que me deu os valores como princípios, que o atleta dá como homem também, o Coritiba depois, no segundo momento, e o Grêmio pela terceira, terceiro momento meu na minha carreira. Então são os clubes que eu tenho muito carinho, muito respeito, torço. Agora nas minhas férias, passei uns dias lá no Grêmio, lá. É muito legal como eles te recepcionam.
0: Só falta uma estátua para você lá.
2: Como a torcida, né? Ainda reconhece na rua, ainda assusta um pouco nesse sentido, porque já faz mais de 20 anos lá que eu acabei jogando. E aí, então... É recíproco, deu carinho e respeito. Então eu não tenho dificuldade. Eu tenho que tomar cuidado, lógico. Eu, como treinador hoje do Paraná, eu não posso ir lá no, na rede social do Coritiba e bater palma para um título ou para um jogo. Porque hoje, como profissional que eu sou e estou no Paraná, eu tenho que tomar esses cuidados. Mas eu ligo para algum conhecido que a gente tem lá, para algum atleta que a gente trabalhou junto. Aí vai mais no particular. Mas eu tenho muito carinho, muito respeito.
0: Do Atlético não tem.
2: É o que alimenta o nosso carinho e o nosso respeito. Você tem que ter um rival, né?
0: É isso.
2: Aqui nós não temos um colorado aqui.
0: É o que alimenta
2: o nosso carinho e respeito, né? Porque se não tivesse os nossos adversários, não teria.
3: Por falar nisso, olha só, o Rogério joga bola comigo às terças-feiras.
2: Tá.
3: Tanto que quando a gente divide o time, às vezes lá o colete é azul e vermelho. E aí tem...
0: Aí sim.
3: Não, aí tem... Já tem 7 ali no azul e ele tem que entrar no vermelho. Aí ele põe o azul e fica 8. A gente falou, gente, o Rogério tem que ir do outro lado. Ele tem dificuldade. Mas ele falou o seguinte. Em primeiro lugar, minhas felicitações ao Tcheco, grande ídolo do meu Grêmio em tempos de superação ao estilo charrua. Uma pergunta para esse craque caudilho. O que o Tcheco pensa do fair play financeiro no futebol brasileiro? Será que essa medida ajudaria a formar craques de impacto fora do eixo Rio-São Paulo?
2: Demorou para fazer esse fair play financeiro. Eu acho absurdo uma equipe que está devendo mais de 1 bilhão e os caras continuam contratando jogadores com salários astronômicos, sendo que não pagou nem um atleta que está 10 anos lá na fila. E não só isso, eu acho que os números já são astronômicos aqui em todos os aspectos, treinadores, atletas e tudo mais. Né? Uhum. Mas eu acho que seria uma das soluções, não só no profissional, mas nas categorias de base, principalmente, para poder segurar atletas e tentar revelar mais. Mas aí vem aquela complexidade daquele assunto lá atrás. Né? Uhum. Revelar com outros estrangeiros é um pouco mais difícil, porque daí os atletas também querem sair, enfim. Mas o fair play financeiro demorou para acontecer aqui no Brasil.
3: Tá acontecendo aquilo que quando o papo é bom.
0: Aham.
3: Uhum.
0: Tá, né? Muitas mensagens.
3: O pessoal, no final, as mensagens começam a vir, porque fica todo mundo prestando tanta atenção na conversa, e agora veio assim, manda. Ó, mensagem.
0: Olha que legal, essa aqui é da Delfine, que é psicóloga. Ela diz, olá a todos, seu aspecto mental é fundamental, não deveriam todos os times terem um respaldo de psicólogos no espaço? Já tem uma comissão, né?
2: Tem.
0: Todos os clubes.
2: Praticamente, né? Na Série A e Série B, todos têm, não sei informar. O Paraná, a gente está tentando viabilizar agora, por quê? Porque se tem agora, assim, uma sobrevida para se recuperar perante o cenário nacional. Nas categorias de base, é obrigatório ter. Nas categorias de base, é obrigatório ter. Principalmente, tem um nome que eu esqueci agora, que quando você é associado à CBF lá e está entre os 20, alguma coisa assim, ele é obrigatório ter. Uhum. E eu gosto de trabalhar nesse sentido, porque, volto a dizer, para mim é tão importante ou mais que o lado físico e tático.
0: O Ezequiel aqui de São José dos Pinhais, se não fosse para ganhar o Mundial, era só levar o Palmeiras. Não tem Mundial, tá certo?
3: Adoro.
0: Então, quem mais mandou? A Érica. Tcheco deu vida novamente ao Tricolor. Uma honra ter ele no Paraná Clube. Érica Marga Cima manda um beijo para você.
2: Beijo.
0: Que legal. Os paranistas chegando aqui, ó. Muitas mensagens. Voltando a falar do Coritiba, a gente tá até com a camisa do jogo daquela final da Copa do Brasil 2012 contra o Palmeiras. E temos uma foto de quem que estava lá. Quem, Beto Pacheco?
3: Cadê? Deixa eu ver.
0: Quem? Vamos ver quem está.
3: Olha lá, Álvaro Sampaio. Achei que você era atleticano, Álvaro.
0: E a gente colocou um coraçãozinho ali, porque depois do jogo, né, uma expressão assim não tão... muito feliz com o árbitro, né? Uhum. Ah, o Álvaro, quer mandar uma pergunta para o Tcheco? O que você lembra desse jogo? E, aquele e o árbitro dessa partida, quem que era,
3: Beto Pacheco?
0: O Wilton Pereira Sampaio. O árbitro, possivelmente, como disse Tcheco, da final da Copa do Mundo.
3: Vendo polêmicas desde...
1: Não, a minha pergunta seria bem simples, na verdade, Tcheco. Foi pênalti ou não?
2: Foi.
0: Foi.
1: Vamos ver o lance.
2: Foi muito pênalti. Porque ele acaba pegando no meu joelho, que de apoio, só tava com um pé no apoio. E ele acaba me deslocando bem na altura do joelho.
0: Tcheco, pé da vida.
2: Esse momento eu tava xingando ele. Foi o único árbitro que eu xinguei da minha vida.
3: É mesmo?
0: Olha lá,
1: eu também.
0: Nossa,
1: também.
0: Cara.
3: Você se segurava, assim, nesse sentido? Dentro
2: eu cobrava, mesmo? Lógico, que a gente cobrava os árbitros dentro de um respeito. Eu tento pegar isso. Só que a gente fala, eu tenho essa fisionomia de falar brabo, aquela coisa, cara fechada, mas é só fisionomia. Mas, assim, o último jogo contra o Paranavaí também, teve um quarto árbitro que estava ali fora com a gente ali também. Eu perdi um pouquinho a estrebeira com ele. Pela falta de respeito que ele teve com a gente ali do lado de fora. E isso aí eu não admito. Uhum. Porque eu não falto com respeito. A gente trabalha, estudou para estar ali, como eles também. Uhum. Então, zombar, zoar, ou com uma situação como essa, que foi muito clara, e era uma final, né? E esse lance pode ter sido, né? Não estou falando que foi, mas pode ter sido capital. Porque se a gente faz um gol ali, ia ser 2-1. E ainda nessa época valia gol fora. Tanto é que a gente ganhou um ano antes do Vasco em casa de 3-2, mas a gente só não foi campeão porque perdemos de 1-0 fora, e o gol fora daí do Vasco prevaleceu pelo título, né? Enfim, e aí a gente tem que sempre, falo isso para os meus atletas também, exigir com o árbitro aquilo que é do nosso direito, mas sempre tentar com respeito e tudo mais. Às vezes a gente tem que falar alto pelo estádio lotado, aquela coisa toda, mas nunca faltar com respeito.
0: Você levou cartão aí? Depois não.
2: Ele ficou com tanta vergonha que não deu nada.
0: Na Copa tá distribuindo vermelho.
2: Mas foram dois jogos, né, cara, contra o Vasco e contra o Palmeiras, que é aqueles jogos que não saem da nossa cabeça. E aí tem as teorias da conspiração, no caso do Palmeiras. É. Nunca vi isso na minha vida, o patrocinador do clube é o patrocinador do campeonato. E aí, com todas essas situações, enfim, aí vem aqui e a gente vai falar um monte de coisa que nem deve.
0: Foram dois vices seguidos?
2: Seguidos, 11 e 12.
0: Dois seguidos, né? Deve doer muito isso.
3: Você sonha com situação de jogo, com momentos assim?
2: E esse é um... É. Agora você só consegue ter mais detalhes, mas não sai da cabeça.
3: É mesmo?
2: Não. Que coisa. É o famoso leva o tapa e nunca esquece.
3: Eu tenho uma outra pergunta aqui, até acho que foi o Colucci lá de São Paulo que... levantou essa questão. Eu vou colocar ela de uma maneira mais abrangente, até porque a gente está meio que indo para o fim do programa. Você falou dessa questão de patrocinador de clube, ser patrocinador de time. Qual é o seu pensamento sobre as bets?
2: Eu acho que é uma hipocrisia que a gente vive num momento de hipocrisia, né? Todo mundo critica as bets, mas quem libera as bets é o governo. Uhum. Primeiro ponto. Segundo ponto, que eu sou contra, que tem jogos manipulados por essas situações. Cara, se tem jogos manipulados e todo mundo acha ou entende que em alguns momentos tem, então fraciona essas coisas, né? Coloca só resultado. O resultado não tem como você...
3: Certo. Não coloca cartão amarelo, não coloca...
2: Exatamente. Se tem lateral, se tem escanteio, se tem, por exemplo, na Copa do Mundo lá, os caras já jogam a saída de bola lá no lateral. Quem diz que não tem?
3: O chute, né? No primeiro... quando o jogo começa.
2: Uhum. Já tem o lateral. Se você tem
0: Nossa, é verdade.
2: Uma fonte conhecida, tá pra dizer lá, fulano, pode já colocar lateral. Se a gente sair com a bola, já põe o primeiro lateral do time adversário, que é certo. Tô levantando hipótese aqui, né?
3: Sim, sim.
2: A gente não tá acusando nada.
3: Por isso que eu até botei a pergunta de uma maneira mais abrangente para não citar...
2: Mas automaticamente diz ali, depois da propaganda, né? Para maiores de 18 anos.
3: A TV tá todo mundo ligado.
0: O que vai regular na hora?
2: Não tem como. Eu, particularmente, acho que tem que ser bem regularizado as coisas. Bem desenhado esse tipo de cenário, sim. Eu não sou totalmente contra, porque é uma fórmula que já tem em outros países já. Mas ela é bem direcionada, né? Mas, ao mesmo tempo, também tem a questão do vício, tem a questão de muita coisa. É um tema muito complicado de dizer, mas eu só não gosto da hipocrisia. Ah, não se deve ter, mas o próprio cara joga.
3: Uhum.
2: Mas não se deve ter, mas o próprio cara fala mal sobre alguns aspectos, como eu estou levantando aqui, sobre cartão, sobre isso, sobre aquilo. Uhum. Então, é um tema que tem que ser mais bem discriminado.
3: A gente levou uma enxurrada e não estava preparado para a enxurrada. É isso que aconteceu.
0: As consequências disso, talvez, né? Eu penso assim, me fez pensar rapidamente duas coisas. A partir da Copa de 2014 aqui, com a reforma dos estádios, houve uma elitização dos torcedores que acompanham os jogos de futebol. Mas não são esses torcedores que vão ao estádio os mais influenciados pelas bets. É o povo que não tem dinheiro.
2: Sim.
0: Isso tem estudos e matérias que comprovam que o cara tá ferrado e vai apostar, porque não tem nada. Só o amor pelo esporte, que ele não consegue ir até o estádio, porque apostar é mais barato do que o ingresso. Isso é tão cruel pro país do futebol.
2: Verdade, faz sentido.
0: Isso é tão ruim. E outra coisa, como a gente perdeu em jogos de emissoras que transmitem, que fazem propagandas de bets constantemente, você fica à mercê de uma operação financeira, você não vê o jogo. Olha, agora vai apostar odd, 72 por segundo, agora escanteio, já aposto. Cara, e o jogo?
3: E já tá olhando pra tela do celular.
0: E já tá olhando pro celular. Você perde a relação com o esporte. Sabe? Isso, pra mim, é a pior coisa.
3: O Antônio Colucci, ele levantou um momento específico. Eu só vou botar aqui pra gente...
2: Claro.
3: Ele falou um momento que eu achei muito interessante. Ele falou assim, a TV que estava transmitindo... Ah, não é nem a TV, né? Não é uma TV. A emissora que estava transmitindo, na hora do pênalti, elevou a odd do Vini bater o pênalti de 2-4. Aí ele não bate. Porque se você levou, está dizendo que ele não vai bater. É uma coisa de jogo? É uma coisa decidida durante a semana? Não sabemos. Mas existir esse tipo de propaganda coloca-se a situação em questionamento. Esse é o ponto.
0: Perfeito.
3: É? Essa é uma questão. É por isso que propaganda sempre foi regulamentada pelo CONAR. É por isso que a questão do cigarro também foi liberada, mas foi regulamentada ao longo dos anos. Antigamente a gente tinha um carro da McLaren que era um carro da Marlboro. Hoje em dia não tem propaganda de cigarro em Fórmula 1. Então é algo que a gente tem que
2: debater. É o que eu tentei traduzir na minha palavra, no meu raciocínio, é mais ou menos isso. Você também fracionar essas coisas. É só resultado ou uma coisa mais específica. Lateral, escanteio, quantos passes, menos posse de bola, mais posse de bola. Eu acho que isso aí... E olha, que a gente está falando da elite do futebol, hein? Em séries D...
3: Que não tem holofote em cima.
2: Em campeonatos estaduais, é muito mais complicado.
3: Mas
2: é muito mais complicado, você não tem ideia.
0: Um problema de saúde pública, no Brasil especificamente, né?
3: Ó, a gente está se caminhando para o fim. Sinal de sucesso, rapaz. Até meu irmão está assistindo o programa.
0: Opa!
3: Mandou aqui, Eduardo Pacheco, falou, mó legal esse tcheco, hein?
2: Abração para ele, então.
3: Paranista também.
2: Poxa, olha aí. Só recebendo elogio, tem que aproveitar esse momento. Dá para estender um pouquinho mais, não?
0: O tcheco, a gente está se caminhando para o fim, mas rapidamente, a SAF do Paraná. Como é que anda? Teve uma reunião agora, foi aprovado pelos conselhos e tal, né? Como é que fica? Você está por dentro dessas negociações?
2: O pouco que eu estou por dentro, que a parte mais difícil era ser aprovado pelo conselho do clube, tá? Foi aprovado. Agora vem a questão burocrática judicial, que já estava em andamento, porém precisava dessa questão dos conselheiros, que já foi aprovado. E aí eu acho que é uma questão de tempo mesmo. Porque daí só a SAF está responsável com os seus compromissos, que é fazer a questão da Kennedy e aí fazer o depósito de um certo valor que eu não sei te dizer quanto aqui já de imediato. Mas, cara, se a SAF já está mais de um ano aí costurando isso e não é tão simples assim fazer as coisas, é que provavelmente as coisas vão acontecer, né? Porque o mais difícil que foi, bota dizer que é a questão do clube ali, ela já foi... Já foi feita. Já.
0: Você falou fora do ar sobre a Vila Capanema, não sei se você pode falar que você tem
2: informações. Tem uma projeção, é uma projeção, né? Que é uma reforma na Vila Capanema. A Vila Olímpica já teve já um início com o São Josuense jogando lá, então já teve, mas tem uma tendência de colocar iluminação lá também, por um segundo momento. e uma pequena reestruturação do CT, que é na Vila Olímpica também. Mas a Vila Capanema vai passar por uma reestruturação, tem a possibilidade até atrás, onde que é as piscinas, fazer um... Eu nem sei se poderia falar isso, mas eu vou falar.
0: Aí, ó, furo de repente. Adoro.
2: Não, de fazer ali uma situação, não sei se é um shopping ou uma situação de centro de eventos,
0: tá?
2: Que sairia uma passarela dali até a rodoviária, até aquela esquina lá, que tem no posto de gasolina lá, quando sai da Silva Jardim, né?
3: Sim.
2: É, para pedestres e tudo mais, que é uma coisa... Porque o local é muito interessante. É.
3: Lá tem tido muitos shows, eventos ali, né? Direto.
2: É fazer um... Fanfest. Outro problema muito grave que tem na Vila Capanema, principalmente de jogos lotados, é a questão de estacionamento. Uhum. É fazer uma reestruturação até subterrânea e aí subir alguns andares para estacionamento. É uma coisa que já está em planejamento. Se ela vai ser executada ou não, é uma coisa que o tempo vai dizer. Mas já tem essa organização.
0: O pensar grande sempre fez parte do Paraná.
2: O que falta é o acerto ali com a malha, a rede ferroviária, né? Uhum. Que as coisas eu acho que estão em andamento e é possível que aconteça. Acontecendo.
0: Tira os trem lá. Trem no meio da cidade.
2: Eu tô brincando, gente. Eu acho que tem tudo para ser um grande case de sucesso agora com a instituição da SAF. Porque a SAF, ela depende da instituição. Acho que isso que tem que deixar bem claro. Né? Não é só simplesmente a SAF, né? Uhum. É uma é alinhado com a outra. Porque senão a gente sempre vai fracionar só a SAF. A SAF, ela é importantíssima junto com a instituição.
3: Perfeito. Que legal. Que momento. Muito feliz muito aqui de estar com o Tcheco.
0: Baita entrevista.
3: Lembrei de muitos momentos com meu pai no estádio, Tcheco, torcendo por você. Lembrei dos meus traumas nos jogos escolares também.
0: Já xinguei o Tcheco também no campo, vou falar a verdade.
2: Mas isso faz parte. Tem que xingar. Tira a gente da zona de conforto.
3: E muito feliz porque a gente faz esse programa, a gente está indo para 1000 episódios, é um programa muito abrangente, assim, muito ligado à cultura.
2: Acompanhei alguns, é muito legal.
3: A gente traz também a galera do esporte e saber que poder conversar com você no futebol especificamente, nós já tivemos grandes entrevistas aqui. Zico. Nossa, seu ídolo, a gente já entrevistou. Casagrande, Juca Kfouri, Serginho Prestes e Serginho Ramírez recentemente.
0: Fazendo um som aqui.
3: Você está nessa prateleira. Obrigado, demais. Aqui,
2: obrigado, eu agradeço a oportunidade. Espero em um momento futuro próximo, com os resultados garantidos com o Paraná, a gente está aqui para falar sobre mais futebol e situações do que envolve os bastidores.
0: Quando quiser, é só chegar, Tcheco. Valeu, parabéns.
2: Valeu, valeu, Cristiano. Valeu, Betão.
0: Pelo seu caráter, pela sua trajetória, pelo seu profissionalismo. Foi bom demais. Pra fechar, quem vai ganhar a Copa, Tcheco?
2: Ah, tá se encaminhando pra França.
0: França?
2: A Argentina vai chegar, se chegar na final, muito desgastado fisicamente.
0: Boa, olha aí, palpite de Tcheco.
3: A gente nem viu o bolão, rapaz.
0: Vamos ver, dá tempo ainda.
3: Dá tempo?
0: Agora vai, o Tcheco vai. Põe na tela.
3: Põe lá, só pra gente ver quem ganhou o bolão.
0: Esses são nossos palpites, Brasil e Noruega.
3: Os últimos. O Alan acertou o resultado, hein, Alan? Acertou, tentou, jogou contra o Brasil todas as vezes. Acertou.
0: Você vê como foi dividido, né?
3: Foi.
2: O Alan Colorado?
3: Alan Colorado, ali, ó. Botou lá 2-1.
2: Esses caras, cara.
0: Sempre do contra, né?
2: Estou falando para você, cara.
0: Eu viajei 3-1.
3: Eu botei o 3-2.
0: E o placar final?
3: Foi 2-1.
0: Que vai ganhar uma camisa do Paraná Clube.
3: Hein?
0: Hã?
3: Olha lá. 8 pontos, rapaz.
0: Olha aí.
2: Roberto.
3: Mano, eu tô 5. Aí. Não é possível.
0: E o Alan saiu da... Ah, não. Ficou lá, ó.
3: Não, fez 3 pontinhos. Também apostou tanto contra o Brasil que uma hora ia acertar.
0: Tá bom.
3: Ele tava enxergando ali a visão além do alcance.
0: Em 2030, esse bolão continua.
3: Daqui 4 anos.
0: Se classificarmos. Não tá tão ruim.
3: Se estivermos aqui fazendo esse programa para fazer o bolão, já será uma grande vitória.
0: Claro. Valeu demais, Tcheco, de novo a todos e todas que participaram aqui. O show de mensagens, valeu a todo mundo. Bora nessa amanhã.
3: Vamos lá.
0: Tem?
3: Amanhã, os bastidores de Cabo Verde legal na demais. Copa do Mundo. Vamos saber tudo, rapaz. O que tinha lá no refeitório? O que esses caras estavam se alimentando?
0: Vozinha.
3: Vamos saber da bisavozinha, de todas as histórias com o Roberto Júnior, que mora por lá, trabalha com futebol. Trabalhou aqui no Atlético, no Coxa, no Flamengo e no Fluminense.
0: Olha aí.
3: Na parte de marketing comercial ao longo desses anos.
0: Uma das grandes histórias dessa Copa do Mundo, né? A seleção de Cabo Verde. Valeu, gente. Paz, saúde e bom senso. Até amanhã, meio-dia, a gente está de volta, tá?
3: Valeu.
0: Tchau.
3: Tchau.
0: Valeu.
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10: Uma excelente tarde de quarta-feira para você ligado em 97.1. Eu sou o Manzano, te fazendo companhia. Sua rádio, seu momento, e a partir de agora, claro, como sempre, você pode participar com a gente aqui pelo nosso WhatsApp, é o 33317516, manda sempre o seu nome, o seu bairro, a cidade que você está ouvindo a gente, participa aqui da programação, mandando boa tarde, pedindo a sua música, 33317516. Como sempre, é o melhor da música popular brasileira, melhor do flashback nacional e internacional, muita informação para você ficar atualizado com o que rola aqui em Curitiba, no Brasil e no mundo. E é claro, também tem as nossas dicas culturais, dicas de cinema, de teatro, de shows pra você, tudo isso e muito mais aqui na Tarde Educativa, que começa agora. Já viajando pra 1992, trazendo pra você esse som sensacional, Alceu Valença, La Belle de Jour.

Sorte, substantivo feminino de força invisível, que se atribui ao rumo, ao destino. Minha vida, que sorte boa.

0: Na educativa, som do cantor Vanderly, Eu e Ela. Agora 1h18, uma excelente tarde para você que tá ligado em 97.1.
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0: Trazendo o Toquinho e Vinícius, Escravo da Alegria.

0: Na Educativa de 1976, Every Beat of My Heart, som de Rod Stewart, aqui na programação da Educativa. Muita música boa nessa tarde aqui de quarta-feira para você, como sempre. E é claro, continua participando com a gente. Manda seu boa tarde, manda sua música. Quer ouvir alguma música em especial? Fazer a trilha sonora dessa quarta-feira para você, mais especial? Então manda pra gente no 3331-7516. Já salva nos seus contatos, 3331-7516. Daqui a pouco tem mais músicas para você e, na sequência, tem as curiosidades da língua portuguesa. 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Boa tarde.
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2: Você sabe por que o nome próprio Suíça tem acento e o substantivo linguiça não tem? No caso de Suíça, estamos falando de hiato, U, I, pronunciado separadamente. E por isso o I, que nesse caso é tônico, leva acento. No caso de linguiça, trata-se de ditongo, o I, pronunciado de uma só vez. E por isso a letra I não leva acento. Ah, já que estamos tocando no assunto, não esqueça que linguiça, além de não ser acentuada, não leva mais trema. Aliás, o trema foi abolido para nós, pobres mortais. Apenas a Gisele Bündchen e pouquíssimos outros privilegiados podem usá-lo.
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0: 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Trazendo muito mais músicas nesta quarta-feira para você. 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Trazendo Gonzaguinha.

0: Educativa tocando o som do Léo Jaime, Charme do Mundo, de 2016. Agora 1h46, atenção você que é fã de filmes de ação. Os astros Christian Bale e Leonardo DiCaprio foram oficialmente confirmados no elenco da sequência Fogo contra Fogo 2. Com filmagens programadas para iniciar em novembro, Bale vai assumir o papel do detetive Vincent Hanna, enquanto DiCaprio vai interpretar Chris Shehurlis. O cineasta Michael Mann, ele retorna para comandar o longa-metragem, cujo roteiro é baseado no livro Hit 2, que foi lançado em 2022. A nova narrativa vai funcionar simultaneamente como um prelúdio e também continuação do clássico policial de ação, que foi lançado originalmente nos cinemas em 1995. Nomes como Adam Driver e Stephen Graham também negociam papéis de destaque na produção internacional. Obviamente, ainda não tem nenhuma data de lançamento, mas assim tiver, a gente passa para você aqui na Educativa com toda certeza.
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0: Trazendo Joey Cocker.

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0: Paulinho Mosca da Educativa, Seta e o Alvo, de 1997, para você curtir aqui na programação dos 97.1. Tá na hora de atualizar as informações dessa tarde de quarta-feira para você.
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0: E atenção, motoristas que circulam pelo centro de Curitiba. A partir de hoje, o trecho da rua Aristides Teixeira, entre a rua Matheus Leme e a avenida Cândido de Abreu, será bloqueada devido a obras. Bloqueio total será realizado das 8 horas da manhã até as 5 horas da tarde. Nos demais horários, somente a faixa da direita será interditada. A previsão é que o trecho permaneça bloqueado por cerca de 3 meses até a conclusão das obras. Motoristas poderão realizar desvios por outras ruas da região. E a eliminação do Brasil para a Noruega, além de muita dor no coração para muita gente, também custou caro para um restaurante de Taquara, no Rio Grande do Sul. Antes da partida, o estabelecimento prometeu pagar a conta dos clientes caso a seleção fosse derrotada. E com o resultado, 41 pessoas comeram de graça, gerando um prejuízo de cerca de R$ 2.000. A história viralizou nas redes sociais e ganhou ainda mais repercussão depois que o restaurante confirmou que honrou a promessa. Nos comentários, internautas elogiaram a postura do estabelecimento por cumprir a oferta anunciada. Aí não tem jeito, prometeu, perdeu, faz parte do processo, tem que pagar, né? Mais informações para você a qualquer momento aqui nos 97.1.
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0: Uma excelente tarde de quarta-feira para você ligado em 97.1. Aqui é o Manzano, te fazendo companhia. 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

0: Paraivana com Mariana Aidar, Ser Feliz aqui na Educativa. 2h13, tá na hora da música do Paraná rolar por aqui.
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0: E o destaque de hoje aqui do Paraná Sessions é o Cris Marques Cruz, que é um talentoso cantor, compositor e arte educador independente aqui de Curitiba. Seu trabalho mistura ritmos como baião, rock, bossa nova, em letras multilíngues e também bastante poéticas. Com o elogiado álbum Umuarama e o espetáculo Tupioque, ele celebra a conexão cultural e sua identidade plural e inovadora renova e fortalece a rica cena musical paranaense. Esse é o destaque de hoje, é o Cris Marques Cruz. Até um novo dia aqui no Paraná Sessions Educativo.

0: Educativa, a sua rádio, seu momento com Silva, Beija Eu. Na sequência, pra você tem música nova chegando aqui no Radar Educativa. Já já você vai conhecer o mais novo som da banda U2. 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
0: Sua rádio, seu momento, trazendo mais novidades para você. 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
0: U2, Streets of Dreams, single lançado agora no dia 7 de julho deste ano e marca o fim de um hiato de 9 anos sem um álbum de estúdio com músicas inéditas da banda irlandesa. Streets of Dreams, U2 agora no Radar Educativa. Uma ótima tarde para você.

0: Na educativa, som do cantor Robbie Williams, Angels. Agora 2h42, presta bem atenção nessa dica, você que curte música, porque mais de 30 atrações vão movimentar Londrina a partir desta sexta-feira, agora dia 10, durante a 46ª edição do Festival Internacional de Música de Londrina. A programação vai até o dia 19, reúne concertos, shows, teatro musical, apresentações instrumentais em diferentes espaços da cidade. E entre os destaques estão a banda Mantiqueira, a cantora Thier, também a dupla Mônica Salmasso e André Memari, que fazem uma homenagem ao Milton Nascimento. O festival também vai ter apresentações gratuitas, incluindo concertos da Orquestra Sinfônica do Paraná e de uma orquestra de jovens dos Estados Unidos. Os ingressos estão disponíveis pelo Simpla e você pode conferir a programação completa pelo site FIML ou FIML.arte.br.
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0: Por falar em Milton Nascimento, é ele quem chega agora na programação da Educativa com Travessia. 2h43, uma excelente tarde para você que tá ligado com a gente.

0: Educativa de 1986, som da banda Eurythmics, Miracle of Love. Tá na hora de atualizar as informações para você.
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0: E o Senado Federal aprovou ontem, no dia 7, o pagamento automático da pensão alimentícia via Pix. O projeto chamado de Pix Pensão automatiza o repasse mensal da pensão para a conta do beneficiário e pode ser solicitado a qualquer momento do cumprimento da sentença. O texto determina que instituições financeiras devem realizar as transferências nas datas definidas pela Justiça. Caso não haja saldo suficiente na conta, o banco pode seguir com a indisponibilização automática de ativos financeiros até o limite do valor em atraso. O projeto agora segue para a sanção presidencial. E ainda continuando a falar sobre pensão, um projeto de lei apresentado na Câmara de Curitiba quer impedir que pessoas com dívida de pensão alimentícia frequentem competições esportivas na cidade. A proposta prevê que federações utilizem a biometria e outros sistemas para identificar esses devedores e, caso adotem a medida, recebam o chamado selo Empresa Cidadã do Esporte. O texto também prevê campanhas em arenas e estádios sobre igualdade de gênero e apoio a famílias monoparentais chefiadas por mulheres. A proposta ainda será analisada pelas comissões da Câmara antes de seguir para a votação. Mais informações para você a qualquer momento aqui nos 97.1.
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0: Ótima tarde para você ligado em 97.1. Aqui é o Manzano te fazendo companhia nessa quarta-feira. Educativa. Sua rádio, seu momento, trazendo o som de Cássia Eller. Meu mundo ficaria completo.

0: direto de 1980 do álbum Operation Redemption Song, som de Bob Marley com The Wailers, aqui na programação da Educativa. E atenção, você que é fã do diretor Christopher Nolan, esse você tem um encontro marcado no Cine Passeio, verdade. De amanhã até domingo, o cinema promove sessões gratuitas ao ar livre com 4 filmes do diretor, sempre às 18h30 da noite. A programação inclui O Grande Truque, A Origem, Dunkirk, também Interestelar, filmaços, é só filme bom. Os ingressos serão distribuídos gratuitamente 30 minutos antes de cada sessão por ordem de chegada e também limitados um por pessoa.
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0: Trazendo Almério.

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1: 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Depois da euforia do pentacampeonato do Brasil na Ásia, o mundo do futebol voltava ao coração da Europa. Em 2006, a Alemanha abria os braços para o mundo sob o lema Tempo de Fazer Amigos. E para embalar o Mundial, a FIFA deixou de lado as batidas eletrônicas e apostou em certo drama e na elegância. A trilha daquele ano reuniu as vozes potentes do quarteto de ópera Il Divo ao talento da cantora Toni Braxton, na emocionante The Time of Our Lives. Com uma melodia digna de trilha de filme, a música traduzia a grandiosidade de um espetáculo que, para o Brasil, tinha sabor de favoritismo absoluto. Afinal, era o ano do quadrado mágico, com Kaká, Ronaldo, Adriano Imperador e Ronaldinho Gaúcho, que chegava como o então melhor jogador do mundo. Mas foi tudo fumaça. Paramos nas quartas diante da França de Zinedine Zidane, o mesmo Zidane que, semanas depois, perderia a cabeça. Ou melhor, daria uma cabeçada no peito do italiano Materazzi, deixando o gramado expulso antes da Itália erguer a taça de tetracampeã. The Time of Our Lives capturou perfeitamente o sentimento de orgulho de cada jogador ao entrar em campo e a paixão das torcidas que lotaram os estádios alemães. Uma música que marcou época pela sua beleza e imponência. É a vez dela, The Time of Our Lives, com Il Divo e Toni Braxton.

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0: 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Trazendo muito mais músicas nessa sua tarde de quarta-feira. 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

0: Educativa com Los Hermanos, o Vento de 2005. Agora 3h44 e uma das maiores referências do tango contemporâneo no mundo volta ao Brasil após 18 anos e passa por Curitiba para uma apresentação única. Mora Godoy chega aos palcos brasileiros ao lado de Marcos Tamboreneia e da companhia La Máquina Tangueira. Reconhecida por renovar o tango com um estilo próprio, Mora Godoy, ela construiu uma carreira marcada por técnica, velocidade, acrobacia e intensidade. A sua passagem por diversos países ajudou a espalhar a cultura do tango mundialmente. A apresentação será no Guairão, dia 24, às 9 horas da noite. Os ingressos estão disponíveis no Disque Ingressos ou ainda na bilheteria do teatro.
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0: Trazendo o Ed Mota com a Conexão Japeri, Baixo Rio. Uma boa tarde pra você.

0: Educativa, a sua rádio, seu momento. Djavan, eu te devoro, pra você matar saudades dele aqui na Educativa. Fechando aqui minha participação nessa tarde de quarta-feira. Regininha tá chegando por aqui e eu volto amanhã, sempre a partir da 1 da tarde. Deixando a minha saideira, Caetano Veloso, Sozinho.
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3: Olá, boa tarde, uma ótima quarta-feira, hoje, 8 de julho. Sua rádio, seu estilo, Regininha por aqui, seja bem-vindo, bem-vinda. Lembrando que você pode interagir com a gente no nosso WhatsApp, é o 3331-7516. E logo mais, os clássicos da Educativa, os maiores sucessos do passado, marcando presença de novo pra gente matar a saudade. 4 horas e 1 minuto e a gente abre essa sequência com Jorge Versilo e Filó Machado, Arco-Íris. Aumenta o som e uma ótima tarde de quarta-feira pra você.

Educativa, sua rádio, seu estilo, com Dani Black, eu amo você. Agora 4h13 e a partir de hoje, Antonina entra no clima do inverno com uma programação especial. Até domingo, a cidade recebe a segunda edição do Festival de Inverno, com 5 dias de atrações culturais e de entretenimento gratuitas. A programação inclui apresentações musicais, mostras artísticas, oficinas, brincadeiras na praça e atividades para crianças e adultos. O evento busca movimentar o turismo e a economia local durante a baixa temporada e reunir moradores e visitantes em torno da cultura paranaense. 4h13, excelente tarde para você!

0: Educativa, sua rádio, seu estilo, com Sandra de Sá, retratos e canções. 4h26. 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
0: De volta com mais músicas para o seu rádio. Ótima quarta-feira. Sua rádio, seu estilo.

Educativa, sua rádio, seu estilo com Luísa Posse, me faz bem. Agora 4h42. Se um pesquisador do IBGE bater a sua porta nos próximos meses, não estranhe. O Instituto começou a coleta da Pesquisa Nacional de Saúde 2026 e vai visitar 5.850 domicílios em 149 municípios do Paraná. O levantamento reúne informações sobre doenças crônicas, hábitos de vida e acesso aos serviços de saúde. Em algumas residências, também serão aferidos pressão, peso e altura. Moradores com 35 anos ou mais da região metropolitana de Curitiba também poderão participar da coleta de exames de sangue e urina. Os pesquisadores estarão identificados com colete azul, crachá e dispositivo oficial do IBGE. 4h43, uma ótima quarta-feira. 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E agora tem Lulu Santos. Boa tarde.

0: Educativa, sua rádio, seu estilo com Joy Stone, Right to be Wrong.
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0: E o passeio público de Curitiba ganhou uma nova moradora, Tônia. É uma gralha azul resgatada ainda filhote em Paranaguá. Com uma lesão permanente em uma das asas, a ave não pôde voltar à natureza e agora passa a integrar o programa de conservação da espécie. Após um período de adaptação, Tônia passará a conviver com o macho pinhão, em uma estratégia para fortalecer a reprodução da ave símbolo do Paraná e a conservação da espécie. Agora 4h57, mais informações com Edson Tomás. Boa tarde.
2: Boa tarde, Regininha, a todos que nos acompanham aqui na Educativa. O Atlético já está na Argentina, onde hoje às 21h enfrenta em Salta a equipe do Boca Juniors, amistoso internacional de preparação para o Atlético, que volta a jogar no próximo dia 22 pelo Campeonato Brasileiro, depois do término da Copa do Mundo. Na delegação do Atlético, Gastón Benavides, lateral direito, e o atacante Kevin Viveiros foram poupados e permanecem em Curitiba. No restante, o técnico Odair Hellmann levou 26 jogadores, podendo contar inclusive com os contratados, lateral direito Gilberto e o atacante colombiano Jorge Rivaldo. O time atleticano deve ter boa parte da base que terminou a primeira fase do Campeonato Brasileiro antes da Copa do Mundo com a vitória diante do Mirassol por 1-0 na Arena da Baixada. O Atlético, que acabou anunciando ontem a renovação de contrato do lateral esquerdo Claudinho até 2030 e também do atacante Leozinho até 2028. Já o Curitiba faz um jogo treino depois de amanhã, sexta-feira, contra a Chapecoense no CT da Graciosa. No último sábado, o Curitiba fez um jogo treino contra o Inter em Porto Alegre e acabou perdendo por 1-0. Técnico Fernando Seabra deve manter a base do jogo treino em Porto Alegre, podendo utilizar novamente Keno, que, recuperado de uma lesão grave, voltou a ser utilizado nos últimos treinamentos. Edson Tomás, Esportes Educativa.
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0: De volta com mais músicas para sua tarde de quarta-feira. Regininha por aqui. Sua rádio, seu estilo, agora com Ivan Lins, Vitoriosa.

Educativa, sua rádio, seu momento com Débora Blando. Agora 5h15, em Curitiba, a noite desta quarta-feira será de tempo firme e frio. Segundo o CIMEPAR, não há previsão de chuva e os termômetros devem marcar cerca de 10 graus durante a noite, com mínima de 9 graus na madrugada. Já a quinta-feira começa gelada, com 8 graus, mas o sol predomina ao longo do dia e a temperatura sobe até os 21 graus. O tempo segue seco e sem previsão de chuva. E agora tem Paulinho Mosca.

0: Educativa, sua rádio, seu estilo, com Gavin James. 5:30.
1: 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Depois da euforia do pentacampeonato do Brasil na Ásia, o mundo do futebol voltava ao coração da Europa. Em 2006, a Alemanha abria os braços para o mundo sob o lema Tempo de Fazer Amigos. E para embalar o Mundial, a FIFA deixou de lado as batidas eletrônicas e apostou em certo drama e na elegância. A trilha daquele ano reuniu as vozes potentes do quarteto de ópera Il Divo ao talento da cantora Toni Braxton, na emocionante The Time of Our Lives. Com uma melodia digna de trilha de filme, a música traduzia a grandiosidade de um espetáculo que, para o Brasil, tinha sabor de favoritismo absoluto. Afinal, era o ano do quadrado mágico, com Kaká, Ronaldo, Adriano Imperador e Ronaldinho Gaúcho, que chegava como o então melhor jogador do mundo. Mas foi tudo fumaça. Paramos nas quartas diante da França de Zinedine Zidane, o mesmo Zidane que, semanas depois, perderia a cabeça. Ou melhor, daria uma cabeçada no peito do italiano Materazzi, deixando o gramado expulso antes da Itália erguer a taça de tetracampeã. The Time of Our Lives capturou perfeitamente o sentimento de orgulho de cada jogador ao entrar em campo e a paixão das torcidas que lotaram os estádios alemães. Uma música que marcou época pela sua beleza e imponência. É a vez dela, The Time of Our Lives, com Il Divo e Toni Braxton.

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5: De volta com mais músicas para sua tarde de quarta-feira. Aumenta o volume. Sua rádio, seu estilo.
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5: E o U2 encerrou um hiato de 9 anos entre álbuns de estúdio ao lançar Street of Dreams. É o primeiro single do novo trabalho da banda. A música marca o retorno do U2 ao estúdio com material inédito e abre as comemorações pelos 50 anos de formação do grupo, celebrados em setembro. E a gente ouve por aqui

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0: Educativa, sua rádio, seu estilo com Adrian Gurvitz Classic. Daqui a pouco, os clássicos da Educativa por aqui.
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0: Olá, boa tarde para o seu fim de tarde de quarta-feira, os clássicos da Educativa comigo, Regininha, até as 7 horas da noite, ao vivo, trazendo os maiores sucessos do passado para a gente matar a saudade. E hoje, 8 de julho, Moraes Moreira completaria 79 anos. Nascido em Ituaçu, na Bahia, ele foi um dos grandes nomes da música brasileira, integrando os novos baianos e construindo uma carreira marcada pela mistura de rock, samba, frevo, baião e choro. Entre seus sucessos estão Preta Pretinha e Mistério do Planeta. Moraes nos deixou em 13 de abril de 2020, aos 72 anos, mas seu legado permanece vivo. E uma curiosidade, ele foi o primeiro cantor a se apresentar oficialmente em um trio elétrico no Carnaval de Salvador, ajudando a transformar a festa em um dos maiores espetáculos populares do mundo. E agora a gente ouve dois dos seus grandes sucessos, começando com Preta Pretinha, lançada em 1972.

0: Clássicos da Educativa, lançada em 1981 no álbum Bem-vinda Amizade, O Dia que o Sol Declarou o Seu Amor pela Terra, é uma das composições mais poéticas de Jorge Benjor. Nela, o cantor transforma o sol em um personagem apaixonado que declara o seu amor à terra, usando a natureza como metáfora para falar de afeto, generosidade e da harmonia do universo. Agora 6h16.
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0: Clássicos da Educativa, Nuvem Passageira é o maior sucesso da carreira do cantor e compositor gaúcho Hermes Aquino. Lançada em 1976, a canção conquistou o Brasil ao integrar a trilha sonora da novela O Casarão, da Rede Globo, como tema do personagem Jacinto, interpretado por Cláudio Marzo. O sucesso foi tão grande que transformou a música em um dos clássicos da MPB dos anos 70, permanecendo viva até hoje por suas diversas regravações e pela mensagem poética sobre a passagem do tempo e a fragilidade da vida. Agora 6h29.
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0: Clássicos da Educativa, lançada em 1983 no álbum Barão Vermelho 2, Pro Dia Nascer Feliz, nasceu da parceria entre Cazuza e Frejá e acabou se tornando um dos maiores clássicos do rock brasileiro. Curiosamente, antes mesmo de estourar na voz do Barão Vermelho, a música foi gravada por Ney Matogrosso. O sucesso da interpretação de Ney despertou a atenção das rádios para a versão original da banda, transformando a canção no primeiro grande hit do grupo. O reconhecimento definitivo veio no Rock in Rio de 1985, quando a apresentação de Cazuza e do Barão Vermelho entrou para a história. Agora 6h39.
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Clássicos da Educativa com Adriana Calcanhoto, Mentiras. Um abraço para nossa ouvinte Rê, rumo a 4 Barras. Boa noite para você, minha querida. Já trazendo a minha saideira com Zé Ramalho, Entre a Serpente e a Estrela. Excelente noite de quarta-feira para você e até amanhã.

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1: Em Brasília, 19 horas.
2: Está no ar a Voz do Brasil. 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
3: Olá, boa noite.
1: Boa noite para você que nos acompanha em todo o país.
3: Quarta-feira, 8 de julho de 2026.
1: Vamos ao destaque do dia na Voz do Brasil.
3: Vacinação infantil.
1: Pneumo 20 contra pneumonia e meningite está disponível nas unidades básicas de saúde. Gabriela Noronha.
4: A Pneumo 20 é indicada para bebês no primeiro ano de vida e crianças menores de 5 anos que ainda não completaram o esquema de vacinação recomendado.
3: Proteção às mulheres.
1: Ligue 180 registra denúncias de violência e funciona 24 horas todos os dias da semana. Pablo Mundim.
5: O Ligue 180 também orienta familiares, amigos, vizinhos e qualquer pessoa que queira saber como agir diante de uma situação de risco.
3: E vamos falar hoje sobre a Rede Nacional de Proteção e Defesa dos Direitos Humanos das Pessoas Idosas.
1: Quem vai explicar para a gente mais sobre o tema é o secretário nacional dos Direitos da Pessoa Idosa, Alexandre da Silva.
6: São todas aquelas pessoas, aquelas instituições, aqueles órgãos que atuam no segmento da pessoa idosa e que garantam a defesa, a promoção, a mitigação de violações e violências e a garantia de mais direitos.
3: Hoje, na apresentação da Voz do Brasil, eu, Mariana Jungmann e Luciano Seixas.
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3: Crianças menores de 5 anos e grupos prioritários já podem procurar o posto de vacinação mais próximo para se protegerem com a Pneumo 20.
1: O imunizante previne contra 20 sorotipos da bactéria causadora de doenças graves, como pneumonia e meningite.
3: A ideia é diminuir as hospitalizações, sequelas e óbitos em função das doenças.
4: A vacina Pneumo 20 está disponível nas unidades básicas de saúde e demais pontos de vacinação em todo o país. Éder Gatti, diretor do Programa Nacional de Imunização do Ministério da Saúde, explica que o imunizante vai substituir gradualmente a Pneumo 10 contra a bactéria causadora de doenças, como pneumonia e meningite.
7: O Ministério já tinha uma vacina no SUS, que era a Pneumo 10, é uma vacina que cobria contra 10 tipos da bactéria pneumococo, só que agora nós estamos atualizando para uma vacina que cobre contra 20 tipos de pneumococo, ou seja, é um número maior de tipos de bactéria que a vacina protege. E com isso, a gente espera diminuir ainda mais a ocorrência de meningite e pneumonias em crianças.
4: A Pneumo 20 é indicada para bebês no primeiro ano de vida e crianças menores de 5 anos que ainda não completaram o esquema de vacinação recomendado. Segundo Eduardo Jorge da Fonseca, presidente do Departamento de Imunizações da Sociedade Brasileira de Pediatria, a imunização nesta faixa etária é fundamental para prevenir internações e reduzir mortes associadas às infecções pneumocócicas.
8: As crianças menores de 2 anos, as que mais internam e as que mais morrem, ou seja, tem maior incidência e maior letalidade. Então, esse é o grupo mais importante, é um grupo prioritário para a prevenção das doenças pneumocócicas invasivas, como a gente chama.
4: A Pneumo 20 também é indicada para indígenas com mais de 5 anos, sem histórico vacinal, idosos com 60 anos ou mais que estejam acamados ou institucionalizados e pessoas com condições clínicas especiais. O histórico de vacinação pode ser acompanhado pela caderneta digital de saúde da criança, disponível no aplicativo Meu SUS Digital. Reportagem Gabriela Noronha.
1: A doença de Chagas é transmitida principalmente por um inseto conhecido como barbeiro e pode levar à morte, especialmente em populações vulneráveis.
3: Isso porque a infecção pode evoluir de forma silenciosa por anos e, quando não tratada, pode levar a graves complicações cardíacas e digestivas.
1: Para tratar a doença, a Anvisa publicou o registro de um novo medicamento voltado a pacientes menores de 18 anos.
3: É o Lampti, feito de substâncias que danificam o parasita e que levam à sua eliminação do organismo.
9: A Agência Nacional de Vigilância Sanitária, Anvisa, aprovou o registro do medicamento Lampti, indicado para o tratamento da doença de Chagas em pacientes pediátricos. O produto pode ser utilizado desde recém-nascidos com peso mínimo de 2,5 kg até adolescentes menores de 18 anos. A doença de Chagas é causada pelo protozoário Trypanosoma cruzi e está entre as principais doenças negligenciadas no Brasil. A infecção pode permanecer sem sintomas por muitos anos e, quando não tratada, provocar complicações graves, principalmente no coração e no sistema digestivo. O Lampti é um medicamento antiparasitário que atua na eliminação do parasita responsável pela doença. A aprovação do registro foi publicada pela Anvisa no Diário Oficial da União, com a Resolução 2631, de 2026.
10: Claudimário Carvalho, para a Voz do Brasil.
1: Buscar ajuda pode ser o primeiro passo para interromper um ciclo de violência contra as mulheres.
3: O Ligue 180 funciona gratuitamente, 24 horas por dia, e também pode ser acessado por canais digitais como o WhatsApp.
1: Os atendentes são especializados para oferecer ajuda imediata, indicando os caminhos para a solução do problema.
5: É por meio do Ligue 180 que milhares de mulheres encontram acolhimento, orientação e encaminhamento para a rede de proteção em todo o país. Cada atendimento começa por uma escuta qualificada e humanizada. O serviço funciona 24 horas por dia, todos os dias da semana, e pode ser acionado pela própria vítima ou por qualquer pessoa que queira denunciar uma situação de violência contra a mulher. A coordenadora de atendimento da central do Ligue 180, Juliana Costa, explica como funciona o atendimento.
11: A denúncia é registrada pelas nossas atendentes. Posteriormente a isso, nós temos uma equipe também especializada que faz a análise dessa denúncia. Então, entrando em contato com o Ligue 180, a pessoa que nos contatar vai ter ali um atendimento especializado e essa atendente ela vai identificar qual é a necessidade dessa pessoa.
5: Segundo o Anuário Brasileiro de Segurança Pública, em 2025 foram registrados cerca de 1.470 feminicídios. O maior número desde que o crime passou a ser tipificado em 2015. Apenas no primeiro trimestre deste ano, já foram contabilizadas 399 mortes. Também cresceram os casos de violência no ambiente digital, como ameaças, perseguição nas redes sociais, invasão de contas e divulgação não autorizada de imagens íntimas. Nos cinco primeiros meses de 2026, o Ligue 180 registrou mais de 16 mil ocorrências desse tipo de violência. A coordenadora de atendimento do Ligue 180 do Ministério da Saúde, Nery Araújo, alerta que o combate ao feminicídio é responsabilidade de todos.
12: É importante que o Brasil inteiro, a sociedade inteira, todo mundo, igrejas, feiras, times de futebol, escolas, templos religiosos, todo mundo seja envolvido. Por quê? Porque não é um problema só da mulher, é um problema de todos nós.
5: Além de atender mulheres em situação de violência, o Ligue 180 também orienta familiares, amigos, vizinhos e qualquer pessoa que queira saber como agir diante de uma situação de risco. O atendimento é sigiloso e pode ser feito de qualquer lugar do mundo. Além dos 180, denúncias e informações podem ser feitas pelo WhatsApp no telefone DDD 61-9610-0180. Reportagem Pablo Mundim.
3: O cidadão conta com uma nova plataforma do programa Luz para Todos.
1: O aplicativo permite registrar e acompanhar solicitações de atendimento, facilitando a identificação de famílias que ainda vivem sem acesso à energia elétrica.
13: O aplicativo do programa Luz para Todos permite a cidadãos, lideranças comunitárias e instituições registrarem e acompanharem as solicitações de instalação de energia elétrica. A iniciativa é voltada para o público que mora em áreas rurais e regiões remotas do país. Segundo André Dias, diretor do Departamento de Universalização e Políticas Sociais de Energia Elétrica do Ministério de Minas e Energia, o aplicativo permite acompanhar as solicitações feitas ao programa e se existem subnotificações.
14: Hoje, nós estimamos que há aí no Brasil cerca de 220 mil unidades consumidoras, famílias sem acesso à energia, mas a gente entende que esse número pode estar subnotificado, possa ser maior, e aí o aplicativo vai nos dar justamente esse conhecimento.
13: O aplicativo Luz para Todos está disponível nas lojas de aplicativos para celulares e pode ser baixado por qualquer pessoa de forma gratuita. Ao abrir o pedido para instalação de energia elétrica, o cidadão deverá tirar foto da unidade a ser atendida. Por meio do georreferenciamento, o Ministério de Minas e Energia vai localizar o endereço e encaminhar a solicitação para a concessionária de energia elétrica responsável pela região. Não será preciso acesso à internet para registrar o pedido. Reportagem Luana Karen.
3: Embaixadores estrangeiros que não residem no Brasil participaram nesta quarta-feira, no Palácio do Itamaraty, da cerimônia de entrega das cartas credenciais.
1: O ato habilita oficialmente os diplomatas diante do chefe de Estado do país onde vai atuar.
3: As cartas foram assinadas pelo presidente da República perante o governo anfitrião e dão início à missão diplomática.
1: Ao todo, 14 embaixadores não residentes no país foram oficialmente credenciados.
3: Um espaço para que as mulheres idosas participem da construção de políticas públicas voltadas a elas.
1: O Fórum Nacional pelo Protagonismo e Mobilização das Mulheres Idosas reúne organizações, movimentos sociais e representantes do poder público.
3: Entre os desafios tratados no fórum estão a saúde mental dos idosos, autonomia econômica e combate ao preconceito etário.
1: A secretária nacional de Autonomia Econômica e Política de Cuidados, Joana Célia dos Passos, fala mais sobre o fórum.
15: Esse fórum, ele tem a duração de 2 anos e uma das competências dele é promover iniciativas para o fortalecimento das organizações de participação social de mulheres idosas, para que a gente possa ampliar a capacidade de mobilização, o protagonismo, a autonomia e a incidência no debate sobre as políticas para esse grupo de mulheres idosas.
3: Segundo o IBGE, o Brasil possui 32 milhões de pessoas com 60 anos ou mais, sendo 55% mulheres.
1: E vamos falar agora da Rede Nacional de Proteção e Defesa dos Direitos Humanos da Pessoa Idosa, RENAPID.
3: Ela tem como objetivo garantir uma articulação entre os órgãos públicos que atendem essa população.
1: Nós conversamos com o secretário nacional dos Direitos da Pessoa Idosa, do Ministério dos Direitos Humanos e da Cidadania, Alexandre da Silva, sobre como vai funcionar essa colaboração. Acompanhe. Boa noite, secretário. Explica pra gente o que é essa rede de proteção às pessoas idosas. Que entidades formam essa rede?
16: A RENADP é a Rede Nacional de Proteção e Defesa dos Direitos Humanos das Pessoas Idosas. É uma rede que vem sendo pensada e solicitada pela participação social desde a nossa conferência, do primeira conferência de 2006, e que agora, em 2026, ela se realiza. São convidados todos os entes federativos, todas as pessoas que atuam no parlamento, no sistema de justiça, entidades privadas, entidades públicas, ONGs, universidades, enfim, são todas aquelas pessoas, aquelas instituições, aqueles órgãos que atuam no segmento da pessoa idosa e que garantam a defesa, a promoção, a mitigação de violações e violências e a garantia de mais direitos.
3: Agora, secretário, essa rede ela funciona para um acompanhamento mais próximo, por exemplo, de idosos que estejam em situações vulneráveis? Vamos supor, idosos que vivam sozinhos, precisem desse acompanhamento? Essa rede atua assim também?
16: Esse é um dos focos, mas eu vou dizer que o foco central dessa RENADP é a intersetorialidade. Para quem não está acostumado com esse termo, é dizer que algumas soluções para as pessoas idosas, ou para outros grupos também, elas precisam sempre de uma articulação com mais de um setor. Um exemplo, pode acontecer uma dificuldade da pessoa idosa em acessar um serviço de saúde. Isso pode ser decorrente do transporte, isso pode ser decorrente da dificuldade dela em ler, então ela não consegue muitas vezes pegar um ônibus ou chamar um táxi porque ela não consegue ler. E aí pode ser um outro problema, o transporte em si, que pode estar disponível ou dificultoso naquela região. Então a resposta intersetorial é o ponto central. E sim, é o objetivo também da gente, o quanto antes, enquanto sociedade, detectarmos que uma pessoa idosa está numa condição de violência ou de violação e que isso gera um risco para ela de vida, que o quanto antes ela possa ser retirada dessa situação ou que o agente causal ou a situação também possa ser o mais rápido possível eliminada ou eliminado.
1: E como é que os próprios idosos, os familiares ou amigos podem acionar essa rede?
16: A RENADP ela vai ter uma estrutura que precisará funcionar tanto no âmbito municipal, estadual e federal. Então, vejamos, se o problema for municipal, nós vamos criar essa rede no município para que essas entidades, esses órgãos, a gestão municipal, uma secretaria específica, consiga dar a resposta o quanto antes, mas por vezes um problema que envolva, por exemplo, uma questão de uma estrada estadual. Eu já teria que procurar a instância estadual para dar essa resposta, ou muitas vezes é uma questão ministerial, alguma ação que possa ser garantida por um ministério. Então, essa pessoa idosa ou familiar, quando perceba uma situação como essa, ela vai procurar algum desses agentes, dessas entidades, desses órgãos que estão vinculados a essa rede para poder acionar toda a resposta mais efetiva. Cabe lembrar aqui que o Brasil já tem dentro do seu estado a experiência de alguns municípios e alguns estados que já fazem uma rede. Então, nós não estamos partindo do zero, esse é um ponto positivo. A ideia nossa agora é entender o que nós podemos construir coletivamente, e já houve até uma oficina para começar a conversar com essas pessoas que já estão envolvidas em alguma rede, seja ela municipal ou estadual, e perceber como essa rede pode ser construída do que nós chamamos tanto de baixo para cima, ou seja, a partir das experiências e realidade dos municípios e o quanto os governos estaduais, distrital e a União precisam se organizar para concluir as boas respostas, ou também o contrário, o quanto a União vai também construir essa rede dialogando com os estados e o Distrito Federal para poder alcançar os municípios ou, no caso do DF, as regiões administrativas também.
3: Para a gente tentar deixar um pouquinho mais claro, secretário, sendo um caso como o senhor mencionou, né, um problema que o idoso tenha com o transporte, ele deve, nesse caso, por exemplo, procurar a prefeitura da cidade dele e aí a prefeitura também vai estar, os órgãos da prefeitura vão estar ativos nessa rede e aí caso se identifique outras necessidades desse idoso, a rede toda pode ser acionada? É assim que funciona?
16: Isso, um bom exemplo, exatamente isso. Então, se for uma questão de transporte, a pessoa idosa que consiga alcançar a prefeitura e a secretaria específica pode fazer da forma como você explicou mesmo, ou muitas vezes a gente pode ter uma liderança comunitária, você pode ter às vezes um agente, um pessoal da saúde ou da assistência que frequenta aquela casa e vai levar para algum órgão específico, seja o conselho municipal, caso exista na região, para poder muitas vezes chegar também a um órgão responsável, ou muitas vezes até se tiver uma empresa privada de ônibus que esteja vinculada nessa rede para querer de fato, já sabendo que muitas vezes isso já aconteceu, que ela também tenha uma resposta mais efetiva, ou muitas vezes até a prefeitura que vai pensar um ponto de ônibus. É um bom exemplo. Então, são vários caminhos que nós queremos criar justamente para que a pessoa, tanto aquela que tenha mais autonomia, independência e conhecimento, buscar a prefeitura, ou muitas vezes ver quem são os atores que vão circular naquele território que possam captar essa denúncia e poder encaminhar para um órgão mais específico.
1: Secretária, a rede também prevê a realização de diagnósticos sobre o envelhecimento populacional. De que forma isso pode se converter em políticas públicas posteriormente?
16: Esse diagnóstico ele é fundamental, é ele que vai balizar muito do que nós já fazemos no âmbito nacional, tanto União, Estados, DF, municípios, para ver quais são as demandas atuais. Então, hoje, quando falamos de envelhecimento de pessoas idosas, é muito importante que as ações sejam centradas a partir das demandas das pessoas idosas. E hoje nós temos uma série de informações que possam vir tanto das gestões municipais, com os dados obtidos por meio de suas secretarias, pode ser também a partir dos institutos de pesquisa que nós temos, geração de dados que nós temos no nosso país, e também a partir daquilo que é conduzido e pensado no âmbito governamental e também federal. Então, esse diagnóstico ajuda muitas vezes a criar programas que são feitos no âmbito federal, existem alguns criados já, também no âmbito estadual, e também pela pactuação que a gente pode fazer entre esses três entes, municípios, estados e governo. Então, é fundamental que os diagnósticos aconteçam e, mais do que fundamental para a gestão, que isso fique sempre à disposição da participação social, da sociedade como um todo. Então, a transparência, a divulgação, a linguagem simples desses diagnósticos também faz parte da RENADP de disseminar cada vez mais o conhecimento, porque esse também é um ponto bastante preocupante. Quando falamos de pessoas idosas, muitas vezes existe uma certa invisibilização de alguns dados. E a RENADP vem justamente para poder colocar isso mais à disposição da sociedade, de conselhos, de entidades, movimentos sociais que também estão atuando na defesa dos direitos para as pessoas idosas.
3: Agora, secretário, a gente tem só mais alguns segundinhos, mas o senhor mencionou aí que lideranças comunitárias, por exemplo, né, ou organizações da sociedade civil também podem compor a rede, assim como as prefeituras. E aí, quem quer fazer parte dessa rede, essa pessoa deve proceder como, né, ou esse organismo? Eles precisam procurar a Secretaria Nacional dos Direitos da Pessoa Idosa?
16: Sim, exatamente. Nós estamos agora, no próximo mês, mais ou menos, nós vamos concluir a instrução normativa que vai dar os melhores caminhos para qualquer entidade, qualquer segmento que queira aderir à nossa rede. Então, haverá a classificação, a possibilidade de ser um integrante, de fato, para a rede ou de ser um colaborador com papéis distintos. Então, isso é aguardar agora, que nas próximas semanas nós vamos divulgar essa instrução normativa que está dentro do tempo proposto, dentro da portaria que criou a RENADP.
1: Muito bem, nós conversamos com o secretário nacional dos Direitos da Pessoa Idosa, Alexandre da Silva. Muito obrigado, secretário, pela entrevista à Voz do Brasil.
16: Obrigado a vocês, a todos os ouvintes e as ouvintes. Uma boa noite.
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3: Quem for fazer o Exame Nacional de Desempenho dos Estudantes ainda tem tempo para solicitar atendimento especializado.
1: Saiba mais com Thaís Araújo.
17: Está aberto o prazo de solicitação de atendimento especializado e para o requerimento de tratamento pelo nome social para os participantes do Exame Nacional de Desempenho dos Estudantes, o ENAD 2026. Os interessados têm até o dia 24 de julho para fazer essa solicitação em relação ao ENAD de bacharelados e cursos superiores de tecnologia. O pedido deve ser realizado diretamente pelo estudante por meio do sistema ENAD e o resultado será divulgado no dia 31 de julho. Em caso de negativa, os estudantes terão prazo para recurso entre os dias 3 e 7 de agosto. A prova está marcada para o dia 29 de novembro. O Exame Nacional de Desempenho dos Estudantes é aplicado a todos que estão concluindo o ensino superior. Thaís de Araújo, para a Voz do Brasil.
3: Forças Integradas de Combate ao Crime Organizado realizam nesta quarta-feira operações em 16 estados em investigações envolvendo organizações criminosas.
1: As medidas incluem 181 mandados de busca e apreensão, 93 mandados de prisão e outras medidas cautelares determinadas pela Justiça.
3: Estão sendo apurados indícios de crimes como tráfico de drogas, de armas e também lavagem de dinheiro.
1: As Forças Integradas reúnem instituições federais e estaduais para atuação conjunta.
3: Essas foram as notícias do governo federal.
1: Uma realização da Secretaria de Comunicação Social da Presidência da República.
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1: Fique agora com o Minuto do TCU. Em seguida, as notícias do Poder Judiciário e do Congresso Nacional. Boa noite.
3: Boa noite. Até amanhã.
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18: O Tribunal de Contas da União avaliou a política de autoprodução de energia elétrica, usada por empresas e outros consumidores que geram energia para consumo próprio. A auditoria identificou que as regras atuais dão incentivos econômicos aos autoprodutores, mas podem aumentar custos para os demais consumidores. O tribunal constatou que os autoprodutores usam a infraestrutura do sistema elétrico, mas não contribuem de forma suficiente para manter a estabilidade do serviço. O TCU também apontou baixo nível de maturidade no desenho, na institucionalização e no monitoramento da política pública. O tribunal recomendou que o Ministério de Minas e Energia formalize diretrizes, objetivos, metas, indicadores e estrutura de acompanhamento para a política. 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
0: 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Você vai ouvir agora notícias do Poder Judiciário.
19: Presidente do STF e do CNJ participa da instalação de varas especializadas no combate ao crime organizado em São Paulo.
20: STJ reconhece dano moral coletivo por demora na demarcação de território quilombola em Sergipe.
19: Desembargador pernambucano é indicado para ocupar vaga de ministro do TST.
20: Boa noite, eu sou o Arthur Filho.
19: E eu sou Walter Lima.
20: O presidente do Supremo Tribunal Federal e do Conselho Nacional de Justiça, ministro Edson Fachin, afirmou nesta quarta-feira que a criação de varas especializadas no combate ao crime organizado representa uma resposta concreta do judiciário ao avanço das facções criminosas no país.
19: O ministro participou da solenidade de instalação das novas varas estaduais especializadas em organizações criminosas e lavagem de bens, direitos e valores do Tribunal de Justiça de São Paulo. Marta Ferreira.
21: O enfrentamento ao crime organizado tem sido uma das prioridades da gestão do ministro Edson Fachin. Durante a cerimônia, ele afirmou que o crime organizado não é apenas um problema de segurança pública, mas uma ameaça ao próprio Estado de Direito Democrático. Fachin também ressaltou que o Judiciário tem ampliado a atuação para combater novos mecanismos utilizados pelo crime organizado, como o uso de plataformas clandestinas de apostas eletrônicas e de empresas aparentemente lícitas para lavagem de dinheiro.
22: Não estou, é claro, a me referir ao mercado regulado, mas estou a me referir, sim, às plataformas clandestinas e também às empresas que têm sido utilizadas como instrumentos de organizações criminosas.
21: A instalação das novas varas está alinhada aos projetos conduzidos pelo Conselho Nacional de Justiça para ampliar a especialização judicial no enfrentamento ao crime organizado em todo o país.
20: A União e o INCRA terão de indenizar um quilombo em Sergipe.
19: O STJ reconheceu danos morais coletivos devido à demora na demarcação do território. Fátima Uchoa.
6: A comunidade Catuabo foi reconhecida como remanescente quilombola em 2006 e o território identificado e delimitado em 2017, mas até hoje não saiu o decreto de desapropriação para a continuidade da regularização territorial. O Ministério Público Federal ajuizou ação civil pública contra a União e o INCRA, pedindo a conclusão do procedimento e indenização por danos morais coletivos. O juízo de primeiro grau e o TRF-5 determinaram a finalização do procedimento, mas não reconheceram dano moral coletivo. Já a primeira turma do STJ considerou que a demora injustificada do poder estatal em efetivar um direito constitucional gera dano moral presumido, que não exige prova de abalo psicológico. O relator foi o ministro Paulo Sérgio Domingues.
20: Presidente Lula indica desembargador para ministro do TST.
19: O pernambucano Sérgio Torres precisa ainda passar por sabatina no Senado. Marla Lacerda.
7: O desembargador do Tribunal Regional do Trabalho da 6ª Região foi indicado pelo presidente da República para ocupar a vaga aberta com a aposentadoria da ministra Dora Maria da Costa. Magistrado de carreira, Sérgio Torres já atuou no TST como desembargador convocado e, recentemente, foi eleito presidente da Academia Brasileira de Direito do Trabalho. Se aprovado na sabatina da Comissão de Constituição e Justiça do Senado Federal, tem ainda a votação no plenário da Casa.
20: Justiça Federal determina que a União formule plano para tornar acessíveis todos os sites da administração federal.
19: A decisão atendeu a pedido do MPF. Vanessa Pereira.
8: O aperfeiçoamento dos sites da administração pública federal é apenas um dos pedidos da ação, que busca garantir a autonomia de pessoas com deficiência no uso de plataformas digitais públicas e privadas. Ao final do processo, o MPF pretende que a Justiça Federal determine à União a regulamentação do artigo 63 da Lei Brasileira de Inclusão, que torna obrigatória a acessibilidade digital.
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20: A você, uma boa noite.
19: E até amanhã.
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25: Eu sou Paula Groba.
26: E eu sou Humberto Pinheiro.
25: E estes são os destaques de hoje do Jornal do Senado, que começa agora.
26: Senado aprova transferência automática de pensão alimentícia.
25: Chanceler Mauro Vieira será convidado a explicar alerta sobre intervenção militar no Brasil pelos Estados Unidos.
26: Crédito de 15 bilhões para exportadores vai à sanção após aprovação do Senado.
25: Boa noite.
26: Boa noite.
25: Quem depende de pensão alimentícia poderá ter mais segurança para receber o benefício em dia. O Senado aprovou um projeto que cria a transferência automática dos valores, o que pode reduzir atrasos e facilitar o pagamento.
26: Para isso, o beneficiário deverá pedir à Justiça que determine o repasse mensal com a transferência automática do valor da conta do devedor para a conta de quem tem direito à pensão, na data fixada pelo juiz. A proposta, conhecida como Pix Pensão, segue agora para a sanção presidencial. Repórter Douglas Castilho.
27: O projeto, que teve origem na Câmara dos Deputados, visa garantir a pontualidade dos pagamentos e oferecer mais segurança jurídica às famílias envolvidas. A relatora da proposta, a senadora Ana Paula Lobato, do PSB do Maranhão, ressaltou a importância da aprovação.
28: Enfrenta problema recorrente nas execuções de alimentos, a necessidade de sucessivas provocações judiciais diante de inadimplementos mensais. Trata-se de solução simples, objetiva e compatível com a natureza urgente da obrigação alimentar.
27: Uma das formas de garantir que os repasses ocorram na prática é a possibilidade de indisponibilização automática dos ativos financeiros do devedor, se ele não possuir saldo bancário suficiente para o pagamento. Para evitar abusos ou erros, o projeto também prevê que esse procedimento deve seguir as regras do Código de Processo Civil, que asseguram um controle por parte do juiz, a intimação do devedor e a correção ou cancelamento de bloqueios excessivos. A operacionalização do processo de transferências será gerida por sistema eletrônico sob responsabilidade do Banco Central.
25: E a senadora Roberta Accioli, do Republicanos de Roraima, apresentou um projeto que torna mais flexível a concessão do benefício da prestação continuada, o BPC. A proposta evita a perda automática do benefício quando houver pequeno aumento na renda familiar ou o ingresso de um integrante no mercado de trabalho.
26: O texto também prevê um período de transição de até 12 meses. Segundo a senadora, a medida permite que os beneficiários melhorem de vida sem o risco imediato de perder o auxílio. O projeto será analisado pelas comissões do Senado.
4: O projeto garante que o ingresso no mercado de trabalho não resulte na perda automática do benefício. Além disso, prevê um período de transição com reavaliação social para que essa mudança ocorra de forma gradual e segura, oferecendo mais segurança às famílias nesse momento de conquista e de reorganização de vida.
25: Já o senador Cleitinho, do Republicanos de Minas Gerais, defendeu o endurecimento de regras para as apostas online e cobrou a votação de projetos que restringem a publicidade das bets. O parlamentar alertou que o avanço desse mercado tem impactos na saúde mental, compromete a renda das famílias e aumenta os gastos públicos com saúde.
26: Segundo Cleitinho, os prejuízos causados pelas apostas exigem uma ação conjunta do Congresso e do governo federal, acima de diferenças partidárias.
5: Se literalmente agora é uma época de Copa do Mundo, que a gente está vendo aqui 35% de aumento na questão dos jogos, é momento agora da gente refletir. Hoje, infelizmente, o Brasil é o Brasil da as bets. Então espero que todos os senadores da República, como eu aqui, possa combater de uma vez por todas essa porcaria de jogo online.
25: A Comissão de Direitos Humanos aprovou um projeto que cria categorias diferentes para os casos de desaparecimento de pessoas no Brasil.
26: O objetivo da proposta é aprimorar as investigações e as buscas de acordo com cada situação. Repórter Patrícia Oliveira.
9: A proposta classifica os casos de pessoas desaparecidas em três categorias. O desaparecimento voluntário é quando um adulto decide romper contato com familiares por vontade própria. O involuntário inclui situações como acidentes, desastres, problemas de saúde mental e o sumiço de crianças e adolescentes. Já o desaparecimento forçado envolve casos relacionados à violência, coação, sequestro ou abuso de poder. Atualmente, a legislação adota uma definição única para todos os casos. Para a relatora, senadora Damaris Alves, do Republicanos do Distrito Federal, a mudança pode contribuir na atuação das autoridades pela busca, identificação e localização dos desaparecidos.
10: Os dados mais recentes demonstram que o desaparecimento de pessoas permanece como desafio grave e crescente para o poder público.
9: Em 2025, foram registrados mais de 85 mil desaparecimentos no Brasil, cerca de um caso a cada 6 minutos. O projeto segue para análise da Comissão de Constituição e Justiça.
25: A Comissão de Direitos Humanos também aprovou um projeto que endurece a punição para agressões praticadas contra mulheres por razões de gênero. A proposta transforma esse tipo de violência em crime autônomo, que hoje é tratado apenas como agravante da lesão corporal, e também aumenta as penas nos casos mais graves. O texto segue agora para a Comissão de Constituição e Justiça.
26: E o plenário aprovou o projeto que torna obrigatória a divulgação do Ligue 180, canal nacional de denúncia e orientação para mulheres em situação de violência. A proposta determina que o serviço seja divulgado em meios de comunicação e em locais públicos e privados de grande circulação para ampliar o acesso às denúncias e às informações sobre a rede de proteção. O texto segue para a sanção presidencial.
25: O chanceler Mauro Vieira será convidado para esclarecer no Senado as recentes afirmações apontando risco de intervenção militar norte-americana no Brasil. O convite foi aprovado pela Comissão de Relações Exteriores.
26: O risco teria sido apontado a partir da classificação como terroristas de facções do crime organizado que atuam em nosso país. Repórter César Mendes.
1: A Comissão de Relações Exteriores aprovou o convite para que o ministro das Relações Exteriores, Mauro Vieira, esclareça aos senadores declarações recentes dadas por ele de que a classificação do Comando Vermelho e do Primeiro Comando da capital como organizações terroristas pelos Estados Unidos traria o risco de uma eventual atuação de forças militares norte-americanas no Brasil. Autor do convite, o senador Hamilton Mourão, do Republicanos do Rio Grande do Sul, quer que Mauro Vieira explique melhor de onde tirou os dados que o levaram a fazer essa afirmação, que, na opinião de Mourão, tem uma certa gravidade.
3: Apesar dos Estados Unidos recentemente vir exercendo de forma unilateral o seu poder militar, tanto no caso recente aí da captura do então presidente da Venezuela, o ditador Maduro, como também no ataque feito ao Irã, apesar disso ser um conflito que se arrasta 46, 47 anos entre esses dois países, não é? Mas me chama a atenção face à relação que nós temos com os Estados Unidos da América, inclusive na área militar, não é? Onde combatemos juntos na Segunda Guerra Mundial, e ver por parte de uma autoridade como o ministro Mauro Vieira uma afirmação nessa natureza. Então eu gostaria de ouvir isso aqui do ministro.
1: A declaração de Mauro Vieira foi dada no dia 1º de julho em resposta oficial do Itamaraty a questionamentos feitos pela Câmara dos Deputados. O comparecimento do ministro em reunião da Comissão de Relações Exteriores ainda não tem data agendada.
25: E empresas brasileiras que exportam produtos para o exterior já podem contar com uma nova linha de crédito para enfrentar os efeitos das barreiras comerciais impostas por outros países.
26: O Senado aprovou a medida provisória que libera até 15 bilhões de reais para financiar exportações por meio do Plano Brasil Soberano. Repórter Douglas Castilho.
11: A medida surge como resposta ao que ficou conhecido como tarifaços impostos pelos Estados Unidos, que elevaram as tarifas de importação daquele país a patamares de até 50%. O senador Randolph Rodrigues, do PT do Amapá, que solicitou a inclusão da votação na pauta, comemorou a aprovação e explicou a sua importância diante da instabilidade do contexto internacional.
12: O Brasil soberano é o significado de como um governo deve agir. Um governo, mesmo agredido por uma potência estrangeira, não deve ficar lamentando. Deve buscar superar a agressão, que o que ocorreu no fato do tarifaço é uma agressão ao Brasil e ao seu povo, e buscar soluções, sobretudo para suas empresas. A Brasil soberano vem para isso, para socorrer.
11: Além das tarifas alfandegárias, a MP apresenta uma resposta às chamadas barreiras sanitárias, que ocorrem por restrições à entrada de produtos não pelo aumento dos tributos, mas com argumentos como o utilizado pela União Europeia este ano. O bloco proibiu a entrada de carne bovina brasileira sob a acusação do uso indiscriminado de antibióticos por parte do setor pecuário brasileiro. O texto segue para a sanção presidencial.
26: Com edição de Paula Grova e trabalhos técnicos de João Lira, o Jornal do Senado fica por aqui. Acompanhe agora as notícias da Câmara dos Deputados. Boa noite.
25: Boa noite e até amanhã.
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13: Parlamentares aprovam sistema para enfrentar a violência de gênero.
14: Câmara amplia acesso das Santas Casas a linhas de crédito do FGTS.
13: Comissão de Orçamento aprova recursos contra a guerra e desastres.
15: Boa noite. A Comissão Mista de Orçamento aprovou despesas extras de 12 bilhões e 300 mil reais no orçamento de 2026. A repórter Silvia Munhato acompanhou a votação.
16: A Comissão Mista de Orçamento aprovou 8 medidas provisórias com despesas extras no orçamento de 2026, no valor de 12,3 bilhões de reais. Um total de 10,3 bilhões estão sendo utilizados para minimizar os efeitos da guerra no Oriente Médio nos preços dos combustíveis e gás de cozinha. E outros 2 bilhões de reais foram destinados para auxiliar os atingidos por desastres climáticos este ano. Os parlamentares deixaram para esta quarta-feira a análise de um projeto que pretende abrir um crédito novo no orçamento de 13,3 bilhões de reais. O texto original veio com apenas 1,3 milhão de reais para uma contribuição voluntária do país à Comissão Econômica para a América Latina e o Caribe. mas o governo modificou a proposta para incluir recursos para financiamentos agrícolas e para o programa Desenrola Adimplentes. O deputado Domingos Sávio, do PL de Minas Gerais, e outros parlamentares pediram mais tempo para analisar a proposta.
0: Por outro lado, nos preocupa, e aí por isso é necessário esse tipo de análise, de reflexão. Nos preocupa, por exemplo, que o recurso que está sendo tirado, cancelado, é dentro do Ministério da Cidade, e na primeira análise que a minha assessoria fez seria justamente do Minha Casa e Minha Vida, que também é um programa tão importante e que nós temos preocupação em que a gente continue garantindo alternativa de moradia no país.
16: O deputado Igor Timo, do União de Minas Gerais, relator da medida provisória que destina recursos para os municípios de Minas Gerais atingidos por fortes chuvas e

0: ciência e tecnologia.
1: Merlon Solano, do PT do Piauí, defende a revisão das regras para o funcionamento das apostas esportivas e dos jogos online no Brasil. Para o deputado, a regulamentação atual é insuficiente diante do endividamento crescente das famílias e dos impactos do vício em jogos.
2: Merlon Solano sugere discutir medidas como o aumento da tributação sobre empresas do setor, a restrição da publicidade e até a proibição de determinados jogos. Ele afirma que o país precisa enfrentar o tema como uma questão de saúde pública e proteção financeira.
1: Luiz Lima, do Novo do Rio de Janeiro, defende a regulamentação das apostas esportivas para impedir que a atividade se torne parte permanente da rotina do esporte nacional. O congressista argumenta que a publicidade excessiva estimula a ilusão de ganho fácil.
2: Luiz Lima adverte que a propaganda abusiva das apostas pode comprometer o orçamento de famílias brasileiras. Ele sugere restrições aos anúncios do setor nos mesmos moldes das proibições aplicadas ao mercado de cigarro.
0: Trabalho.
1: Paulão, do PT, manifesta solidariedade aos trabalhadores da Companhia de Abastecimento e Saneamento de Alagoas em paralisação pela falta de proposta da direção. Ele critica o adiamento da negociação para janeiro por considerar que a medida desrespeita a anualidade da convenção coletiva.
2: Paulão aponta falhas no serviço prestado por empresas privadas de saneamento, com tarifas altas e comunidades rurais que ficam meses sem abastecimento regular. O parlamentar levou o caso ao Ministério Público e à Defensoria Pública de Alagoas.
1: Tadeu Venere, do PT do Paraná, cita dados de pesquisa feita por 16 organizações da sociedade civil, segundo os quais quase 64 milhões de brasileiros com 15 anos ou mais não terminaram o estudo básico para defender o fim da escala 6x1 e as jornadas exaustivas de trabalho.
2: Na opinião de Tadeu Venere, reduzir a carga laboral semanal vai devolver ao trabalhador a oportunidade de desenvolvimento pessoal e o direito de estudar. O legislador conclama a sociedade civil a enfrentar o debate e pede que o Senado siga o exemplo da Câmara e aprove a matéria.
0: Transportes.
1: Rodrigo de Castro, do União de Minas Gerais, comemora a inauguração das pontes de Embaúba e da Cachoeira da Usina, que ligam os municípios de Ervália e Muriaé. O congressista ressalta que as obras integram trecho estratégico da BR-356, importante para a conexão entre os estados do Sudeste.
3: É mais um trabalho que nós fizemos que tem uma repercussão muito grande na zona da Mata Mineira, não só nos municípios de Ervália, Rosário da Limeira, São Sebastião da Vargem Alegre, Muriaé, Viçosa, Ponte Nova, mas também é uma estrada que liga ao litoral do Rio de Janeiro e ao litoral do Espírito Santo. Portanto, ela tem uma conotação realmente regional. Agora vamos acompanhar a última etapa, que é a execução da ponte dentro do município de Ervália.
2: Rodrigo de Castro afirma que a entrega das pontes é resultado de articulações iniciadas em 2021, junto ao DENIT e aos ministérios. Ele lembra que a conclusão das obras atende a uma antiga demanda da população local, que conviveu por anos com lama e poeira.
1: Bebeto, do PP do Rio de Janeiro, destaca o avanço das obras na Serra das Araras e na rodovia Presidente Dutra, previstas em contratos de concessão do governo federal. Ele assinala que as intervenções são essenciais para quem se desloca da Baixada Fluminense em direção à capital.
2: Bebeto relata articulações entre governo federal, a concessionária responsável pelos trechos e a Light, para destravar viadutos, alças e duplicações na região. O deputado também pede a revitalização da ferrovia da Baixada, com passarelas, muros de proteção e sinalização nas passagens de nível.
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0: Desenvolvimento Regional.
1: A Câmara criou uma comenda com o nome do Padre Cícero para quem contribuir para o desenvolvimento do Nordeste. O repórter Antônio Vital explica como vai funcionar.
5: A Câmara dos Deputados criou uma honraria a ser concedida a pessoas ou instituições que contribuam para o desenvolvimento social, econômico e cultural da região Nordeste. A condecoração, batizada de Comenda Padre Cícero Romão Batista de Desenvolvimento Regional, será concedida a 5 pessoas ou entidades selecionadas a

0: partir de indicações de deputados e senadores. A homenagem será entregue pela Comissão de Integração Nacional, Desenvolvimento Regional e da Amazônia e pela mesa diretora da Câmara, em uma sessão solene, todos os anos, no dia 24 de março, data de nascimento de Padre Cícero. O projeto que cria a comenda foi apresentado pelo deputado Luiz Gastão, do PSD do Ceará, e aprovado pelo plenário da Câmara. A relatora do projeto foi a deputada Fernanda Pessoa, do PSD do Ceará. Ela retirou da proposta original a proibição de premiação a pessoas que estejam no exercício de mandato político e seus parentes até o segundo grau. Segundo a relatora, isso torna a comenda democrática e acessível a todos. Padre Cícero morreu em 1934, aos 90 anos de idade, em Juazeiro do Norte, no Ceará, onde exerceu sacerdócio e teve grande influência política. O autor da proposta, deputado Luiz Gastão, defendeu a comenda a quem contribuir para o desenvolvimento do Nordeste e a homenagem a Padre Cícero.
1: Hoje a Câmara fez justiça a um grande nordestino, a um grande brasileiro, que é o Padre Cícero, que foi, acima de tudo, um grande desenvolvimentista, não só para Juazeiro, para todo o Nordeste, referenciado ainda por gerações.
0: Não houve votos contrários à criação da comenda Padre Cícero Romão Batista de Desenvolvimento Regional. Da Rádio Câmara de Brasília, Antônio Vital.
2: Ranieri Paulino, do Republicanos, cumprimenta Dom Edelson Soares Nobre, quinto bispo a assumir a diocese de Guarabira, na Paraíba. Para o congressista, o lema episcopal do sacerdote, em tudo a caridade, reflete a doutrina social da Igreja em amparar os mais necessitados.
3: O deputado cumprimenta as autoridades presentes na posse de Dom Edelson e ressalta o papel fundamental do bispado de Guarabira para a região. Ranieri Paulino menciona ainda seu apoio à diocese e suas iniciativas voltadas à valorização da fé e do turismo paraibano.
4: Economia.
3: Pompeu de Matos, do PDT do Rio Grande do Sul, pede a criação de fundos constitucionais para as regiões Sul e Sudeste, nos moldes dos já existentes para o Norte, Nordeste e Centro-Oeste. Segundo ele, a medida promove uma redistribuição mais equilibrada dos recursos federais.
2: Pompeu de Matos diz que os novos fundos destinariam mais de 21 bilhões de reais por ano para cada uma das duas regiões. Ele argumenta que os recursos impulsionariam investimentos, desenvolvimento regional e obras de infraestrutura.
4: Saúde.
3: A Câmara aprovou projeto que permite acesso a linhas de crédito com recursos do FGTS para santas casas e hospitais filantrópicos. O repórter Antônio Vital acompanhou a votação.
0: O plenário da Câmara aprovou o projeto que reabre até 2030 o prazo para que santas casas e hospitais filantrópicos tenham direito a linhas de crédito que usam recursos do FGTS. A lei que trata do Fundo de Garantia por Tempo de Serviço previa o uso desse tipo de crédito para entidades beneficentes apenas até 2022. A reabertura do prazo foi prevista em uma medida provisória editada este ano, mas que perdeu a validade sem ter sido votada pelo Congresso. Por isso, o projeto aprovado, que reproduz o texto da medida provisória, foi apresentado pelo líder do governo na Câmara, deputado Paulo Pimenta, do PT do Rio Grande do Sul. Na justificativa da proposta, ele disse que créditos com recursos do FGTS somaram 3 bilhões de reais e beneficiaram 140 hospitais filantrópicos que prestam serviço ao Sistema Único de Saúde, o SUS. Paulo Pimenta estima que essas linhas de crédito podem reduzir a taxa de juros para santas casas dos atuais 18% para 12%, o que vai ajudar a aliviar a situação financeira dessas entidades, muitas delas endividadas. Além dos hospitais filantrópicos, o projeto também permite que instituições sem fins lucrativos que prestam atendimento a pessoas com deficiência também usem essas linhas de crédito. A condição é que as entidades também atuem para o SUS. O relator do projeto, o deputado Antônio Brito, do PSD da Bahia, diz que as linhas de crédito não comprometem a sustentabilidade financeira do FGTS. Ele explicou a proposta.
5: Esse projeto vem em função da medida provisória de número 1336, que expirou o prazo e que trata das santas casas e hospitais filantrópicos pela possibilidade dessas instituições terem o caixa hospital baseado na lei do FGTS.
0: O projeto foi aprovado de maneira simbólica pelo plenário, sem votos contrários. Para o deputado Hildo Rocha, do MDB no Maranhão, linhas de financiamento com recursos do FGTS beneficiam a saúde do trabalhador.
6: Esse projeto, ele é muito importante, porque o recurso do FGTS, ele tem um juro muito menor, que é um juro menor do mercado, é o do FGTS. O prazo de carência para o início de pagamento é bem elástico, portanto, é recurso do trabalhador que volta em benefício do trabalhador, porque as Santas Casas de Misericórdia atendem justamente os trabalhadores.
0: O projeto que reabre até 2030 o prazo para que hospitais filantrópicos e entidades de assistência a pessoas com deficiência tenham direito a linhas de crédito que usam recursos do FGTS seguiu para análise do Senado. Da Rádio Câmara de Brasília, Antônio Vital.
2: Vavá do Avante de Minas Gerais detalha sua atuação na Comissão de Saúde como relator da Política Nacional de Enfrentamento ao HIV e à AIDS. O legislador avalia que ajudou a construir uma proposta voltada a quem enfrenta dificuldade para manter o tratamento.
3: Vavá defende a criação de um auxílio deslocamento financeiro para viabilizar o transporte de pacientes que residem longe dos centros médicos especializados. Ele argumenta que o benefício combate o abandono terapêutico, reduzindo barreiras socioeconômicas e geográficas no acesso ao SUS.
4: Direitos Humanos.
2: Luiz Couto, do PT da Paraíba, defende projeto que cria a Política Nacional de Prevenção de Quedas entre Pessoas Idosas. O deputado argumenta que o objetivo é reduzir acidentes, preservar a autonomia dos idosos e orientar ações de prevenção e acompanhamento em todo o país.
3: Segundo Luiz Couto, o projeto organiza medidas de prevenção, acompanhamento e conscientização para evitar quedas que podem provocar perda de mobilidade, internações e outras complicações de saúde. O texto já foi aprovado em duas comissões da Câmara.
4: Justiça.
2: A Câmara aprovou proposta que cria um Sistema Nacional de Enfrentamento da Violência contra Meninas e Mulheres. A repórter Daniela Lessa acompanhou a votação.
7: O Brasil chora com a morte de nossas mulheres, infelizmente, todos os dias. E gostaria, antes de promover a leitura do parecer por parte da deputada Jandira Fegali, pedir um minuto de silêncio em favor da senhora recentemente assassinada, a qual foi encontrada com seu filho amamentando enquanto agonizava nos seus últimos momentos.
8: Foi com um minuto de silêncio por uma vítima de feminicídio que o presidente da Câmara, Hugo Mota, iniciou a votação do projeto que cria o Sistema Nacional de Enfrentamento da Violência contra Meninas e Mulheres e prevê recursos para ações de combate ao feminicídio e de proteção à vida de meninas e mulheres. Nesta semana, em Cataguases, Minas Gerais, uma mulher foi encontrada morta em casa, enquanto seu filho de 2 anos dormia em um quarto e uma bebê de 1 ano ainda mamava em seu peito. O marido foi preso, acusado de feminicídio. Pelo texto aprovado, o sistema de enfrentamento será organizado pelo Ministério das Mulheres, em colaboração com estados e municípios. O dinheiro para financiar as ações virá principalmente do PROPAG, o Programa de Pleno Pagamento de Dívidas dos Estados, que permite aos estados renegociarem dívidas com a União, em troca de compromissos, como a realização de investimentos. No mínimo 10% desses recursos deverão ser aplicados no Plano de Ação de Enfrentamento da Violência contra Meninas e Mulheres. A relatora da proposta, deputada Jandira Fegali, do PCdoB do Rio de Janeiro, destacou que esse financiamento garantirá recursos por 10 anos.
9: E nós estamos agora colocando 1,5 bilhão de recursos existentes por ano por 10 anos. São recursos que estarão inseridos no PROPAG, como também no Fundo de Segurança Pública, para que a gente possa fazer com que os estados e os municípios, em ação integrada, possam agir na prevenção e também na responsabilização dos homens violentos deste país, que não conseguem compreender que essa relação é de igualdade, não de submissão.
8: A deputada Soraya Santos, do PL do Rio de Janeiro, também celebrou a garantia de recursos financeiros.
10: E quero chamar mais uma vez a atenção para a virtude desse projeto, que garante recursos. Não há política pública, não basta dizer que eu estou a favor do combate ao feminicídio, se não tiver dinheiro.
8: Para os demais estados que não estiverem no PROPAG, poderão ser usados outros recursos já destinados a ações de combate à violência contra a mulher. Os recursos poderão ser aplicados em ações de prevenção e enfrentamento da violência, fortalecimento da rede de atendimento às mulheres e políticas de educação para combater a cultura de violência contra meninas e mulheres, especialmente voltadas para homens e meninos. O texto também prevê medidas de enfrentamento à violência digital. O projeto que cria o Sistema Nacional de Enfrentamento da Violência contra Meninas e Mulheres, com verbas garantidas para as ações, agora será analisado no Senado. Da Rádio Câmara de Brasília, Daniele Lessa.
4: Segurança Pública.
3: Roberto Fraga, do PL do Distrito Federal, critica a demora do Senado em analisar propostas aprovadas pela Câmara, como a redução da maioridade penal. Segundo o deputado, a falta de votação dessas matérias prejudica o combate ao crime organizado.
2: Na visão de Alberto Fraga, a redução da maioridade penal é fundamental para o enfrentamento da criminalidade. Ele sustenta que o tema é um anseio antigo da população.
3: Sérgio Turra, do PP do Rio Grande do Sul, critica a decisão que autorizou a busca e apreensão na residência de Jair Bolsonaro. Na avaliação do deputado, a medida foi desnecessária, desproporcional e representa perseguição política e abuso de poder.
2: Sérgio Turra também questiona a imparcialidade do ministro responsável pelo caso, Alexandre de Moraes, afirmando que não deveria conduzir processos relacionados aos atos de 8 de janeiro. O deputado manifesta ainda solidariedade ao ex-presidente e defende limites à atuação do judiciário.
3: Alfredo Gaspar, do PL de Alagoas, critica o andamento das investigações sobre fraudes no INSS. O deputado afirma que pessoas ligadas ao governo deveriam ser investigadas com o mesmo rigor aplicado a outros casos que envolvem agentes públicos da oposição.
2: Alfredo Gaspar também contesta o mandado de busca e apreensão realizado hoje na casa do ex-presidente Jair Bolsonaro. Na avaliação do parlamentar, há tratamento desigual por parte das instituições responsáveis pelas investigações e pelo judiciário. Homenagem.
3: Coronel Assis, do PL de Mato Grosso, condena as declarações de uma promotora de justiça sobre manifestações religiosas em um evento público. De acordo com o deputado, a liberdade de professar a fé é garantida pela Constituição e não pode ser restringida por agentes públicos.
2: O parlamentar lembra que o Estado brasileiro é laico, mas não antirreligioso, e defende o respeito às manifestações de fé da população. Coronel Assis também pede uma moção de repúdio à promotora e cobra a preservação da liberdade religiosa no país.
3: Termina agora o Jornal Câmara dos Deputados, produzido pela Rádio Câmara, com trabalhos técnicos de Everson Urani e apresentação de José Carlos Andrade e Márcio Aquilissardi. Uma boa noite para você.
2: Uma ótima noite. A Voz do Brasil volta amanhã. Você ouviu A Voz do Brasil. Boa noite.
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13: Olá, boa noite, seja bem-vindo, seja bem-vinda à programação da sua Rádio Educativa 97.1 FM. Eu sou Marilena Chociai e esta é a sua noite educativa que está começando. Hoje, quarta-feira, 8 de julho de 2026, Dia Nacional da Ciência e do Pesquisador. A noite chegou, então diminua o ritmo, aumente o volume e deixe a nossa companhia fazer parte do seu momento. Seguimos juntos por aqui, a partir de agora até as 10 da noite. E abrindo a nossa seleção, Léo Jaime, Gatinha Manhosa.

0: A cultura japonesa volta a ganhar destaque em Curitiba com a 34ª edição do Imin Matsuri, Festival dos Imigrantes Japoneses. Celebrando os 80 anos do Nikkei Curitiba, o evento reúne gastronomia típica, oficinas culturais e apresentações artísticas que valorizam as tradições do Japão. O festival será realizado neste sábado e domingo, dias 11 e 12, no Centro de Eventos Positivo, no Parque Barigui. A programação completa está disponível no guia.curitiba.pr.gov.br. Sheila Pessoa para a Noite Educativa.
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0: Fechando o bloco com Shiner O'Connor, Nothing Compares to You, música que marcou o início dos anos 90, e você sabe quem escreveu essa preciosidade? Eu conto pra você. Nothing Compares to You foi composta pelo cantor Prince e foi lançada em um álbum alternativo do cantor em 1985, mas não fez sucesso não. Foi a versão de Shiner O'Connor que chegou ao topo das paradas e rendeu para a cantora irlandesa um Grammy de melhor performance musical alternativa. Aliás, prêmio que ela desdenhou porque considerava comercial demais. Histórias que a gente conta para você aqui na Noite Educativa. Continue sintonizado, porque o intervalo é rapidinho e daqui a pouco tem mais.
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0: Você está na Educativa, sua rádio, seu momento, e a gente segue nesta noite de quarta-feira, sempre com aquelas músicas do jeito que a gente gosta. Quem está chegando agora é Zélia Duncan, Alma.
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0: Educativa, sua rádio, seu momento. Fechamos a sequência com Zé Cabaleiro, Flor da Pele. Obrigada pela sua sintonia. O intervalo é rapidinho e eu já volto com mais música para você. 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
1: Eu sou Vanessa Brolo e trago para você mais uma inspiração do blog Partiu Plano B. Antes de entrar na história de hoje, deixa eu te fazer uma pergunta. Você acredita que dá para criar um negócio de sucesso começando com apenas R$500? Pois foi exatamente isso que fez o empreendedor Vitor Silvestre. Em 2018, ele parcelou R$500 no cartão de crédito para comprar os ingredientes e os equipamentos básicos para começar a fazer cookies na cozinha de casa. Na época, trabalhava como fotógrafo, mas queria construir um negócio que pudesse crescer. Ele mesmo preparava massa, testava novos recheios, embalava os pedidos, atendia os clientes e fazia as entregas. O risco era grande. Segundo ele, não existia um plano B para pagar as próximas faturas do cartão. O negócio precisava dar certo. A aposta funcionou. Em apenas 4 meses, já vendia cerca de 100 cookies por dia. O crescimento permitiu contratar um entregador, ampliar a produção e montar uma equipe. No fim de 2019, abriu a primeira cafeteria da marca. Durante a pandemia, enquanto muitos estabelecimentos enfrentavam dificuldades, as vendas por delivery cresceram bastante. Em 2021, veio outro passo importante, a primeira franquia. Hoje, 7 anos depois, a More Cookies tem 16 unidades, vende cerca de 60 mil cookies por mês e faturou mais de R$9 milhões. E para quem sonha em empreender, Vitor deixa 4 dicas importantes. A primeira é não olhar apenas para o faturamento. O que realmente importa é o lucro. A segunda é cuidar muito bem do caixa. Uma empresa pode vender bastante, mas se faltar dinheiro para pagar as contas, ela terá problemas. A terceira é investir em marketing e vendas. Não adianta ter um ótimo produto se ninguém conhece. E por fim, evitar trabalhar com margens muito apertadas. Ter uma boa margem dá mais segurança para investir, enfrentar imprevistos e continuar crescendo. Para mais dicas e muita inspiração, entra no blog partiuplanob.com.br. Até a próxima! 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
2: Trilha de Copa. Depois da euforia do pentacampeonato do Brasil na Ásia, o mundo do futebol voltava ao coração da Europa. Em 2006, a Alemanha abria os braços para o mundo sob o lema Tempo de Fazer Amigos. E para embalar o Mundial, a FIFA deixou de lado as batidas eletrônicas e apostou em certo drama e na elegância. A trilha daquele ano reuniu as vozes potentes do quarteto de ópera Il Divo ao talento da cantora Toni Braxton, na emocionante The Time of Our Lives. Com uma melodia digna de trilha de filme, a música traduzia a grandiosidade de um espetáculo que, para o Brasil, tinha sabor de favoritismo absoluto. Afinal, era o ano do quadrado mágico, com Kaká, Ronaldo, Adriano Imperador e Ronaldinho Gaúcho, que chegava como o então melhor jogador do mundo. Mas foi tudo fumaça. Paramos nas quartas diante da França de Zinedine Zidane, o mesmo Zidane que, semanas depois, perderia a cabeça. Ou melhor,